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Mary Carmen com Hungry Eyes aqui no nosso Moment Love. As mais especiais para você curtir juntos, junto com a gente. Ou se você estiver também com aquela pessoa especial, com a pessoa amada, aí com certeza fica muito melhor, hein?

0: Vanessa da Mata no Moment Love, com Boa Sorte, fechando o nosso primeiro bloco da nossa quinta-feira. Fique ligado, daqui a pouco tem mais músicas. Já já tem também o nosso momento de tradução por aqui, hein? Fique ligado no Moment Love.
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1: E para abrir o segundo bloco do Moment Love de hoje, tem One Direction com Night Changes.

0: Alan Jackson, I'll Try. Aqui no Moment to Love teve Vaya com Dios, também com What's a Woman. E agora a gente traz ele, um dos maiores cantores pop românticos do Brasil, cantando ao vivo. O que é que há? Fábio Júnior, na edição desta super quinta-feira do Moment Love.
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0: Unchained Melody, aqui no Moment of Love, The Righteous Brothers, fechando mais uma sequência. Fique ligado, daqui a pouquinho a gente abre a segunda hora do Moment of Love de hoje. Não saia daí.
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0: E agora tem o momento de tradução aqui do nosso Moment Love no quadro Love in Words. Paulinha Esteves traduzindo uma canção hoje de Alan Jackson.
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Ana Cine, aqui no nosso Moment to Love com Light My Up. A gente segue juntos com essa programação especial, com esse clima agradabilíssimo. E agora tem o som do Lenine aqui no Moment Love, sucesso de 1999. Paciência.

0: Phil Collins com One More Night. Phil Collins pedindo apenas uma chance para o amor aqui no nosso Moment Love. Apenas uma noite, né? Continue ligado. Depois do intervalo, a gente traz mais uma sequência.
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3: No Moment Love, chegando o sucesso de Biafra. Te amo.

submerso aqui no Moment Love. As mais românticas de todos os estilos você confere com a gente na programação desta quinta-feira. E agora, um super clássico que ficou imortalizada aí na voz de Diana Ross e Lionel Rich, a gente ouve com Tom Jones, Endless Love.

0: Milton Cam aqui no nosso Moment Love, finalizando a edição de hoje. Eu sou Kleber Salles e volto amanhã aqui neste mesmo horário com as mais belas canções românticas. Um grande abraço para você, fique com Deus e até amanhã. Tchau, tchau.
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4: 22:59.
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6: 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Não, eu errei aqui, desculpe. É ao vivo o programa. Programa Maranhão em Debate da Lemos TV para todo mundo ver. E começou a Copa. Será se o Brasil vai ser campeão? Hein?
7: Será?
6: Vamos para as manchetes. Os destaques do programa de hoje.
7: Novas leis. Integrante de organização criminosa agora pode pegar até 80 anos de cadeia.
6: 4 meses após inauguração de oficina ortopédica do Maranhão, ainda não entrega prótese e as filas crescem.
7: Eleições 2026. Como vai ficar o Partido Novo após mudança de Laércio Bonfim?
6: Vídeo da Lemos TV gera discussão nas redes sociais em Codó.
7: Licitações. Empresa de fora ganha licitação para fornecer material de construção para a Prefeitura Municipal de Codó.
6: Romarinho descobre, como descobriu o repórter Lemos, o pré-candidato ao governo do estado do Maranhão, Eduardo Braide.
7: Quem é o pai do asfalto? Zé Francisco ou Chiquinho FC?
6: Já você vai acompanhar aqui no programa Maranhão em Debate, o debate para todo mundo ver.
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7: Amigo internauta, produção, professor Lemos, o tema de hoje é tanto quanto polêmico, é uma incógnita, ou nós vamos conseguir discorrer com maestria. Você sabe o que é o amor? Você sabe o que é o amor? O significado da palavra amor é o tema de hoje, professor Lemos. Porque existe, né? Há quem diga e dê vários adjetivos para o amor, né? Vários significados para o amor. E você, o que acha? Já parou para refletir sobre o que é o amor? Lemos Panchevski.
6: Para começar, eu quero que você vá mais devagar, pise no freio, porque a gente comenta uma coisa que não foi planejada. De repente, é complicado, mas você é expert do amor.
7: O programa é ao vivo?
6: Né? É ao vivo. Então aqui nós temos que se virar nos 30, né?
7: Ou nos 40.
6: Ou nos 50. Mas vamos lá. Eu quero saber o seguinte: você está falando de amor. Você está falando do amor ágape? Você está falando do amor fraternal? Você está falando do amor? Que tipo de amor é que você está falando? Para mim poder me manifestar.
7: Tá bom, então vamos falar do amor humanitário.
6: Pronto. Certo. Existe essa nomenclatura, amor humanitário, do povo, né?
7: Amor,
6: O amor fila.
7: Que seja. Não, porque há quem diga, Lemos, que se o amor, mesmo sendo o amor ágape, ou o amor humanitário,
6: certo,
7: se ele de fato existisse e ele fosse colocado em prática, porque todo mundo fala tão bonito essa palavra, pronuncia tão lindo amor.
6: Eu te amo.
7: Amar. Mas não tem como a gente concordar com esse tipo de expressão como sendo verídica, como sendo uma coisa verdadeira, porque é, de fato o que a gente vê é o contrário. São pessoas se degladiando, pessoas se matando, pessoas matando o próximo, matando o outro, pai matando filho, filho matando pai, marido matando esposa matando marido, esposa abandonando recém-nascidos, pais matando sogras, cunhadas. E onde é que entra o amor em toda essa realidade, Lemos? Porque, ao meu ver, se houvesse um verdadeiro amor entre os povos, entre os seres humanos, um amor de verdade, o mundo seria outro, Lemos. Você não concorda comigo?
6: Mas em gênero, número e grau, né? É, eu até conversava hoje com uma senhora, dona de uma farmácia da cidade de Codó hoje, e nós falávamos sobre esse amor, que esse amor está distante de nós. E nós colocávamos lá a questão das igrejas, né? Que a temática nas igrejas, com os pastores, no microfone, no púlpito, na plataforma, nem sempre está voltado para o amor, um para com o outro. O tema é outro, né? A discussão é outra. E aí, se você lê a Bíblia com cuidado, de Gênesis ao Apocalipse, que a Bíblia não é um livro cristão, não é um livro muçulmano, é um livro judaico, ele termina passando a imagem, a ideia, passando as lições de que tudo gira em torno do amor. Tudo em torno do amor.
7: Apesar dos pesares, tem muita coisa que não tem nada a ver com amor, né?
6: Mas se você for buscar essência lá, o amor está no meio. Como assim? É que o Davi fala do amor. Aí o cara vai e serra o profeta bem no meio. Ali é falta de amor.
7: O Davi fala de amor, mas ele vai e pega a mulher do próximo.
6: Isso, então é falta de amor. Ele colocar Urias lá na frente de batalha, é falta de amor. Então, se a raça humana estivesse atentado ou atentasse para o que Cristo falou, amar uns aos outros. E ele diz até que os 10 mandamentos se resumem em 2. Amar a Deus sobre todas as coisas e o próximo como a ti mesmo. Pronto.
7: Amar.
6: Morreu Maria Preá.
7: É tão simples. Está
6: resolvido.
7: É tão simples, mas é impossível se ver na prática.
6: Pois é. Então,
7: o único exemplo realmente foi o de Jesus.
6: Jesus disse: aquele que ajuda o pobre, o necessitado, está me amando, está me ajudando.
7: Mas a gente não aprende isso na escola, lembra? Na escola não é ensinado isso. Você está entendendo? Nas igrejas não é ensinado isso. Porque eu digo, porque passei por igrejas, passei por todos os lugares que você possa imaginar. E aprendi muita coisa, menos a amar. Só Jesus conseguiu passar uma mensagem e conseguiu tirar da boca e ir para a prática. Ele praticou o amor desveramente, como falara. Agora, além disso, na verdade, nem nas igrejas, que seria um lugar onde deveria ser pregado o amor. Vamos pregar o amor, porque o amor salva. O amor salva.
6: O amor salva, transforma, cura.
7: Livra você do pecado.
6: Livra do pecado, tudo está centralizado no amor.
7: Pois é.
6: Então,
7: a Bíblia diz que você pode ser o que você for, meu amigo, mas sem amor, nada feito.
6: O apóstolo Paulo, lá em 1 Coríntios 13, ele disse: se ele der o corpo dele para ser queimado, mas não tiver amor, não vale nada.
7: Ainda que eu falasse a língua dos anjos.
6: Se não tiver amor,
7: sem amor.
6: Mas para a gente fechar os comentários de hoje, nós temos vários tipos de amor. Nós temos, por exemplo, o amor eros, que é o amor romântico. Nós temos
7: o amor carnal.
6: O filia, que é o amor real e profundo, cultivado entre amigos. Nós temos o amor ágape. Esse é o especial de todos, não é?
7: É a ausência do amor ágape que faz com que nós vivamos da maneira que vivemos.
6: Exatamente.
7: Essa é a realidade. Por quê? Porque o amor ágape
6: é o incondicional.
7: E ele não é pregado. A gente não aprende logo ali nos primeiros anos de vida, de idade, amar o próximo. A gente aprende a negar. O filho do vizinho pede uma coisa, o pai puxa pelo braço, Pra não, não dar.
6: Não dá.
7: Pra não dividir.
6: É verdade.
7: Toma o carrinho do outro. Não, o carrinho é seu. Não dê. É. É, essa laranja aqui é sua, não dê. Quer dizer.
6: Tá comendo o bolo, não divide o bolo com o vizinho.
7: A gente aprende ao contrário.
6: É, ao contrário,
7: é
6: ao contrário.
7: Aí como é que eu vou crescer e me formar? É. O amor vai surgir dentro de mim quando? Se eu não cultivei ele no meu coração. Verdade. Então, essa ausência desse amor, ágape, é que transformou o mundo, como diz a própria palavra de Deus, né? Jaz no maligno.
6: É verdade.
7: Aqui é cada qual por si. É Deus por todo, cada um por si.
6: Ainda nós temos o amor estorge, que é o amor familiar, e o pragma, que é o amor pragmático. Nós vamos ficando pelo aqui.
7: Interessante para finalizar?
6: Pois não, fica à vontade.
7: É que dos 10 mandamentos ali mais usados, porque são 600 e porrada, né? 613. Mas Jesus, quando veio, simplesmente ele revogou a lei, tirou e colocou só os dois que você falou. Quer dizer, poxa, dessa maneira aqui que foi determinada, não funcionou. Então eu vou resumir. Vou testar agora o ser humano através do amor. Então pronto. Se você amar, pronto, está resolvido o problema. O teu problema vai ser resolvido. Porque quem ama, se eu te amar de verdade, Lemos, eu não vou te roubar, meu irmão. Se eu te amar de verdade, eu não vou te matar, eu não vou cobiçar tua esposa. Você está entendendo? Eu não vou te desejar mal, eu não vou cobiçar os teus bens, não vou ter inveja de ti, que a palavra de Deus diz que a inveja é pior do que pecado de feitiçaria. Olho grande é pior do que pecado de feitiçaria. Então, meu irmão, se houvesse esse amor na terra, o mundo seria outro.
6: Tá bom, então, fechando aqui, eu vou só discordar do meu companheiro aqui, dizendo que a lei passou, eu não acredito nisso, eu acredito que Jesus confirmou a lei, dizendo que ela se resume em dois mandamentos. O primeiro, nós já falamos, que é amar a Deus sobre todas as coisas. E o outro mandamento, que são os 6 últimos. Vou explicar para você, para ficar bem claro para você. Os primeiros 4 mandamentos, eles são dedicados a Deus. É por isso que Jesus disse o seguinte: esses primeiros 4 mandamentos significam amar a Deus sobre todas as coisas. E os 6 últimos, você pode conferir lá no livro de Êxodo, capítulo 20, que eles são dedicados ao nosso próximo. Aí você ama o seu próximo como a si mesmo.
7: Pronto, amor, está resolvido.
6: Está resolvido, é o amor. Tudo resume no amor. Maranhão em debate, aqui na Lemos TV, para todo mundo ver e eu aprendendo com você. 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
7: Bom, o assunto que tomou conta da mídia maranhense, nos 4 cantos do nosso torrão maranhense, não se fala em outra coisa, a não ser na desistência de Laércio Bonfim, de concorrer ao governo do estado. Ele desistiu, isso é fato, né, Lemos? E eu gostaria que você ilustrasse essa informação, porque o telespectador, muita gente, muito internauta ainda está na dúvida.
6: É, ele espalhou uns vídeos aí, 2 vídeos, alguns dias atrás, acenando que ele iria desistir da caminhada rumo ao Palácio dos Leões. E agora se confirmou com um vídeo novo, onde ele diz que ele abandonou a corrida ao governo do estado do Maranhão, mas permanece na luta. Ele continua sendo pré-candidato, só que agora ao Senado. E o Maranhão tem 2 vagas disponíveis para os mais votados, é evidente. Então isso chamou a atenção em tudo que você abre hoje de WhatsApp, de Instagram, de TikTok, está lá essa decisão tomada pelo Laércio Bonfim, que vinha sendo um dos possíveis candidatos a galgar a vitória, mas ele de repente mudou, viu que parece que a coisa não ia dar certo. Ele aparecia no início bem cotado, depois foi caindo nas pesquisas, e as últimas pesquisas demonstraram que ele ainda estava com um volume muito alto de voto, 18%.
7: Com certeza.
6: E aí agora ele veio a público confirmar aquilo que muita gente, inclusive nós já tínhamos anunciado aqui que havia essa possibilidade.
7: Exatamente, e a gente não pode deixar de esclarecer também para o internauta, para os nossos amigos que nos seguem, nos acompanham, é o seguinte, se colocar na balança o Braide e o Laésio, nós vamos ter o quê? Nós vamos ter o melhor prefeito da capital e o melhor prefeito de uma cidadezinha do interior. Aí
6: chamada você... São Pedro dos Crentes.
7: É, aí você vai dizer, pô, se o cara conseguiu administrar São Luís, é, ah, Deus do céu, infinitamente maior, né, do que São Pedro dos Crentes. Então, vai pesar mais para Braide. E ele, por ser uma pessoa inteligente, doutor Laércio Bonfim, ele sacou essa parada, disse, rapaz, o momento é do cara, entendeu? O momento é do Braide, então... vamos e aí junto com outras ideias, pessoas ali tentando convencê-lo, porque eu creio que ele foi convencido. Não, ele ainda não. Ele, você vai ver na expressão dele que ele não está de todo feliz, apesar de que ele tem reais chances de ser senador pelo estado do Maranhão lá em Brasília. Né? Vamos ouvir ele, vamos?
6: Vamos, mas antes eu gostaria de perguntar para você: você acha que ele percebeu isso? E acha também que houve essa indução de Braide para ele abandonar a corrida e se juntar a ele? E você acha que eles vão se juntar?
7: Uma junção de útil ao agradável. Mas é claro que se ele está vendo que o momento é do Braide, ele vai perder essa carona?
6: Né? É, tem que ser inteligente, né?
7: Claro.
6: Vamos lá, vamos acompanhar aí a fala do pré-candidato, agora ex-pré-candidato ao governo do estado do Maranhão, Laésio Bonfim. Acompanhe.
4: Quem me conhece sabe que não faço política por cargos ou interesses pessoais. Eu faço pelo que eu acredito. Em 2022, eu recebi uma missão: ser candidato ao governo do estado do Maranhão. E mesmo todo mundo dizendo é impossível, não vai dar certo, eu deixei o meu cargo de prefeito, ao qual eu tinha sido reeleito com mais de 90% dos votos. Eu entreguei ao povo maranhense. Em resposta, eu tive quase 1 milhão de votos nas urnas. E por pouco mais de 1% dos votos, nós levamos aquela eleição ao segundo turno, em 2022. Terminando aquela eleição, nós continuamos andando pelas ruas maranhenses. E ouvindo o povo, eu entendi que nenhum projeto pessoal pode ser maior que a vontade de um povo. E nos últimos meses, um sentimento vem tomando conta das ruas maranhenses. Um sentimento de mudança, um sentimento de um povo que não quer mais ver uma oligarquia familiar sendo implantada nesse estado. E esse sentimento pede que nesse momento eu não seja candidato ao governo do estado do Maranhão. Mesmo estando tão bem colocado nas pesquisas, mesmo todas as pesquisas sérias desse estado mostrando que temos mais de 2 dígitos, esse sentimento pede que mudemos o rumo da nossa campanha. Que temos mais de 2 dígitos, esse sentimento pede

0: e aprendemos ao longo de todos esses anos. E agora eu me despeço de todos com a alegria de quem realmente está convicto de que ouviu as ruas maranhenses. E te digo, aquele grito de esperança que ecoou por todo o estado do Maranhão nunca vai morrer, porque o Maranhão tem jeito sim, ela é esse bom fim.
1: Acho que você foi muito feliz em fazer um comparativo aí do interior com a capital. Nós sabemos que o Laércio Bonfim, quando deixou o governo, tinha quase 100% de aprovação lá em São Pedro dos Crentes. E o Eduardo Braide venceu as eleições, foi reeleito com 74% dos ludovicenses.
2: Agora tem a dimensão, então, né? De São Luís para...
1: Então, aí deu certo. Aí foi. Caiu muito bem o Laércio com o Eduardo Braide. Dois grandes prefeitos do estado do Maranhão, boas administrações. Inclusive, eu falei no áudio hoje lá no grupo, eu citei ainda Serginho Meneghelli. Nem tudo está perdido. Ah, mas o prefeito rouba, o outro desvia e tal. Mas aparece pelo menos um ou dois que foge essa regra. Tá aí o Laércio Bonfim e o Eduardo Braide, porque quando se trabalha, prova que não houve o desvio, né?
2: O reduto do Braide não se compara com o reduto...
1: Claro, claro.
2: ...do Laércio. E o Laércio, sabendo disso, entendeu como é que é? O Laércio caiu na graça do povo e o Braide também. Então aí é a união do útil ao agradável. Você tá entendendo? Essa é... a realidade momentânea no estado do Maranhão. Agora, como é que vai ficar Roberto Rocha, que é do Partido Novo? Laércio Bonfim, Partido Novo. Zema é o presidente. Laércio tem mencionado que é o verdadeiro político de direita do Maranhão. Falou direita, nós vamos lá a Bolsonaro.
1: A Bolsonaro,
2: né? Então como é que vai ficar toda essa questão? Nós temos um comentário aqui inteligente sobre isso. Para não perder o foco aqui do assunto,
1: vamos lá.
2: Vamos levar para o nosso internauta ficar mais antenado e mais ainda habilitado no assunto.
1: Se eu concordar, tudo bem. Se não concordar, eu discordo. Pode discordar,
2: não,
1: né?
2: Não tem problema.
1: Então vamos lá, vamos para o comentário.
3: Laércio Bonfim anunciou que não é mais candidato ao governo do estado e agora disputará o Senado Federal. Mas fica algumas dúvidas em relação ao futuro do Laércio e do seu partido, o Novo, no Maranhão. E agora, como fica o Roberto Rocha, que também é pré-candidato a senador pelo Novo? O Novo terá dois candidatos ao Senado Federal, Laércio Bonfim e Roberto Rocha, ou haverá uma inversão, Roberto Rocha só para disputar o governo e Laércio disputa o Senado Federal? Outro detalhe é acerca do palanque do Flávio Bolsonaro aqui no Maranhão. A gente sabe que o Laércio daria esse palanque para o Flávio Bolsonaro, e agora? Tendo em vista que não tem um pré-candidato a governador da direita bolsonarista. Outro detalhe, Laércio Bonfim apoiará Braide, ou seja, terá uma candidatura a senador independente. Qual será o posicionamento do Novo? O Novo vai dar legenda para o Laércio para disputar o Senado Federal? Essas são algumas indagações que a gente tem que aguardar o posicionamento do Novo, do Roberto e do Laércio Bonfim.
1: Bom, o que eu olho no momento é o seguinte, eu não sei da legislação eleitoral, tenho que dar a mão para a palmatória. É assim, pode sair os dois candidatos ao Senado do mesmo partido, no caso do Novo, pode sair, porque o Roberto Rocha é do Novo. O Laércio Bonfim é do Novo, né? Aí o Zema é o candidato à presidência da República e é do Novo, até aí tudo bem. Então, se não der para os dois saírem... Eu acho que colaria muito bem emplacar o Roberto Rocha como vice do Braide.
2: Saber se ele vai querer, né?
1: E aí o Laércio seria o candidato ao Senado e o outro nome somaria, porque cada chapa pode lançar dois candidatos ao Senado, certo? Agora, essa questão de Bolsonaro, aí ficaria complicado. Porque aí... Não ficaria nem complicado, porque o Braide não é do Novo. O Braide é do PSD. Então, como é que ficaria essa junção aí? O Braide iria apoiar o Zema do Novo ou iria apoiar Bolsonaro do PL? Bolsonaro é PL, né? Do PL. Então, é uma coisa ainda para se resolver, porque a legislação ela...

0: Ela é muito criteriosa com relação a esses detalhes. Nós vamos nos munir de mais informações para você ter aqui no Maranhão em debate sobre essas questões de bastidores que devem ainda perdurar até o dia das convenções. Nós vamos explicar para você aqui.
1: Enquanto eu falo sobre a próxima matéria, eu peço para você gentilmente pesquisar se há essa possibilidade de um partido lançar duas candidaturas ao Senado, tá bom?
0: Tá bom, vamos lá. Agora,
1: pelas novas leis brasileiras, integrante de organização criminosa agora pode pegar até 80 anos de cadeia. Você entendeu bem? Mas como é que vai ser descoberto isso? Como é que vai ser detectado isso? Olha, basta a justiça encontrar no seu celular um bate-papo amigável com qualquer membro de qualquer facção. Você já está na facção? Já está na facção? Não tem mais como sair? Fazer o quê, né? Agora, se você ainda não é faccionado, pense duas vezes, porque os faccionados que forem pegos pela polícia poderão pegar pena de até 80 anos. Confira comigo, um expert no assunto vai falar aqui no Maranhão em Debate.
2: A nova lei já está valendo. Quem cair agora por organização criminosa ultraviolenta, que é a facção, esse termo, organização criminosa ultraviolenta, a facção, quem cair agora por esse delito não sai mais da prisão, não. Eu quero que você entenda a gravidade disso, porque os pais precisam alertar os filhos. Meus filhos, meu filho, se você cair, você não sai mais. Você tem que entender, você não vai sair, meu filho. Você vai ficar preso até o último fio de cabelinho branco. Isso se conseguir sair da unidade prisional, se morrer antes lá dentro. Então, eu quero que você entenda, com essa nova pena para facção, integrar organização é mais grave do que praticar o pior dos homicídios, que é o homicídio qualificado. Presta atenção, homicídio qualificado, pena de 12 a 30. Integrar organização criminosa ultraviolenta, que é a facção, só integrar, sem fazer, fora os outros delitos, só integrar. A pena agora, 20 a 40, podendo ser duplicada para 80, se for considerado o tipo de liderança, gerência da coisa, aquela coisa toda. E o mais importante vem agora. Eu quero que você entenda. Caiu um celular. Tem lá as conversas dentro da facção sua. Adeus. E por incrível que pareça, 98% das pessoas que entram nessa não tem nem dinheiro. Aí você entra, entra por quê? Entra por causa da questão do poder, status, infelizmente. Passa a ter status ali dentro, o poder, e por causa de mulheres, tudo, porque as mulheres acham bonito, acham legal, atrai o poder, mulher, mas nem dinheiro tem, nem patrimônio acumula nessa vida. É menos de 1%, 0,12% que consegue ter imóveis, bens. O resto não consegue nada. O resto só consegue cadeia. Só que agora é até o fim da vida.
1: Então, tá aí, meus amigos. Você que é pai de família, presta atenção, porque agora a atenção tem que ser redobrada. Os conselhos redobrados. Se cair como facção, é uma prisão perpétua, Lemos. 80 anos, meu brother. 80 anos de reclusão, se o cara não fugir, é prisão perpétua, não é não?
0: Vai morrer na cadeia.
1: Vai morrer na cadeia.
0: Vai morrer na cadeia. Maranhão em Debate, na Lemos TV, para todo mundo ver o oferecimento de ciclopeças no Mercado Central, com meu amigo Antoniel, vendendo peças para bicicletas, bike e também a sua moto. 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Olha, vamos para a resposta?
1: Ok, vamos nós lá. Nós queremos saber se, por exemplo, no caso do Partido Novo, se o Partido Novo pode lançar Roberto Rocha e Laércio Bonfim ao Senado. Os dois candidatos da mesma coligação. Professor.
0: Vamos lá. O Tribunal Superior Eleitoral, TSE, decidiu na última terça-feira 21 que partidos políticos podem apresentar candidatos ao Senado de forma independente. Além disso, segundo o entendimento do TSE, Partidos que compõem a mesma coligação na disputa por um governo estadual podem apresentar mais de um candidato ao Senado, a senador. Por unanimidade, os ministros decidiram que podem os partidos coligados ao cargo de governador lançar individualmente candidatos para o Senado.
1: Individualmente.
0: Né? E pode o partido, sem integrar qualquer coligação, lançar individualmente candidato. Pode,
1: independente. Coligado também.
0: Pode. Então o Roberto Rocha
1: então vai ficar muito forte, essa chapa.
0: E o Laércio Bonfim pode ser candidato ao Senado junto com o Braz.
1: Vai ficar muito forte
0: meu
1: essa
0: amigo,
1: chapa, não tem
0: chapa,
1: pra ninguém.
0: É uma chapa louca.
1: É verdade.
0: No bom sentido, né?
1: É verdade. Agora eu acho que eles vão deixar o eleitor à vontade para escolher o presidente. Eles vão ficar ali entre centrão e direita. É, vão apontar para Zema e Flávio Bolsonaro.
0: Vai que a chapa faz o governador, faz o vice, que é tabela, e mais dois senadores.
1: É, o Maranhão fica forte em Brasília.
0: Tu é louco, rapaz.
1: Vamos torcer para dar certo, vamos, né, cara?
0: Mas, meus amigos, enquanto está... O comentário hoje é sobre essa desistência de...
1: Laércio
0: Bonfim. Existe notícia de que, em São Luís, 4 meses após inauguração, de oficina ortopédica que ainda não foi entregue nenhuma prótese e as filas estão se acumulando lá na capital maranhense. Então isso é deplorável, a situação não está boa para os maranhenses com relação aí à saúde comandada pelo governo do estado do Maranhão. Mas eu acho que nós vamos apimentar logo aqui sobre o trânsito, não é? Nós postamos um vídeo que nós fizemos sobre o trânsito de Codó e gerou uma polêmica daquelas bem grondona em grupo de WhatsApp e as pessoas comentando, e nós temos o nosso master, né? Nós temos uma edição aqui primorosa que terminou arrumando a coisa. E você vai acompanhar agora como é que está uma parte do trânsito do município de Codó. Acompanhe.
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0: Lemos TV, para todo mundo ver a cidade de Codó, o trânsito de Codó. É aqui você está vendo, nós estamos acompanhando como é que flui o trânsito, principalmente no horário de pico. Essa parte aqui foi melhorada pelo prefeito, gestor, empresário Francisco Carlos de Oliveira. Ele obstruiu uma parte do canteiro, facilitou o trânsito aqui na cidade. Bom, coisa linda, colocou 3 semáforos, aliás, 4 semáforos, olha. Ali tem um, ali tem o outro e o outro. Lembrando de que aqui ficou muito bom, beneficiando toda a população, mas especialmente a revendedora de gás, que ali está, ó, te acompanha, o posto de gasolina, de combustível, que é de propriedade do empresário. Então aqui ficou muito bonito. Parabéns aí ao nosso prefeito, que melhorou aqui o tráfego, aqui na Avenida João Ribeiro. Corta Lemos, Lemos TV, para todo mundo ver. Agora nós vamos agora para um outro local e vamos fazer os nossos questionamentos. Todo mundo ligado na Lemos TV. 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É aqui você acompanhando a informação nua e crua e ao vivo. Lemos TV, o nosso endereço é Lemos Codó MA, você acompanha também na rádio Lemos FM, a reprise do nosso programa, mas acompanhe também a programação da rádio, da Super Rádio Eldorado. Vamos lá, vamos para um rápido intervalo comercial e já já a gente volta falando de trânsito na Lemos TV, já já. 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

0: 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Olha, falando sobre trânsito, eu tenho também observado, Lemos, que como o trânsito de Codó cresceu, cara. É, assustadoramente. Codó não é mais aquela cidadezinha, não. Ainda mais que deram umas mexidas aí, mexeram no trânsito de Codó e ficou, foi pior, cara. Tá uma confusão esse trânsito danado, absurda. Briga, confusão, acidente, semáforo sem funcionar. Tá um Deus nos acuda o trânsito de Codó. E o velho trem continua atrapalhando, né, cara?
1: Só atrapalha. Vamos lá, vamos acompanhar, vamos reprisar uma parte do que você já acompanhou e o restante de toda a matéria construída aqui pela Lemos TV. Acompanhe.
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3: Lemos TV, para todo mundo ver a cidade de Codó, o trânsito de Codó. É aqui você está vendo, nós estamos acompanhando como é que flui o trânsito, principalmente no horário de pico. Essa parte aqui foi melhorada pelo prefeito, gestor, empresário Francisco Carlos de Oliveira. Ele obstruiu uma parte do canteiro, facilitou o trânsito aqui na cidade. Bom, coisa linda, colocou três semáforos, aliás, quatro semáforos, olha. Ali tem um, ali tem o outro e o outro. Lembrando que aqui ficou muito bom, beneficiando toda a população, mas especialmente a revendedora de gás, que ali está, ó, acompanha, o posto de gasolina, de combustível, que é de propriedade do empresário, então aqui ficou muito bonito. Parabéns aí ao nosso prefeito, que melhorou aqui o tráfego aqui na Avenida João Ribeiro. Porta Lemos, Lemos TV para todo mundo ver. Agora nós vamos agora para um outro local e vamos fazer os nossos questionamentos. Agora nós estamos mostrando aqui a Rua da Bomba, também conhecida como Rua Vitorino Freire, Avenida Vitorino Freire, melhor dizendo. Olha, aqui é um local onde, no horário de pico mesmo, nós estamos até quase chegando nesse horário de pico, dá um engarrafamento danado aqui. E o que a gente percebe é que não tem a orientação, a sinalização vertical, nem a horizontal, que já era para ter esse quase... Essa melhoria foi feita pela própria empresa ferroviária e nós não temos aqui um semáforo. Mas lá em cima, onde nós acabamos de mostrar, está tudo top. Aqui está precisando, é muito dinheiro que vem oriundo do trânsito, mas nada feito ainda aqui nesse cruzamento da linha férrea com a Rua da Bomba. Tá bom? Esperamos que o prefeito possa dar uma melhorada, que está precisando. Muito, muito mesmo. Rua da Bomba com cruzamento da linha férrea. Olha, nesse momento são 11 horas e 40 minutos da manhã, é evidente. E o que a gente vê é um trem de carga da empresa ferroviária. E aqui fica o seguinte, ninguém sai, ninguém passa. Tá aqui, ó, situação, o pessoal tudo vazando para o outro lado. Deveria ter uma lei votada pela Câmara Municipal de Codó para que no horário de pico, no rush, o trem não passasse, esperasse passar esse horário para que os condutores de veículos pudessem então trafegar normalmente. Olha aí, internauta. Olha, lá o trem impediu a passagem dos veículos e como ficou aqui nessa outra ponta, os condutores de Codó, motos, carros, automóveis, caminhões, ônibus, todos querendo ter acesso, mas nesse momento, é hora de pico, a cidade fica assim. É como nós estávamos falando ainda nesta matéria. A Câmara Municipal de Codó deveria votar uma lei onde o trem de carga que passa aqui no município de Codó, nesse horário, fosse impedido de estar trafegando, porque os transtornos são os maiores. E aí a Câmara não se manifesta, a Prefeitura também não, o prefeito, e aí gera todo esse problemão que você está presenciando aqui na Lemos TV, para todo mundo ver aqui em Codó no Maranhão. 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Daí você acompanhando a confusão que é gerada quando o trem passa nesse horário de 7 da manhã, 11 da manhã ou então 17 horas. Lemos TV para todo mundo ver com o repórter Lemos.
1: Tá aí então, e aí, você que está acompanhando aí de Anajatuba, meu amigo Aécio de Anajatuba, Manuel de Teresina, Acélio Trindade de Codó, tudo acompanhando aqui o programa Maranhão em Debate, como é que você comenta? O que é que você diz? Eu quero dizer para você aqui o seguinte, que em Coroatá tinha esse mesmo problema, mas quando Ricardo Moura, o então prefeito, comandava o município, acabou lá. Fizeram a reunião com a Câmara, ela pronto, acabou. O trem só passa, mas ele não fica parado, estacionado no meio da cidade, como ficava antes. E Codó, por que Codó não pode fazer a mesma coisa? A Câmara Municipal, juntamente com o Executivo manda um projeto de lei para a Câmara, e eu tenho certeza que os vereadores vão votar esse projeto e vai dar certo. E a empresa fica impedida de ficar nesse vai e vem, parando no horário de pico, conforme nós relatamos na matéria, porque se ela passa em um, se o trem passa em um outro horário, passa, não tem nenhum problema, dá para você esperar, tranquilo, tranquilo. Agora, o problemão está quando um trem vem de Teresina e o outro vem de São Luís, aí se encontram em Codó, e meio-dia, de manhã, fazer manobra, aí ninguém aguenta, ainda tem gente que desceu o cacete na matéria que nós fizemos, rapaz. Rapaz, mas é muita incompetência mesmo. 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
0: Duas coisas que ninguém conseguiu dar jeito aí em Codó. Foi na saúde e nesse maldito trem, que, meu amigo, diga-se de passagem, é um transtorno toda vez que para fazer manobra na cidade de Codó. Você conhece alguma loja de material de construção aqui na cidade de Codó, Lemos?
1: Sim, conheço muitas.
0: Tem muitas, né?
1: Muitas e boas lojas.
0: Você pode citar algumas aqui ou não?
1: Podemos sim. O programa aqui é ao vivo e não tem esse negócio, não.
0: Independente.
1: Nós
0: o patrão é você!
1: Nós temos o Comercial Avenida, o Comercial Centro, nós temos Gabriela Construções, nós temos Casa Nova Construções, nós temos Jacaré Home Center. E outras lojas de material de construção no município de Codó.
0: Sampaio Madeiras
1: e por aí vai.
0: Aí né? Tem Gonçala.
1: Tem Gonçala Construções, né? Tem mais.
0: Mas ainda tem Brilho do Sol.
1: Brilho do... Muito bem. Tem Brilho do Sol.
0: Eu tô fazendo essa pergunta para você.
1: Pois é. Pois não.
0: Porque mesmo com diversas lojas do setor em Codó, o prefeito Chiquinho Oliveira, achando que a economia do município está de vento em popa, ele mostra mais uma vez ao que veio. Acaba de contratar empresas de materiais de construção de Barra do Corda e São Luís por mais de 4 milhões de reais. Como é que um homem desse pode estar preocupado com a economia do município de Codó, Lemos?
1: É complicado. O governo, quando ele é preocupado com a população, ele faz de tudo que ele puder para comprar no comércio local.
0: Fazer o dinheiro circular.
1: É, o dinheiro girar. O dinheiro girar. Quando o prefeito só compra fora, é evidente que a grana do povo, que poderia beneficiar o próprio povo, vai para o outro município. Aí ela vai beneficiar quem? Os barracordenses, eu acho que é assim, né? E aí o codoense fica só a chupar o dedo. E aí isso não é legal, não é legal. O prefeito tem que ser um prefeito humano, Um prefeito que pensa principalmente nos pobres. Então, se ele faz, oh, eu quero comprar, vamos comprar um bocado aqui. Comprar um bocado na Gabriela, outro no Comercial Centro, outro na Gonçalo Construções, outro, aonde é mais aí? Cita mais outros aí. Carrinho Construções.
0: No Comercial Centro.
1: Comercial Centro, tudo bem. Então, o dinheiro...
0: Para fazer o dinheiro circular na cidade.
1: O dinheiro circula na cidade. Aí, beneficia o pipoqueiro. Beneficia o que vende din-din, beneficia o cabeleireiro, beneficia o que vende sorvete e por aí vai, não é?
0: Agora, por quê? Como é que é feito esse processo? Por que que é permitido isso? Porque, na minha opinião, Lemos, se não tem um fornecedor, por exemplo, de galinha caipira em Codó, a prefeitura pode licitar uma empresa de outra cidade, de outro estado. Eu concordo. Agora, vamos, venhamos e convenhamos. Tendo todo o material de construção aqui dentro da nossa cidade. Que, por sinal, Codó produz muita areia. Não é isso?
1: Verdade.
0: E aí o prefeito se dá o luxo de encontrar uma empresa lá em Barra do Corda e também a outra em São Luís para poder fazer o fornecimento de material de construção. Aí ele está querendo quebrar mesmo as empresas de Codó e ficar cada vez mais rico.
1: Olha, entre sapatos e panelas, Impacto Calçado de São Mateus vence licitação milionária para fornecer utensílios de cozinhas à Prefeitura de Codó.
0: Rapaz, de São Mateus?
1: São Mateus. Está aqui a empresa aqui, Impacto Calçado. Essa empresa...
0: Impacto Calçado? Já tem aqui em Codó.
1: Impacto Calçado, é. Eu acho que é uma filial. Rapaz. Acho que é uma filial.
0: É o mesmo dono, a mesma
1: logomarca.
0: É o mesmo proprietário.
1: Agora eu te pergunto.
0: agora vem aí.
1: Nada contra ninguém.
0: Oi, por que ele não comprou na de Codó, pai?
1: Olha, aqui o programa, não tem esse negócio, não. Essa Impacto Calçados aqui, que eu não sei quem é o dono, né? Mas é uma pessoa bacana, né? Não sei quem é o nome.
0: Não importa.
1: O problema
0: aqui é o dinheiro que está descendo aí.
1: Essa Impacto Calçados, ela já ganhou licitação, muitas licitações do governo de Francisco Najib. Muitas. Boas, grana.
0: É sempre favorecida, né?
1: No governo de Dr. José Francisco.
0: Também foi favorecida.
1: E agora no governo de Francisco Carlos de Oliveira. Aí eu queria saber o que Impacto Calçado tem.
0: E
1: as outras lojas não têm.
0: Fornece sapato.
1: É só um questionamento, mas aqui o fornecimento é outro. Vamos lá.
0: É pra quê? A Prefeitura de Codó está comprando o quê da Impacto Calçado, Lemos?
1: A Prefeitura de Codó homologou o resultado do pregão eletrônico SR, número 026/2026, destinado ao registro de preços para fatura e eventual aquisição de utensílios de cozinha que serão utilizados pela Rede Municipal de Ensino e demais secretarias dos municípios.
0: Utensílios de cozinha.
1: Quer dizer que as panelas já furaram. Já amassaram
0: Vou
1: todas.
0: Vou comprar a panela da Impacto Calçados.
1: De acordo com o aviso, a adjudicação, acho que o nome é complicado aqui, adjudicação e homologação publicada pela administração municipal, a empresa vencedora foi a Impacto Calçados Limitada, inscrita no CNPJ Taratatá, com proposta no valor de R$1 milhão, pasmem. R$1.136.464.
0: Pode aumentar
1: Eu acho muito dinheiro só para compra de panelas.
0: Pode aumentar.
1: Porque as escolas já têm panelas.
0: Pode aumentar o hangar lá para ver. Que vai vir aí outros aviões e outros helicópteros. Pode aumentar o hangar.
1: Eu não sei de quem é o hangar e nem sei de quem é os aviões. Mas dizem.
0: Mas os valores aí não mentem.
1: Mas
0: os números
1: dizem,
0: não mentem.
1: Dizem que um deputado chamado Deputado Bombom já tem 2 helicópteros, 2 aviões e um jatinho que também é avião. Aí eu não sei, para comprar panelas, R$1 milhão.
0: É o deputado 50%?
1: É o 50%, deputado Malgibe ou deputado Bombom, quando não está enrolado, está em boca.
0: Agora eu vou te dizer, eu quero comprar panela na Impacto Calçado, essa é linda. Essa eu vou dizer para o meu netinho que está com 3 meses de nascido. Essa foi a maior do dia, a melhor do dia.
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0: Ok, vamos falar agora, sabe de quê? Ah. É, rapaz, acima da lei. Acima da lei. Quem diria, hein? Prepara aí o vereador Max, porque ele vai discorrer a respeito do não pagamento do piso aos professores contratados. O STF deu a canetada, mas o prefeito nem tchum. Até agora não disse ao que veio, nem disse que vai pagar a galera. E a ordem foi dada lá em Brasília. Tá acima da lei? Será que é porque é amigo de Lula? Será que é porque é amigo de Flávio Dino? Eu sei que aqui em Codó, o prefeito está se colocando acima da lei. E o vereador Max tem algo a falar. Ele se pronunciou na terça-feira, ele falou, porque ele pode. Porque os vereadores que estão debaixo da saia do imperador não podem falar.
4: A omissão e a falta de compromisso da atual gestão municipal com os trabalhadores e com a população mais humilde da nossa cidade de Codó. Primeiramente, quero falar dos professores contratados de Codó. Mesmo após decisão do Supremo Tribunal Federal, reconhecendo, vereador Domingo Reis, o direito ao piso salarial nacional do magistério para os professores contratados, o prefeito Chiquinho do PT continua ignorando a lei, ignorando a justiça e ignorando centenas de pais e mães de família que dedicam suas vidas à educação de nossas crianças. Desde a decisão ocorrida no mês de abril até o presente momento, o prefeito não apresentou qualquer proposta, não anunciou qualquer calendário de pagamento e sequer teve a sensibilidade de manifestar-se em favor daqueles que diariamente constroem o futuro da nossa cidade dentro das salas de aula.
0: Eu gostaria muito que a Câmara Municipal, em seu número total de vereadores, pudessem erguer essa bandeira em defesa dessa classe que é mais que merecedora, que é a classe dos professores. Porque todo mundo sabe que o futuro de um município, de um estado, de uma nação passa pelas mãos dos professores. Mas o que me chama mais atenção ainda não é do cara não reconhecer isso, porque o prefeito está mostrando que não reconhece o valor do professor. Mas que pelo menos ele respeitasse a determinação do STF, coisa que ele também não está fazendo, meu caro Lemos.
1: É uma pena, é uma dor gigante saber que o nosso prefeito ainda não se manifestou sobre os precatórios. E nós esperamos que ele se manifeste, porque se ele não se manifestar, ele pode ter certeza que ele vai estar cavando o seu buraco político. Está caindo dentro de um precipício, dentro de um buraco. Se ele não pagar conforme foi determinado pelo STF. 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
0: Sorria, meu bem.
1: É, depois de tanta coisa que eu acho que tá na hora da gente sorrir. Vamos sorrir aqui no Maranhão em Debate.
2: Sorria. É.
5: Ela tá bebendo de novo.
6: Só tomando um aqui mesmo, de leve.
5: E vergonha na cara, tu não quer tomar também, não?
6: Só porque eu não gosto de misturar.
7: Acaba com a vergonha.
0: Poxa, garoto. Leite, bom, é leite de cabra, né? Ou você prefere o leite do bode?
1: Não dá pra nós.
0: Nem o bode do leite de coco.
1: Mais um leite de cabra, meu irmão. É melhor do que de vaca. Nada contra as vacas. Mas é melhor do que o de vaca. Leite de cabra, bem fervidozinho ali. É uma ave maria, bom demais.
0: Futebol! México venceu na estreia. 2-0 contra a África do Sul, né, cara?
1: E aí, você acha que o México tem futuro e quem
0: é? A África do Sul é fraca demais.
1: É muito fraca.
0: É, mas o México também não tá lá com essas coisas,
1: não. Não. Se ele pegar uma Alemanha, se pegasse uma Alemanha aí, se torava bem no meio.
0: Rapaz, né? E a FIFA, ela proibiu, ela barrou a equipagem da seleção do Haiti.
1: Por quê?
0: Porque o Haiti estampou em suas camisas um protesto, parece que até uma bandeira da Polônia. Nós temos mais detalhes a respeito disso.
1: Vamos acompanhar.
8: A Copa pode ser do mundo, mas as regras são dos Estados Unidos. Polêmica na Copa. Mais uma. O uniforme do Haiti foi barrado pela FIFA. E o motivo foi esse design no uniforme do Haiti, que mostra uma luta pela independência haitiana, que foi um confronto contra os franceses, que teve a independência do Haiti. Isso que está marcado na camiseta, a FIFA entende que é uma afronta e que não pode acontecer. Portanto, o uniforme do adversário da seleção brasileira terá que ser modificado. A análise da FIFA determinou que esses elementos visuais poderiam ser interpretados de forma diferente. Então, de acordo com o regulamento da competição, vai ter que ser modificado. Essa Copa tá cheia de polêmicas. É o árbitro que veio da Somália para poder apitar e ficou 11 horas sendo interrogado e impedido de entrar nos Estados Unidos. É a seleção africana que não vai poder realmente ter o seu uniforme normal. São jornalistas que foram impedidos de entrar. E cada vez mais, essa Copa do Mundo não é pro mundo todo, né? É pro país que foi feito.
1: E aí?
0: Concordo plenamente.
1: Você concorda?
0: Plenamente.
1: Eu discordo da FIFA, que o nome lá do presidente da FIFA?
0: Concordo do que o rapaz falou.
1: Ah, tudo
0: que
1: bem.
0: Não é uma Copa para o mundo, e sim para os Estados Unidos.
1: Ah, tudo bem. Mas veja bem, se o Haiti está com uma equipagem que quebra as regras da FIFA, e a FIFA não tem um conselho, não, uma fiscalização para 24 horas antes do jogo, 12 não, horas antes do
0: antes
1: jogo.
0: Não, é? 24 horas não, é? Um mês.
1: Um mês antes, saber como é que é o teu uniforme, não, como é que é?
0: Mudar,
1: a tua equipagem.
0: Quer dizer,
1: no frigir dos ovos.
0: Pra evitar constrangimento.
1: É no frigir dos ovos que vai dizer, ai, tia, essa equipagem aí não dá para você jogar, tem que mandar fazer outra já, senão vão jogar sem camisas. Isso não existe. Cadê a organização da FIFA? Cadê?
0: Pois é,
1: uma mega instituição do futebol, a maior do mundo, né? Do futebol. Cometeu uma gafe dessa? Ah, vai pra lá.
0: E você sabe quem é o pai do asfalto?
1: Ei, vamos lá, quem é?
0: Rapaz, governo passado, Zé Francisco. Asfaltou ali aquela região da Macabinha, né?
1: Isso.
0: Mas o projeto era pra asfaltar até

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1: 0:02.
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Jesus é apresentado de diversas formas em toda a Bíblia. De forma mais específica, no Evangelho de Marcos, ele é apontado como um servo. Do capítulo de número 1 ao capítulo de número 7, curas, libertações, o mar se acalmando, uma amostra do poder dele. No capítulo 8, surge uma pergunta interessante. Jesus se direciona aos seus discípulos e diz: quem os homens dizem que eu sou? Só que essa não é a questão mais marcante desse diálogo. Agora Jesus vira para os discípulos e diz: e vocês? Quem vocês dizem que eu sou? O que Jesus está dizendo é: tudo bem. Se para eles eu sou somente aquele que cura, tudo bem.

0: Vamos juntos beber da fonte? Assim diz a Bíblia. Regozijai-vos sempre no Senhor. Outra vez digo, regozijai-vos. Filipenses 4:4. Logo mais versículos para encher sua vida de alegria.
1: Voltaremos a qualquer momento com mais. Assim diz a Bíblia.
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1: Mais uma edição do nosso Acredite Se Quiser por aqui nesta quinta-feira, né? 11 de junho de 2026. Amber Luque é reconhecida como uma das mulheres mais tatuadas do mundo. É. Mas quem olha pro visual de Amber, que tem 95% da pele cobertos por desenhos, não sabe que ela foi, né, que essas tatuagens foram produzidas muitas vezes fora da Austrália, onde ela vive. A super tatuada, que também é adepta da modificação corporal extrema, costuma viajar ao exterior para realizar procedimentos estéticos radicais proibidos na Austrália. Atualmente, Amber está em Barcelona, na Espanha, onde será submetida a dois procedimentos. Um para inserir um piercing de moeda numa orelha e outro para colocar um laço de silicone sob a pele de uma das mãos. Conhecida como Dragon Girl, menina dragão, Amber chegou a ficar cega por 3 semanas após ter os globos oculares tatuados. Recentemente, a australiana anunciou que virá ao Brasil para fazer um procedimento. Olha só, hein? Ao todo, Amber estima já ter gastado o equivalente a 1,7 milhão de reais com tatuagens e modificações corporais. Amber começou a se tatuar aos 14 anos, como, segundo ela, uma forma de expressão pessoal e busca por autoconfiança. A história dela é frequentemente citada em discussões sobre autoimagem e os limites da modificação estética. É, rapaz, que coisa de louco, hein? Eu sou Kleber Salles e volto na nossa próxima edição aqui do Acredite Se Quiser.
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1: Mais um Acredite Se Quiser no seu rádio. Olha essa aqui, gente. Condenado pela invasão ao Capitólio, é contratado pelo governo Trump para trabalhar com operações militares secretas. Que é isso, hein? Elias Irizarry, um dos participantes da invasão ao Capitólio dos Estados Unidos, em 6 de janeiro de 2021, foi contratado pelo Departamento de Defesa dos Estados Unidos para atuar em uma área ligada a operações especiais e contra terrorismo. A nomeação gerou preocupação entre funcionários do órgão por envolver um cargo que exige acesso a informações altamente sigilosas. Irizarry, que tinha 19 anos na época da invasão e cumpriu 14 dias de prisão após se declarar culpado por entrar ilegalmente em área restrita, foi posteriormente perdoado pelo presidente Donald Trump. O Pentágono defendeu a contratação, afirmando que ele é um profissional qualificado e patriota para a função. É, então tá certo, viu? Eu sou Kleber Salles, este foi o nosso Acredite Se Quiser. Até lá!
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0: 1 hora e 59 minutos.
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2: Pois é, quinta-feira, véspera de fim de semana, e a gente já tá naquela expectativa, né? E sempre contando com você, com essa audiência maravilhosa. Senhoras e senhores, Retro Hits está no ar. Sinta-se à vontade, aumentando o volume do seu rádio, viu? Obrigado por receber a gente aí na sua casa, pegando essa carona maravilhosa com você, trabalhando com você, com certeza, num ritmo maravilhoso.

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1: Oi, tudo bem? Tudo certo? Chegando agora em nossa programação, então fique aí e aumente o volume do seu rádio, chegando aquela nostalgia, aquela música que você ama.
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1: Aquele sucesso que você ama de paixão, claro, vai tocar aqui em Retro Hits. Continue por aí.
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1: Opa, vem chegando mais, vem chegando junto. Retro Hits, nostalgia pura.
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Tom Gentil, Retro Hits. Vai ficando por aqui, agradecendo a você por todo o seu carinho. Um enorme abraço. Amanhã, sexta-feira, estaremos aqui, daquele jeito, agitando tudo. Muito obrigado. Retro Hits.

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4: Opa, tô chegando eu mesmo, seu amigo Jorginho Amaral por aqui, mais um Conexão Sertaneja. Quinta-feira gostosa, linda e maravilhosa, tá começando mais um programão cheio de moda boa pra você, cheio de música sertaneja. A partir de agora aqui na sua rádio preferida, aumenta o volume que tá começando.
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1: Daqui a pouquinho voltem com muito mais aqui no Conexão Sertaneja. Não saia daí, é rapidinho, turma.
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1: Opa, já voltando por aqui no nosso Conexão, com muito mais música sertaneja pra você.
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1: Não saia daí que já já eu volto com muito mais pra você.
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1: Já voltando, sou eu, seu amigo Jorginho Amaral, te fazendo companhia aqui no Conexão Sertaneja. E tem mais sucesso pra você, bora curtir!
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1: Ah, daqui a pouquinho eu volto com muito mais música pra você no nosso Conexão Sertaneja.
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1: Já voltando por aqui no Conexão Sertaneja, de muita música sertaneja pra você no nosso Conexão. É só sucesso, turma!
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1: Daqui a pouquinho tem mais Conexão Sertaneja, muito mais músicas pra você. Seu amigo Jardim Amaral te fazendo companhia, não saia daí que eu volto já.
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1: Sempre rapidão, já de volta por aqui no Conexão Sertaneja. E as melhores músicas pra você. E tem mais, claro, bora curtir, bora cantar.
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0: verdade.
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2: Gente, não saia daí que daqui a pouquinho tem muito mais pra você aqui no Conexão.
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2: Já voltando, sou eu, seu amigo Jorginho Amaral, te fazendo companhia aqui no Conexão Sertaneja. E tem mais sucesso pra você, bora curtir!
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0: Na Sorocaba. Tô vivendo a história de uma delegada que tá perseguindo minha vida, rapaz. Não tá fácil, não.
1: Ei, delegado, essa gosta de investigar, né?
0: Investiga, mas a gente ama essas danadas, né? Fala sério. Vamos lá, canta aí, vai.
1: Delegada, será que eu sou motivo de investigação?

0: Eu quero palmas pra João Neto e Frederico.
1: Neto e Frederico.
2: Valeu, galera.
3: Valeu, Fernando.
1: Obrigado, rapaziada. Vocês são demais. Obrigado a vocês.
3: Sucesso cada vez mais pra vocês. Parabéns, obrigado à equipe toda aí.
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1: Opa! Finalizando por aqui mais um Conexão Sertanejo. Finalzão de semana, hein, gente? Ô, coisa boa. Final de semana é sempre mais animado, viu? Mas não fica triste, não, porque nos fins de semana a gente tá aqui com você com Conexão Sertanejo, tá? Abraço do seu amigo Jorginho Amaral e até mais. Tchau, gente!

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4: 4:59.
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6: 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Não, eu errei aqui, desculpe. É ao vivo o programa. 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E começou a Copa. Será se o Brasil vai ser campeão?
7: Hein?
6: Será? Vamos para as manchetes. Os destaques do programa de hoje.
7: Novas leis. Integrante de organização criminosa agora pode pegar até 80 anos de cadeia.
6: 4 meses após inauguração de oficina ortopédica do Maranhão, ainda não entrega prótese e as filas crescem.
7: 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Como vai ficar o Partido Novo após mudança de Laércio Bonfim?
6: Vídeo da Lemos TV gera discussão nas redes sociais em Codó.
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6: Romarinho descobre, como descobriu o repórter Lemos, o pré-candidato ao governo do estado do Maranhão, Eduardo Braide.
7: Quem é o pai do asfalto? Zé Francisco ou Chiquinho FC?
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7: Amigo internauta, produção, professor Lemos, o tema de hoje é tanto quanto polêmico, é uma incógnita, ou nós vamos conseguir discorrer com maestria. Você sabe o que é o amor? Você sabe o que é o amor? O significado da palavra amor é o tema de hoje, professor Lemos. Porque existe, né? Há quem diga e dê vários adjetivos para o amor, né? Vários significados para o amor. E você, o que acha? Já parou para refletir sobre o que é o amor? Lemos Panchevski.
6: Para começar, eu quero que você vá mais devagar, pise no freio, porque a gente comenta uma coisa que não foi planejada. De repente, é complicado, mas você é expert no amor.
7: O programa é ao vivo?
6: É ao vivo, então aqui nós temos que se virar nos 30, né?
7: Ou nos 40.
6: Ou nos 50, mas vamos lá. Eu quero saber o seguinte, você está falando de amor, você está falando do amor ágape, você está falando do amor fraternal, você está falando do amor, que tipo de amor é que você está falando? Para mim poder me manifestar.
7: Tá bom, então vamos falar do amor humanitário.
6: Pronto. Certo. Existe essa nomenclatura, amor humanitário, do povo, né?
7: O amor
6: filo. Hein?
7: Que seja. Não, porque há quem diga, Lemos, que se o amor, mesmo sendo o amor ágape, ou o amor humanitário,
6: certo,
7: se ele de fato existisse e ele fosse colocado em prática, porque todo mundo fala tão bonito essa palavra, pronuncia tão lindo amor.
6: Eu te amo.
7: Amar. Mas não tem como a gente concordar com esse tipo de expressão como sendo verídica, como sendo uma coisa verdadeira, porque é, de fato o que a gente vê é o contrário. São pessoas se degladiando, pessoas se matando, pessoas matando o próximo, matando o outro, pai matando filho, filho matando pai, marido matando esposa matando marido, esposa abandonando recém-nascidos, pais matando sogras, cunhadas. E onde é que entra o amor em toda essa realidade, Lemos? Porque, ao meu ver, se houvesse um verdadeiro amor entre os povos, entre os seres humanos, um amor de verdade, o mundo seria outro, Lemos. Você não concorda comigo?
6: Mas em gênero, número e grau, né? É, eu até conversava hoje com uma senhora, dona de uma farmácia da cidade de Codó hoje, e nós falávamos sobre esse amor, que esse amor está distante de nós. E nós colocávamos lá a questão das igrejas, né? Que a temática nas igrejas, com os pastores, no microfone, no púlpito, na plataforma, nem sempre está voltado para o amor, um para com o outro. O tema é outro, né? A discussão é outra. E aí, se você lê a Bíblia com cuidado, de Gênesis ao Apocalipse, que a Bíblia não é um livro cristão, não é um livro muçulmano, é um livro judaico, ele termina passando a imagem, a ideia, passando as lições de que tudo gira em torno do amor. Tudo em torno do amor.
7: Apesar dos pesares, tem muita coisa que não tem nada a ver com amor, né?
6: Mas se você for buscar a essência lá, o amor está no meio. Como assim? É que o Davi fala do amor. Aí o cara vai e cerra o profeta bem no meio. Ali é falta de amor.
7: É, o Davi fala de amor, mas ele vai e pega a mulher do próximo.
6: Isso, então é falta de amor. Ele colocar o Urias lá na frente de batalha é falta de amor. Então, se a raça humana estivesse atentado ou atentasse para o que Cristo falou, amar uns aos outros. E ele diz até que os 10 mandamentos se resumem em 2. Amar a Deus sobre todas as coisas e o próximo como a ti mesmo. Pronto.
7: Amar.
6: Morreu Maria Preá.
7: É tão simples.
6: Está resolvido.
7: É tão simples, mas é impossível se ver na prática.
6: Pois é. Então,
7: o único exemplo realmente foi o de Jesus.
6: Jesus disse: aquele que ajuda o pobre, o necessitado, está me amando, está me ajudando.
7: Mas a gente não aprende isso na escola, lembra? Na escola não é ensinado isso. Você está entendendo? Nas igrejas não é ensinado isso. Porque eu digo, porque passei por igrejas, passei por todos os lugares que você possa imaginar. E aprendi muita coisa, menos a amar. Só Jesus conseguiu passar uma mensagem e conseguiu tirar da boca e ir para a prática. Ele praticou o amor desveramente, como falara. Agora, além disso, na verdade, nem nas igrejas, que seria um lugar onde deveria ser pregado o amor. Vamos pregar o amor, porque o amor salva. O amor salva.
6: O amor salva, transforma, cura.
7: Livra você do pecado.
6: Livra do pecado, tudo está centralizado no amor.
7: Pois é.
6: Então,
7: a Bíblia diz que você pode ser o que você for, meu amigo, mas sem amor, nada feito.
6: O apóstolo Paulo, lá em 1 Coríntios 13, ele disse: se ele der o corpo dele para ser queimado, mas não tiver amor, não vale nada.
7: Ainda que eu falasse a língua dos anjos.
6: Se não tiver amor,
7: sem amor.
6: Mas para a gente fechar os comentários de hoje, nós temos vários tipos de amor. Nós temos, por exemplo, o amor eros, que é o amor romântico. Nós temos
7: o amor carnal.
6: O filia, que é o amor real e profundo, cultivado entre amigos. Nós temos o amor ágape. Esse é o especial de todos, né?
7: É a ausência do amor ágape que faz com que nós vivamos da maneira que vivemos.
6: Exatamente.
7: Essa é a realidade. Por quê? Porque o amor ágape
6: é o incondicional.
7: E ele não é pregado. A gente não aprende logo ali nos primeiros anos de vida, de idade, amar o próximo. A gente aprende a negar. O filho do vizinho pede uma coisa, o pai puxa pelo braço, Pra não, não dar.
6: Não dá.
7: Pra não, não dividir.
6: É verdade.
7: Toma o carrinho do outro. Não, o carrinho é seu. Não dê. É. É, essa laranja aqui é sua, não dê. Quer dizer.
6: Tá comendo o bolo, não divide o bolo com o vizinho.
7: A gente aprende ao contrário.
6: É, ao contrário, é ao contrário.
7: Aí como é que eu vou crescer e me informar? É. O amor vai surgir dentro de mim quando? Se eu não cultivei ele no meu coração. Então, essa ausência desse amor, ágape, é que transformou o mundo, como diz a própria palavra de Deus, né? Jaz no maligno.
6: É verdade.
7: Né? Aqui é cada qual por si. É Deus por todo que é possível.
6: Ainda nós temos o amor estorge, que é o amor familiar, e o pragma, que é o amor pragmático. Nós vamos ficando por aqui.
7: Interessante para finalizar?
6: Pois não, fica à vontade.
7: É que dos 10 mandamentos ali mais usados, porque são 600 e porrada, né? 613. Mas Jesus, quando veio, simplesmente ele revogou a lei, tirou e colocou só os dois que você falou. Quer dizer, poxa, dessa maneira aqui que foi determinada, não funcionou. Então eu vou resumir. Vou testar agora o ser humano através do amor. Então pronto, se você amar, pronto, está resolvido o problema. O teu problema vai ser resolvido. Porque quem ama, se eu te amar de verdade, Lemos, eu não vou te roubar, meu irmão. Se eu te amar de verdade, eu não vou te matar, eu não vou cobiçar a tua esposa. Você está entendendo? Eu não vou te desejar mal, eu não vou cobiçar os teus bens, não vou ter inveja de ti, que a palavra de Deus diz que a inveja é pior do que pecado de feitiçaria. Olho grande é pior do que pecado de feitiçaria. Então, meu irmão, se houvesse esse amor na terra, o mundo seria outro.
6: Tá bom, então, fechando aqui, vou só discordar do meu companheiro aqui, dizendo que a lei passou, eu não acredito nisso, eu acredito que Jesus confirmou a lei, dizendo que ela se resume em dois mandamentos. O primeiro, nós já falamos, que é amar a Deus sobre todas as coisas. E o outro mandamento, que são os 6 últimos. Vou explicar para você, para ficar bem claro para você. Os primeiros 4 mandamentos, eles são dedicados a Deus. É por isso que Jesus disse o seguinte: esses primeiros 4 mandamentos significam amar a Deus sobre todas as coisas. E os 6 últimos, você pode conferir lá no livro de Êxodo, capítulo 20, que eles são dedicados ao nosso próximo. Aí você ama o seu próximo como a si mesmo.
7: Pronto, amor, está resolvido.
6: Está resolvido, é o amor. Tudo resume no amor. Maranhão em debate, aqui na Lemos TV, para todo mundo ver e eu aprendendo com você. 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
7: Bom, o assunto que tomou conta da mídia maranhense, nos 4 cantos do nosso torrão maranhense, não se fala em outra coisa, a não ser na desistência de Laércio Bonfim, de concorrer ao governo do estado. Ele desistiu, isso é fato, né, Lemos? E eu gostaria que você ilustrasse essa informação, porque o telespectador, muita gente, muito internauta ainda está na dúvida.
6: É, ele espalhou uns vídeos aí, 2 vídeos, alguns dias atrás, acenando que ele iria desistir da caminhada rumo ao Palácio dos Leões. E agora se confirmou com um vídeo novo, onde ele diz que ele abandonou a corrida ao governo do estado do Maranhão, mas permanece na luta. Ele continua sendo pré-candidato, só que agora ao Senado. E o Maranhão tem 2 vagas disponíveis para os mais votados, é evidente. Então isso chamou a atenção em tudo que você abre hoje de WhatsApp, de Instagram, de TikTok, está lá essa decisão tomada pelo Laércio Bonfim, que vinha sendo um dos possíveis candidatos a galgar a vitória, mas ele de repente mudou, viu que parece que a coisa não ia dar certo. Ele aparecia no início bem cotado, depois foi caindo nas pesquisas, e as últimas pesquisas demonstraram que ele ainda estava com um volume muito alto de voto, 18%.
7: Com certeza.
6: E aí agora ele veio a público confirmar aquilo que muita gente, inclusive nós já tínhamos anunciado aqui que havia essa possibilidade.
7: Exatamente, e a gente não pode deixar de esclarecer também para o internauta, para os nossos amigos que nos seguem, nos acompanham, é o seguinte, se colocar na balança o Braide e o Laésio, nós vamos ter o quê? Nós vamos ter o melhor prefeito da capital e o melhor prefeito de uma cidadezinha do interior. Aí
6: chamada você... São Pedro dos Crentes.
7: É, aí você vai dizer, pô, se o cara conseguiu administrar São Luís, é, ah, Deus do céu, infinitamente maior, né, do que São Pedro dos Crentes. Então, vai pesar mais para Braide. E ele, por ser uma pessoa inteligente, doutor Laércio Bonfim, ele sacou essa parada, disse, rapaz, o momento é do cara, entendeu? O momento é do Braide, então... vamos ir aí junto com outras ideias, pessoas ali tentando convencê-lo, porque eu creio que ele foi convencido. Não, ele ainda não... ele, você vai ver na expressão dele que ele não está de todo feliz, apesar de que ele tem reais chances de ser senador pelo estado do Maranhão lá em Brasília. Né? Vamos ouvir ele, vamos?
6: Vamos, mas antes eu gostaria de perguntar para você, você acha que ele percebeu isso? E acha também que houve essa indução de Braide para ele abandonar a corrida e se juntar a ele? E você acha que eles vão se juntar?
7: Uma junção de útil ao agradável. Mas é claro que ele tá, se ele está vendo que o momento é do Braide, ele vai perder essa carona?
6: Né? É, tem que ser inteligente, né?
7: Claro.
6: Vamos lá, vamos acompanhar aí a fala do pré-candidato, agora ex-pré-candidato ao governo do estado do Maranhão, Laésio Bonfim. Acompanhe.
1: Quem me conhece sabe que não faço política por cargos ou interesses pessoais. Eu faço pelo que eu acredito. Em 2022, eu recebi uma missão, ser candidato ao governo do estado do Maranhão. E mesmo todo mundo dizendo, é impossível, não vai dar certo, eu deixei o meu cargo de prefeito, ao qual eu tinha sido reeleito com mais de 90% dos votos. Eu entreguei ao povo maranhense. Em resposta, eu tive quase 1 milhão de votos nas urnas. E por pouco mais de 1% dos votos, não levamos aquela eleição ao segundo turno, em 2022. Terminando aquela eleição, nós continuamos andando pelas ruas maranhenses. E ouvindo o povo, eu entendi que nenhum projeto pessoal pode ser maior que a vontade de um povo. E nos últimos meses, um sentimento vem tomando conta das ruas maranhenses. Um sentimento de mudança, um sentimento de um povo que não quer mais ver uma oligarquia familiar sendo implantada nesse estado. E esse sentimento pede que nesse momento eu não seja candidato ao governo do estado do Maranhão. Mesmo estando tão bem colocado nas pesquisas, mesmo todas as pesquisas sérias desse estado mostrando que temos mais de 2 dígitos, esse sentimento pede que mudemos o rumo da nossa campanha. Nesse momento, não só o povo maranhense precisa de nós, mas toda a nossa nação. E em respeito ao povo maranhense, em fidelidade a tudo aquilo que eu sempre preguei, é que nesse momento eu anuncio, nós seremos pré-candidato ao Senado da República. No mais, continuaremos a nossa campanha. De rua em rua, de cidade em cidade, levando esperança como sempre fizemos e aprendemos ao longo de todos esses anos. E agora, eu me despeço de todos com alegria de quem realmente está convicto de que ouviu as ruas maranhenses. E te digo, aquele grito de esperança que ecoou por todo o estado do Maranhão nunca vai morrer, porque o Maranhão tem jeito sim, é Laésio Bonfim.
6: Acho que você foi muito feliz em fazer um comparativo aí do interior com a capital. Nós sabemos que o Laésio Bonfim, quando deixou o governo, tinha quase 100% de aprovação lá em São Pedro dos Crentes. E o Eduardo Braide venceu as eleições, foi reeleito com 74% dos ludovicenses.
7: Agora tem a dimensão, então, né? De São Luís para...
6: Então, aí deu certo, aí foi, caiu muito bem o Laésio com o Eduardo Braide, dois grandes prefeitos do estado do Maranhão, boas administrações. Inclusive, eu falei no áudio hoje lá no grupo, eu citei ainda Serginho Meneghelli. Nem tudo está perdido. Ah, mas o prefeito rouba, o outro desvia e tal. Mas aparece pelo menos um ou dois que foge essa regra. Tá aí o Laércio Bonfim e o Eduardo Braide. Porque quando se trabalha, prova que não houve o desvio, né?
7: O reduto do Braide não se compara com o reduto...
6: Claro, claro.
7: Do Laércio. E o Laércio, sabendo disso, entendeu como é que é? O Laércio caiu na graça do povo. E o Braide também. Então aí é a união do útil ao agradável. Você tá entendendo? Essa é a realidade momentânea no estado do Maranhão. Agora, como é que vai ficar Roberto Rocha, que é do Partido Novo? Laércio Bonfim, Partido Novo. Zema é o presidente. Laércio tem mencionado que é o verdadeiro político de direita do Maranhão. Falou direita, nós vamos lá a Bolsonaro.
6: A Bolsonaro,
7: né? Então como é que vai ficar toda essa questão? Nós temos um comentário aqui inteligente sobre isso. Temos. Para não perder o foco aqui do assunto,
6: vamos lá.
7: Vamos levar para o nosso internauta ficar mais antenado e mais ainda habilitado no assunto.
6: Se eu concordar, tudo bem. Se não concordar, eu discordo. Pode discordar,
7: não,
6: né?
7: Não, tem problema.
6: Então vamos lá, vamos para o comentário.
2: Laércio Bonfim anunciou que não é mais candidato ao governo do estado e agora disputará o Senado Federal. Mas fica algumas dúvidas em relação ao futuro do Laércio e do seu partido, o Novo, no Maranhão. E agora, como fica o Roberto Rocha, que também é pré-candidato a senador pelo Novo? O Novo terá dois candidatos ao Senado Federal, Laércio Bonfim e Roberto Rocha, ou haverá uma inversão, Roberto Rocha só para disputar o governo e Laércio disputa o Senado Federal? Outro detalhe é acerca... Ou haverá uma inversão, Roberto Rocha só para disputar o governo e Laércio disputa o Senado Federal?

0: momento é o seguinte, eu não sei da legislação eleitoral, tenho que dar a mão para a palmatória, é assim, pode sair os dois candidatos ao Senado do mesmo partido, no caso do Novo, pode sair, porque o Roberto Rocha é do Novo. O Laércio Bonfim é do Novo, né? Aí o Zema é o candidato à presidência da República e é do Novo, até aí tudo bem. Então, se não der para os dois saírem, eu acho que colaria muito bem emplacar o Roberto Rocha como vice
1: do
0: Braide.
1: Saber se ele vai querer, né?
0: E aí o Laércio seria o candidato ao Senado e um outro nome somaria, porque cada chapa pode lançar dois candidatos ao Senado, certo? Agora, essa questão de Bolsonaro, aí ficaria complicado, porque... porque aí não ficaria nem complicado, porque o Braide não é do Novo. O Braide é do PSD. Então, como é que ficaria essa junção aí? O Braide iria apoiar o Zema do Novo ou iria apoiar Bolsonaro do PL? Bolsonaro é PL, né? Do PL. Então, é uma coisa ainda para se resolver, porque a legislação... Ela é muito criteriosa com relação a esses detalhes. Nós vamos nos munir de mais informações para você ter aqui no Maranhão em debate sobre essas questões de bastidores que devem ainda perdurar até o dia das convenções. Nós vamos explicar para você aqui.
1: Enquanto eu falo sobre a próxima matéria, eu peço para você gentilmente pesquisar se há essa possibilidade de um partido lançar duas candidaturas ao Senado, tá bom?
0: Tá bom, vamos lá. Agora,
1: pelas novas leis brasileiras, integrante de organização criminosa agora pode pegar até 80 anos de cadeia. Você entendeu bem? Mas como é que vai ser descoberto isso? Como é que vai ser detectado isso? Olha, basta a justiça encontrar no seu celular um bate-papo amigável com qualquer membro de qualquer facção. Você já está na facção? Já está na facção? Não tem mais como sair? Fazer o quê, né? Agora, se você ainda não é faccionado, pense duas vezes, porque os faccionados que forem pegos pela polícia poderão pegar pena de até 80 anos. Confira comigo, um expert no assunto vai falar aqui no Maranhão em Debate.
2: A nova lei já está valendo, quem cair agora por organização criminosa ultraviolenta, que é a facção, esse termo, organização criminosa ultraviolenta, a facção, quem cair agora por esse delito não sai mais da prisão, não. Eu quero que você entenda a gravidade disso, porque os pais precisam alertar os filhos, meus filhos, meu filho, se você cair, você não sai mais, você tem que entender, você não vai sair, meu filho. Você vai ficar preso até o último fio de cabelinho branco, isso se conseguir sair da unidade prisional, se não morrer antes lá dentro. Então, eu quero que você entenda, com essa nova pena para facção, integrar organização é mais grave do que praticar o pior dos homicídios, que é o homicídio qualificado. Presta atenção, homicídio qualificado, pena de 12 a 30. Integrar organização criminosa ultraviolenta, que é a facção. Só integrar, sem fazer, fora os outros delitos, só integrar. A pena agora, 20 a 40, podendo ser duplicada para 80. Se for considerado o tipo de liderança, gerência da coisa, aquela coisa toda. E o mais importante vem agora. Eu quero que você entenda. Caiu um celular. Tem lá as conversas dentro da facção sua. Adeus. E por incrível que pareça, 98% das pessoas que entram nessa não tem nem dinheiro. Aí você entra por quê? Entra por causa da questão do poder, status, infelizmente. Passa a ter status ali dentro, o poder, e por causa de mulheres, tudo, porque as mulheres acham bonito, acham legal, atrai o poder, mulher, mas nem dinheiro tem, nem patrimônio acumula nessa vida. É menos de 1%, 0,12% que consegue ter imóveis, bens. O resto não consegue nada. O resto só consegue cadeia. Só que agora é até o fim da vida.
1: Então, tá aí, meus amigos. Você que é pai de família, presta atenção, porque agora a atenção tem que ser redobrada. Os conselhos redobrados. Se cair como facção, é uma prisão perpétua.

0: Beto Lemos, 80 anos, meu brother. 80 anos de reclusão, se o cara não fugir, é prisão perpétua, não é não?
1: Vai morrer na cadeia.
0: Vai morrer na cadeia.
1: Vai morrer na cadeia. 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Olha, vamos para a resposta?
0: Ok, vamos nós lá. Queremos saber se, por exemplo, no caso do Partido Novo, se o Partido Novo pode lançar Roberto Rocha e Laércio Bonfim ao Senado. Os dois candidatos da mesma coligação. Professor.
1: Vamos lá. O Tribunal Superior Eleitoral, TSE, decidiu na última terça-feira 21 que partidos políticos podem apresentar candidatos ao Senado de forma independente. Além disso, segundo o entendimento do TSE, partidos que compõem a mesma coligação na disputa por um governo estadual podem apresentar mais de um candidato ao Senado, a senador. Por unanimidade, os ministros decidiram que podem os partidos coligados ao cargo de governador lançar individualmente candidatos para o Senado.
0: Individualmente.
1: Né? E pode o partido, sem integrar qualquer coligação, lançar individualmente candidato. Pode,
0: dependendo. Coligado também.
1: Pode. Então o Roberto Rocha.
0: Então vai ficar muito forte essa chapa.
1: E o Laércio Bonfim podem ser pode ser candidato ao Senado junto com o Braz.
0: Fica muito forte
1: meu
0: essa
1: amigo,
0: chapa, não tem
1: chapa,
0: pra ninguém.
1: Tem uma chapa louca.
0: É verdade.
1: No bom sentido, né?
0: É verdade. Agora eu acho que eles vão deixar o eleitor à vontade para escolher o presidente. Eles vão ficar ali entre centrão e direita. É, vão apontar para Zema e Flávio Bolsonaro.
1: Vai que a chapa faz o governador, faz o vice, que é tabela, é. E mais dois senadores.
0: É. O Maranhão fica forte em Brasília.
1: Tu é louco, rapaz.
0: Vamos torcer para dar certo, vamos, né, cara?
1: Mas, meus amigos, enquanto está o comentário hoje é sobre essa desistência de
0: Laércio
1: Bonfim. Existe notícia de que em São Luís, 4 meses após inauguração, de oficina ortopédica que ainda não foi entregue nenhuma prótese e as filas estão se acumulando lá na capital maranhense. Então isso é deplorável, a situação não está boa para os maranhenses com relação aí à saúde comandada pelo governo do estado do Maranhão. Mas eu acho que nós vamos apimentar logo aqui sobre o trânsito, não é? Nós postamos um vídeo que nós fizemos sobre o trânsito de Codó e gerou uma polêmica daquelas bem grondona em grupo de WhatsApp e as pessoas comentando e nós temos o nosso master, né? Nós temos uma edição aqui primorosa que terminou arrumando a coisa e você vai acompanhar agora como é que está uma parte do trânsito do município de Codó. Acompanhe.
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1: Lemos TV, para todo mundo ver a cidade de Codó, o trânsito de Codó. É aqui você está vendo, nós estamos acompanhando como é que flui o trânsito, principalmente no horário de pico. Essa parte aqui foi melhorada pelo prefeito, gestor, empresário Francisco Carlos de Oliveira. Ele obstruiu uma parte do canteiro, facilitou o trânsito aqui na cidade. Bom, coisa linda, colocou 3 semáforos, aliás, 4 semáforos, olha. Ali tem um, ali tem o outro e o outro. Lembrando que aqui ficou muito bom, beneficiando toda a população, mas especialmente a revendedora de gás, que ali está, ó, te acompanha, o posto de gasolina, de combustível, que é de propriedade do empresário. Então aqui ficou muito bonito. Parabéns aí ao nosso prefeito, que melhorou aqui o tráfego aqui na Avenida João Ribeiro. Repórter Lemos, Lemos TV para todo mundo ver. Agora nós vamos agora para um outro local e vamos fazer os nossos questionamentos. 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
3: 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Vamos lá, vamos para um rápido intervalo comercial e já já a gente volta falando de trânsito na Lemos TV. Já já.
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0: 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Olha, falando sobre trânsito, eu tenho também observado, Lemos, que como o trânsito de Codó cresceu, cara. É, assustadoramente. Codó não é mais aquela cidadezinha, não. Ainda mais que deram umas mexidas aí, mexeram no trânsito de Codó e ficou, foi pior, cara. Tá uma confusão esse trânsito danado, absurda. Briga, confusão, acidente, semáforo sem funcionar. Tá um Deus nos acuda o trânsito de Codó. E o velho trem continua atrapalhando, né, cara?
1: Só atrapalha. Vamos lá, vamos acompanhar, vamos reprisar uma parte do que você já acompanhou e o restante de toda a matéria construída aqui pela Lemos TV. Acompanhe.
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3: Lemos TV, para todo mundo ver a cidade de Codó, o trânsito de Codó. É, aqui você está vendo, nós estamos acompanhando como é que flui o trânsito, principalmente no horário de pico. Essa parte aqui foi melhorada pelo prefeito, gestor, empresário Francisco Carlos de Oliveira. É, ele obstruiu uma parte do canteiro, facilitou o trânsito aqui na cidade. Bom, coisa linda, colocou três semáforos, aliás, quatro semáforos, olha. Ali tem um, ali tem o outro e o outro. Lembrando que aqui ficou muito bom, beneficiando toda a população, mas especialmente a revendedora de gás, que é ali está, ó, acompanha, o posto de gasolina, de combustível, que é de propriedade do empresário, então aqui ficou muito bonito. Parabéns aí ao nosso prefeito, que melhorou aqui o tráfego aqui na Avenida João Ribeiro. Porta Lemos, Lemos TV para todo mundo ver. Agora nós vamos agora para um outro local e vamos fazer os nossos questionamentos. Agora nós estamos mostrando aqui a Rua da Bomba, também conhecida como Rua Vitorino Freire, Avenida Vitorino Freire, melhor dizendo. Olha, aqui é um local onde, no horário de pico mesmo, nós estamos até quase chegando nesse horário de pico, dá um engarrafamento danado aqui. E o que a gente percebe é que não tem a orientação, a sinalização vertical, nem a horizontal, que já era para ter esse quase... Essa melhoria foi feita pela própria empresa ferroviária e nós não temos aqui os semáforos. Mas lá em cima, onde nós acabamos de mostrar, está tudo top. Aqui está precisando, é muito dinheiro que vem oriundo do trânsito, mas nada feito ainda aqui nesse cruzamento da linha férrea com a Rua da Bomba. Tá bom? Esperamos que o prefeito possa dar uma melhorada, que está precisando, muito, muito mesmo. Rua da Bomba com cruzamento da linha férrea. Olha, nesse momento são 11 horas e 40 minutos da manhã, é evidente. E o que a gente vê é um trem de carga da empresa ferroviária. E aqui fica o seguinte, ninguém sai, ninguém passa. Tá aqui, ó, situação, o pessoal tudo vazando para o outro lado. Deveria ter uma lei votada pela Câmara Municipal de Codó para que no horário de pico, no rush, o trem não passasse, esperasse passar esse horário para que os condutores de veículos pudessem então trafegar normal. Olha aí, internauta. Olha, lá o trem impediu a passagem dos veículos e como ficou aqui nesta outra ponta, os condutores de Codó, motos, carros, automóveis, caminhões, ônibus, todos querendo ter acesso, mas nesse momento, é hora de pico, a cidade fica assim. É como nós estávamos falando ainda nesta matéria. A Câmara Municipal de Codó deveria votar uma lei onde o trem de carga que passa aqui no município de Codó, nesse horário, fosse impedido de estar trafegando, porque os transtornos são os maiores. E aí a Câmara não se manifesta, a Prefeitura também não, o prefeito. E aí gera todo esse problemão que você está presenciando aqui na Lemos TV, para todo mundo ver aqui em Codó no Maranhão. 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O endereço é Lemos Codó MA. Daí você acompanhando a confusão que é gerada quando o trem passa nesse horário de 7 da manhã, 11 da manhã ou então 17 horas. Lemos TV para todo mundo ver com o repórter Lemos.
1: Tá aí então, e aí, você que está acompanhando aí de Anajatuba, meu amigo Aécio de Anajatuba, Manuel de Teresina, Acélio Trindade de Codó, tudo acompanhando aqui o programa Maranhão em Debate, como é que você comenta? O que é que você diz? Eu quero dizer para você aqui o seguinte, que em Coroatá tinha esse mesmo problema, mas quando Ricardo Moura, o então prefeito, comandava o município, acabou lá. Fizeram a reunião com a Câmara, ela pronto, acabou. O trem só passa, mas ele não fica parado, estacionado no meio da cidade, como ficava antes. E Codó, por que Codó não pode fazer a mesma coisa? A Câmara Municipal, juntamente com o Executivo manda um projeto de lei para a Câmara, e eu tenho certeza que os vereadores vão votar esse projeto e vai dar certo. E a empresa fica impedida de ficar nesse vai e vem, parando no horário de pico, conforme nós relatamos na matéria, porque se ela passa em um, se o trem passa em um outro horário, passa, não tem nenhum problema. Dá para você esperar, tranquilo, tranquilo. Agora, o problemão está quando um trem vem de Teresina e o outro vem de São Luís, aí se encontram em Codó, e meio-dia, de manhã,
0: fazer manobra,
1: aí ninguém aguenta, ainda tem gente que desceu o cacete na matéria que nós fizemos, rapaz, mas é muita incompetência mesmo. 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
0: Duas coisas que ninguém conseguiu dar jeito aí em Codó. Foi na saúde e nesse maldito trem, que, meu amigo, diga-se de passagem, é um transtorno toda vez que para fazer manobra na cidade de Codó. Você conhece alguma loja de material de construção aqui na cidade de Codó, Lemos?
1: Sim, conheço muitas.
0: Tem muitas, né?
1: Muitas e boas lojas.
0: Você pode citar algumas aqui?
1: Ou não? Podemos sim. O programa aqui é ao vivo e não tem esse negócio, não.
0: Independente.
1: É, independente.
0: Nós o patrão é você!
1: Nós temos o Comercial Avenida, o Comercial Centro, nós temos Gabriela Construções, nós temos Casa Nova Construções, nós temos Jacaré Home Center. E outras lojas de material de construção no município de Codó.
0: Sampaio Madeiras
1: e por aí vai.
0: Aí
1: né?
0: Tem Gonçala.
1: Tem Gonçala Construções, né? Tem mais.
0: Mas ainda tem Brilho do Sol.
1: Brilho do... Muito bem. Tem Brilho do Sol
0: Construções. Eu tô fazendo essa pergunta para você.
1: Pois é. Pois não.
0: Porque mesmo com diversas lojas do setor em Codó, o prefeito Chiquinho Oliveira, achando que a economia do município está de vento em popa, ele mostra mais uma vez ao que veio. Acaba de contratar empresas de materiais de construção de Barra do Corda e São Luís por mais de 4 milhões de reais. Como é que um homem desse pode estar preocupado com a economia do município de Codó, Lemos?
1: É complicado. O governo, quando ele é preocupado com a população, ele faz de tudo que ele puder para comprar no comércio local.
0: Fazer o dinheiro circular.
1: É, o dinheiro girar. Quando o prefeito só compra fora, é evidente que a grana do povo, que poderia beneficiar o próprio povo, vai para o outro município. Aí ela vai beneficiar quem? Os barracordenses, eu acho que é assim, né? E aí o codoense fica só a chupar o dedo. E aí isso não é legal, não é legal. O prefeito tem que ser um prefeito humano, Um prefeito que pensa principalmente nos pobres. Então, se ele faz, oh, eu quero comprar, vamos comprar um bocado aqui. Comprar um bocado na Gabriela, outro no Comercial Centro, outro na Gonçalo Construções, outro, onde é mais aí? Cita mais outros aí. Carrinho Construções.
0: No Comercial Centro.
1: Comercial Centro, tudo bem. Então,
0: para fazer o dinheiro circular na cidade.
1: O dinheiro circula na cidade. Aí beneficia o pipoqueiro. Beneficia o que vende din-din, beneficia o cabeleireiro, beneficia o que vende sorvete e por aí vai, não
0: é? Agora, por quê? Como é que é feito esse processo? Por que que é permitido isso? Porque, na minha opinião, Lemos, se não tem um fornecedor, por exemplo, de galinha caipira em Codó, a prefeitura pode licitar uma empresa de outra cidade, de outro estado. Eu concordo. Agora, vamos, venhamos e convenhamos. Tendo todo o material de construção aqui dentro da nossa cidade. Que, por sinal, Codó produz muita areia. Não é isso?
1: Verdade.
0: E aí o prefeito se dá o luxo de encontrar uma empresa lá em Barra do Corda, e também a outra em São Luís, para poder fazer o fornecimento de material de construção. Aí ele está querendo quebrar mesmo as empresas de Codó e ficar cada vez mais rico.
1: Olha, entre sapatos e panelas, Impacto Calçado de São Mateus vence licitação milionária para fornecer utensílios de cozinhas à Prefeitura de Codó. São Mateus.
0: Rapaz, de São Mateus?
1: São Mateus. Está aqui a empresa aqui, Impacto Calçado. Essa empresa...
0: Impacto Calçado? Já tem aqui
1: Impacto
0: em Codó.
1: Calçado, é. Eu acho que é uma filial. Acho que é uma filial.
0: É o mesmo dono, a mesma
1: logomarca.
0: É o mesmo proprietário.
1: Agora eu te pergunto.
0: agora vem aí.
1: Nada contra ninguém.
0: Oi, por que que não comprou lá de Codó, pai?
1: Olha, aqui o programa, não tem esse negócio, não. Essa Impacto Calçados aqui, que eu não sei quem é o dono, né? Mas é uma pessoa bacana, né? Não sei quem é o nome.
0: Não importa.
1: O problema
0: aqui é o dinheiro que está descendo aí.
1: Essa Impacto Calçados, ela já ganhou licitação, muitas licitações do governo de Francisco Najib. Muitas. Boas, grana.
0: É sempre favorecida, né?
1: No governo de Dr. José Francisco.
0: Também foi favorecida.
1: E agora no governo de Francisco Carlos de Oliveira. Aí eu queria saber o que que Impacto Calçado tem.
0: E
1: as outras lojas não têm.
0: Fornece sapato.
1: É só um questionamento, mas aqui o fornecimento é outro. Vamos lá.
0: É pra quê? A Prefeitura de Codó está comprando o quê da Impacto Calçado, Lemos?
1: A Prefeitura de Codó homologou o resultado do pregão eletrônico SR, número 026/2026, destinado ao registro de preços para fatura e eventual aquisição de utensílios de cozinha que serão utilizados pela Rede Municipal de Ensino e demais secretarias dos municípios.
0: Utensílios de cozinha.
1: Quer dizer que as panelas já furaram. Já amassaram
0: Vou
1: todas.
0: Vou comprar a panela da Impacto Calçados.
1: De acordo com o aviso, a adjudicação, acho que o nome é complicado aqui, adjudicação e homologação publicada pela administração municipal, a empresa vencedora foi a Impacto Calçados Limitada, inscrita no CNPJ taratatá, com proposta no valor de R$1 milhão, pasmem. R$1.117.436.64.
0: Pode aumentar o...
1: Eu acho muito dinheiro só para compra de panelas.
0: Pode aumentar...
1: Porque as escolas já têm panelas.
0: Pode aumentar o hangar lá para ver que vai vir aí outros aviões e outros helicópteros. Pode aumentar o hangar.
1: Eu não sei de quem é o hangar e nem sei de quem é os aviões, mas dizem...
0: Mas os valores aí não mentem.
1: Mas
0: os números
1: dizem...
0: não mentem.
1: Dizem que um deputado chamado Deputado Bombom já tem 2 helicópteros, 2 aviões e 1 jatinho que também é avião. Aí eu não sei, para comprar panelas, R$1 milhão.
0: É o deputado do 50%?
1: É o 50%, deputado Malgibe ou deputado Bombom, quando não está enrolado, está em boca.
0: Agora eu vou te dizer, eu quero comprar panela na Impacto Calçado, essa é linda. Essa eu vou dizer para o meu netinho que está com 3 meses de nascido. Essa foi a maior do dia, a melhor do dia.
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0: Ok, vamos falar agora, sabe de quê? Ah. É, rapaz, acima da lei. Acima da lei. Quem diria, hein? Prepara aí o vereador Max, porque ele vai discorrer a respeito do não pagamento do piso aos professores contratados. O STF deu a canetada, mas o prefeito nem tchum. Até agora não disse ao que veio, nem disse que vai pagar a galera. E a ordem foi dada lá em Brasília. Tá acima da lei? Será que é porque é amigo de Lula? Será que é porque é amigo de Flávio Dino? Eu sei que aqui em Codó, o prefeito está se colocando acima da lei. E o vereador Max tem algo a falar. Ele se pronunciou na terça-feira, ele falou, porque ele pode, porque os vereadores que estão debaixo da saia do imperador não podem falar.
4: A omissão e a falta de compromisso da atual gestão municipal com os trabalhadores e com a população mais humilde da nossa cidade de Codó. Primeiramente, quero falar dos professores contratados de Codó. Mesmo após decisão do Supremo Tribunal Federal, reconhecendo, vereador Domingo Reis, o direito ao piso salarial nacional do magistério para os professores contratados, o prefeito Chiquinho do PT continua ignorando a lei, ignorando a justiça e ignorando centenas de pais e mães de família que dedicam suas vidas à educação de nossas crianças. Desde a decisão ocorrida no mês de abril até o presente momento, o prefeito não apresentou qualquer proposta, não anunciou qualquer calendário de pagamento e sequer teve a sensibilidade de manifestar-se em favor daqueles que diariamente constroem o futuro da nossa cidade dentro das salas de aula.
0: Eu gostaria muito que a Câmara Municipal, em seu número total de vereadores, pudessem erguer essa bandeira em defesa dessa classe que é mais que merecedora, que é a classe dos professores. Porque todo mundo sabe que o futuro de um município, de um estado, de uma nação passa pelas mãos dos professores. Mas o que me chama mais atenção ainda não é do cara não reconhecer isso, porque o prefeito está mostrando que não reconhece o valor do professor. Mas que pelo menos ele respeitasse a determinação do STF, coisa que ele também não está fazendo, meu caro Lemos.
1: É uma pena, é uma dor gigante. Saber que o nosso prefeito ainda não se manifestou sobre os precatórios. E nós esperamos que ele se manifeste, porque se ele não se manifestar, ele pode ter certeza que ele vai estar cavando o seu buraco político. Está caindo dentro de um precipício, dentro de um buraco. Se ele não pagar o conforme foi determinado pelo STF. 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
0: Sorria, meu bem.
1: É, depois de tanta coisa que eu acho que tá na hora da gente sorrir. Vamos sorrir aqui no Maranhão em Debate.
2: Sorria. É.
5: Ela tá bebendo de novo.
6: Só tomando um aqui mesmo, de leve.
5: E vergonha na cara, tu não quer tomar também não?
6: Só porque eu não gosto de misturar.
7: Acaba com essa vergonha.
0: Poxa, garoto. Leite, bom, é leite de cabra, né? Ou você prefere o leite do bode?
1: Não dá pra nós.
0: Nem o bode do leite de coco.
1: Mais um leite de cabra, meu irmão. É melhor do que de vaca. Nada contra as vacas. Mas é melhor do que o de vaca. Leite de cabra, bem fervidozinho ali. É uma ave maria, bom demais.
0: Futebol! México venceu na estreia. 2-0 contra a África do Sul, né, cara?
1: E aí, você acha que o México tem futuro e quem é?
0: A África do Sul é fraca demais.
1: É muito fraca.
0: É, mas o México também não tá lá com essas coisas,
1: não. Não. Se ele pegar uma Alemanha, se pegasse uma Alemanha aí, se torava bem no meio.
0: Rapaz, e a FIFA, ela proibiu, ela barrou a equipagem da seleção do Haiti.
1: Por quê?
0: Porque o Haiti estampou em suas camisas um protesto, parece que até uma bandeira da Polônia. É, nós temos mais detalhes a respeito disso.
1: Vamos acompanhar.
8: A Copa pode ser do mundo, mas as regras são dos Estados Unidos. Polêmica na Copa. Mais uma. O uniforme do Haiti foi barrado pela FIFA. E o motivo foi esse design no uniforme do Haiti, que mostra uma luta pela independência haitiana, que foi um confronto contra os franceses, que teve a independência do Haiti. Isso que está marcado na camiseta, a FIFA entende que é uma afronta e que não pode acontecer. Portanto, o uniforme do adversário da seleção brasileira terá que ser modificado. A análise da FIFA determinou que esses elementos visuais poderiam ser interpretados de forma diferente. Então, de acordo com o regulamento da competição, vai ter que ser modificado. Essa Copa tá cheia de polêmicas. É o árbitro que veio da Somália para poder apitar e ficou 11 horas sendo interrogado e impedido de entrar nos Estados Unidos. É a seleção africana que não vai poder realmente ter o seu uniforme normal. São jornalistas que foram impedidos de entrar. E cada vez mais, essa Copa do Mundo não é pro mundo todo, né? É pro país que foi feito.
1: E aí?
0: Concordo plenamente.
1: Você concorda?
0: Plenamente.
1: Eu discordo da FIFA, que o como é o nome lá do presidente da FIFA?
0: Concordo do que o rapaz falou.
1: Ah, tudo bem.
0: Que não é uma Copa para o mundo, e sim para os Estados Unidos.
1: Ah, tudo bem. Mas veja bem, se o Haiti está com uma equipagem que quebra as regras da FIFA, e a FIFA não tem um conselho, não, uma fiscalização para 24 horas antes do jogo, 12 não, horas antes do jogo.
0: Antes não, 24 horas não, um mês.
1: Um mês antes, saber como é que é o teu uniforme, não, como é que é?
0: Mudar,
1: a tua equipagem.
0: Quer dizer,
1: no frigir dos ovos.
0: Pra evitar constrangimento.
1: É no frigir dos ovos que vai dizer, ai, tia, essa equipagem aí não dá para você jogar, tem que mandar fazer outra já, senão vão jogar sem camisas. Isso não existe. Cadê a organização da FIFA? Cadê?
0: Pois é.
1: Uma mega instituição do futebol, a maior do mundo, né? Do futebol. Cometeu uma gafe dessa? Ah, vá pra lá.
0: E você sabe quem é o pai do asfalto?
1: Ei, vamos lá, quem é?
0: Rapaz, governo passado, Zé Francisco. Asfaltou ali aquela região da Macabinha, né?
1: Isso.
0: Mas o projeto era pra asfaltar até o Axixá.

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1: 6:02.
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Jesus é apresentado de diversas formas em toda a Bíblia. De forma mais específica, no Evangelho de Marcos, ele é apontado como um servo. Do capítulo de número 1 ao capítulo de número 7, curas, libertações, o mar se acalmando, uma amostra do poder dele. No capítulo 8, surge uma pergunta interessante. Jesus se direciona aos seus discípulos e diz: quem os homens dizem que eu sou? Só que essa não é a questão mais marcante desse diálogo. Agora Jesus vira para os discípulos e diz: e vocês? Quem vocês dizem que eu sou? O que Jesus está dizendo é: tudo bem. Se para eles eu sou somente aquele que cura, tudo bem. Se para eles eu sou somente aquele que acalma a tempestade, tudo bem. Se para eles eu sou somente aquele que multiplica a comida, tudo bem.

0: palavra que renova e transforma. Assim diz a Bíblia. Ensina-nos a contar os nossos dias de tal maneira que alcancemos corações sábios. Salmo 90, 12. Não muda de estação. Já já mais sabedoria do alto.
1: Voltaremos a qualquer momento com mais. 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
1: Mais um Acredite Se Quiser chegando aqui na nossa sexta-feira, né? Hoje, dia 12 de junho de 2026. E olha só, minha gente, a babá Sarah Bell, de 23 anos, sofreu uma séria lesão ocular após ser atingida no olho por um dardo de brinquedo Nerf disparado por uma criança de quem cuidava nos Estados Unidos. Inicialmente, ela achou que não era grave, mas pouco depois começou a perder a visão temporariamente, enxergando apenas uma névoa branca. Exames revelaram hematomas internos e uma lesão entre a íris e a córnea, que afetou a dilatação da pupila e levou cerca de 4 meses para cicatrizar. Sarah recuperou totalmente a visão, mas ficou com sequelas permanentes, incluindo uma diferença no tamanho das pupilas e maior sensibilidade à luz solar e a lâmpadas de LED. Que coisa, hein, rapaz? Eu sou Kleber Salles, esse foi o nosso Acredite Se Quiser. Daqui a pouco a gente volta.
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1: Mais um Acredite Se Quiser chegando no seu rádio. Olha essa aqui, gente. Candidata socialista nos Estados Unidos é criticada por morar em mansão de 12,5 milhões de reais, gente. Faiza Malik, candidata apoiada pela Democratic Socialists of America para uma vaga no Conselho Municipal de Los Angeles, está sendo alvo de críticas após vir à tona que vive em uma casa avaliada em cerca de 2,5 milhões de dólares em Venice, uma das áreas mais valorizadas da cidade. Advogada ligada à defesa dos direitos de inquilinos, ela enfrenta questionamentos de adversários e críticos que apontam uma suposta contradição entre seu discurso político e seu padrão de vida. Malik disputa a indicação eleitoral contra Tracy Park, enquanto seus apoiadores argumentam que sua condição financeira não invalida sua atuação em defesa de políticas habitacionais e dos direitos dos locatários. Eita, nós, hein? Ah, candidata com essa big dessa mansão aí, hein? É, rapaz, negócio é esse, viu? Eu sou Kleber Salles e esse foi o nosso Acredite Se Quiser.
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0: 7:59.
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0: Previsão do tempo para sexta-feira, 12 de junho de 2026. Região Centro-Oeste, em Cuiabá, céu com muitas nuvens, com pancadas de chuva e trovoadas isoladas nesta sexta-feira. Os termômetros na capital de Mato Grosso marcam mínima de 22 e máxima de 30 graus. Umidade relativa do ar gira em torno de 85 a 45%. Em Brasília, Distrito Federal, previsão de acúmulo de nuvens com pancadas de chuva e trovoadas isoladas. Temperatura mínima de 15 e máxima de 26 graus. A umidade relativa do ar vai de 90% a 40%. Região Nordeste, em Teresina, Piauí, acúmulo de nuvens ao longo do dia, mas sem previsão de chuva nesta sexta-feira. Temperatura mínima de 24 e máxima de 36 graus. A umidade do ar é de 80 a 30%. Simão Dias, em Sergipe, comemora aniversário com muitas nuvens no céu, mas sem previsão de chuva. A temperatura mínima é de 19 e a máxima de 30 graus. Umidade do ar varia de 100 a 45%. Região Norte, Rio Branco, no Acre, tem previsão de muitas nuvens, com pancadas de chuva e trovoadas isoladas. Temperatura mínima é de 21 e a máxima de 30 graus nas horas mais quentes do dia. A umidade do ar é de 97 a 65%. Belém tem muitas nuvens no céu, com pancadas de chuva isoladas. Temperatura mínima é de 23 e a máxima de 34 graus. A umidade relativa do ar na capital paraense é de 98 a 62%. Região Sudeste. São Paulo, capital, tem previsão de muitas nuvens no céu, com possibilidade de chover nesta sexta-feira. Os termômetros registram mínima de 14 e máxima de 25 graus. Umidade relativa do ar vai de 100 a 50%. Santo Antônio do Amparo, em Minas Gerais, completa mais um ano com o céu cheio de nuvens, com previsão de chuva o dia todo. A temperatura mínima é de 13 e a máxima de 27 graus. Umidade relativa do ar é de 90 a 40%. Região Sul, em Curitiba, Paraná, céu repleto de nuvens, com pancadas de chuva e trovoadas isoladas. Os termômetros registram mínima de 12 e máxima de 19 graus. A umidade relativa do ar oscila entre 100 e 80%. Laurentino, Santa Catarina. Previsão de céu com muitas nuvens, pancadas de chuva e trovoadas no aniversário da cidade. Os termômetros registram mínima de 14 e máxima de 20 graus. A umidade relativa do ar fica entre 90 e 70%. Você ouviu a previsão do tempo para esta sexta-feira, 12 de junho de 2026. Com informações do IBGE Cidades e do Instituto Nacional de Meteorologia, INMET.
1: Não bastaram os apelos do governo. O presidente do Senado, Davi Alcolumbre, colocou mesmo em votação uma das chamadas pautas-bomba. É a que trata da renegociação de dívidas de produtores agrícolas. Impacto, segundo o ministro da Fazenda, Dario Durigan, de 140 bilhões de reais nos próximos 10 anos. Isso porque o texto foi mexido no Senado. A versão do governo atendia aos produtores afetados por mudanças climáticas, mas a proposta foi ampliada pelos senadores para além do que o governo considera prioritário.
2: Nosso objetivo, reitero, é de sim ajudar aqueles agricultores que mais precisam, que comprovem as perdas, que tenham problemas com as dívidas e não fazer aí uma espécie de nova linha que atenda quem não precisa. Quem precisa está sendo atendido dentro do que o governo tinha construído, quem não precisa e que vai onerar o restante da sociedade como um todo, precisa ser esclarecido para a população e isso vai ser feito.
1: Outras duas pautas bomba foram aprovadas em comissões e seguem agora para o plenário. A primeira trata da aposentadoria integral a agentes de saúde de combate a endemias. A outra aumenta o piso de médicos e de cirurgiões dentistas de R$ 3.600 para R$ 13.600. Todas essas pautas podem ser questionadas no Supremo Tribunal Federal. O ministro da Fazenda conversou com o ministro Gilmar Mendes sobre o assunto e o próprio Gilmar Mendes falou depois nas redes sociais que o Congresso precisa dizer quanto custa e de onde vai sair o dinheiro para os novos gastos. Falou ainda em responsabilidade fiscal e em despesas casuísticas. O senador Davi Alcolumbre, presidente da casa, antes da votação, pediu cautela aos colegas senadores na votação dessas propostas que impactam nas contas públicas.
3: No ano de eleição, isso aqui é muito complexo. Porque o que botar para votar isso aqui, todo mundo vai votar sim, por conta da eleição, e vai ter que arrumar 10 Brasil para pagar. E aí fica sendo eu o culpado que não quer dar um piso para o médico. Para o médico que salva a vida das pessoas no pronto atendimento, o piso para o enfermeiro, meu Deus, bora dar. Mas o Brasil comporta isso? O Brasil vai resistir? As finanças públicas vão resistir? Vai ter uma fonte de arrecadação?
1: Davi Alcolumbre, no entanto, não falou sobre a proposta que é prioritária e que desde 27 de maio aguarda encaminhamento para a Comissão de Constituição e Justiça para a definição de relator. A que acaba com a escala 6x1 de trabalho. O assunto seria discutido no início da semana com líderes e com o presidente da CCJ, o senador Otto Alencar, reunião que foi cancelada e ainda não foi remarcada. Da Rádio Nacional em Brasília, Priscila Mazenotti.
4: O Nordeste lidera a expansão do 4G nas áreas rurais do país. Desde 2023, mais de 2 milhões de brasileiros também passaram a contar com o sinal. Ao todo, moradores de quase 3 mil locais de todas as regiões passam a ter internet de alta velocidade nos celulares. Além da região Nordeste, que teve quase 1.000 localidades conectadas nos últimos 4 anos, o Sudeste vem logo na sequência com 749 novas áreas com sinal 4G. O Sul aparece em terceiro lugar com mais de 500, seguido pelas regiões Norte e Centro-Oeste, com mais de centenas de áreas rurais atendidas pela tecnologia. A expansão do 4G faz parte dos compromissos assumidos no leilão do sinal 5G. A quinta geração de internet móvel tem velocidades até 100 vezes maiores que o 4G. Segundo o ministro das Comunicações, Frederico de Siqueira Filho, os novos sinais de alta velocidade estão realizando a inclusão digital e expandindo o setor.
5: Hoje temos mais de 100 mil escolas públicas conectadas à internet. Crianças do interior do Brasil que nunca tinham aberto um navegador, agora pesquisam, estudam e se preparam para um futuro que antes não existia para elas. O 5G já está disponível em mais de 1.500 cidades e alcança 70% da população brasileira. E o 4G chegou a 2.700 localidades rurais que antes não tinham sinal algum de celular nesses últimos anos. Resultado, o setor de informação e comunicação cresceu 6,5% em 2025.
4: Para levar o sinal 4G para milhares de distritos, assentamentos e comunidades tradicionais, é necessário definir o local adequado, construir a infraestrutura e instalar a torre de telefonia móvel, que pode chegar a mais de 30 metros de altura. De acordo com o Ministério das Comunicações, o acesso ao 4G para mais de 2 milhões de pessoas de áreas rurais tem facilitado a emissão de documentos, o acesso à educação à distância, serviços bancários e dinamizado a economia agrícola local. Da Rádio Nacional em São Luís, Gabriel Corrêa.
6: O Jalapão alcançou a 7ª posição entre os destinos de ecoturismo mais buscados do Brasil, consolidando-se como um dos principais atrativos turísticos de natureza do país, com média de 116 mil buscas mensais entre maio de 2025 e março de 2026. O destino tocantinense figura entre os 10 locais mais procurados por turistas interessados em aventura e experiências ao ar livre. Os dados são de um levantamento levantamento realizado pela Bulb Energia, que analisou o volume médio de buscas realizadas no Google Brasil no período. O resultado posiciona o Jalapão à frente de importantes destinos turísticos brasileiros, como Bonito, no Mato Grosso do Sul, que registrou 109 mil pesquisas mensais, Chapada Diamantina, na Bahia, com 113, e Pirinópolis, em Goiás, com 111 mil. O aumento nas buscas amplia a visibilidade do estado e impulsiona a economia local, especialmente em setores como hospedagem, transporte, gastronomia e serviços turísticos. Elô Barsi, da Rádio Unitins FM de Palmas, Tocantins, para a Rádio Nacional de Brasília.
7: A Prefeitura da Serra, no Espírito Santo, participa do ESX 2026, Innovation Experience Espírito Santo, um dos maiores eventos de inovação do Brasil, que acontece de 11 a 13 de junho. O município apresentará seus principais projetos que fortalecem o ecossistema de inovação local, como o Distrito de Inovação Inova Serra e o Parque Tecnológico Alvo Serra. O secretário municipal de Inovação, Ciência e Tecnologia, Pedro Trindade, participará de um painel no dia 11 de junho, às 19 horas, para compartilhar a experiência da Serra na construção de um ecossistema de inovação conectado ao desenvolvimento econômico e à melhoria da qualidade de vida da população.
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9: Jornal Conexão Notícias volta já.
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9: Estamos de volta com o Jornal Conexão Notícias. Agora tem as informações do esporte.
7: O presidente da FIFA, Gianni Infantino, recebeu cerca de 6,1 milhões em 2024, valor que equivale a aproximadamente 32 milhões de reais. O montante inclui salário, bônus e outras compensações pagas pela entidade máxima do futebol mundial. Os números foram revelados a partir de documentos fiscais da FIFA obtidos pelo jornal francês Le Monde. Segundo informações divulgadas neste ano, o salário base de Infantino ficou em torno de 2,6 milhões de francos suíços, enquanto os bônus aumentaram significativamente, impulsionados pelo crescimento das receitas da FIFA e pela realização de novas competições, como o Mundial de Clubes ampliado. Desde que assumiu a presidência da entidade em 2016, a remuneração do dirigente aumentou várias vezes, acompanhando a expansão financeira da organização.
17: O Uruguai terá três desfalques importantes para a estreia na Copa do Mundo. O meia Arrascaeta, do Flamengo, e os zagueiros Ronald Araújo e José Maria Guimens estão fora da partida contra a Arábia Saudita, marcada para a próxima segunda-feira. A informação foi divulgada pela imprensa uruguaia após os três jogadores apresentarem problemas físicos durante a preparação da seleção. Arrascaeta já vinha preocupando a comissão técnica desde que sofreu uma lesão muscular na panturrilha durante os treinamentos. O camisa 10 também enfrentou recentemente uma recuperação de fratura na clavícula, e sua condição física segue sendo monitorada. Apesar de ficar fora da estreia, a expectativa da seleção uruguaia é contar com o meia ao longo da competição, dependendo da evolução do tratamento. A seleção da Argentina ganhou mais uma preocupação às vésperas da estreia na Copa do Mundo. O lateral esquerdo Nicolas Tagliafico, considerado titular da equipe de Lionel Scaloni, sofreu um problema físico e virou dúvida para o primeiro jogo da Albiceleste no torneio. Além dele, o atacante Nico Gonzalez também apresentou dores e não participou normalmente das atividades da seleção. As possíveis baixas aumentam a lista de problemas enfrentadas pela Argentina antes do Mundial. Caso Tagliafico não tenha condições de jogo, Scaloni já avalia alternativas para a posição, entre elas Facundo Medina e Valentim Barco. Mesmo com os desfalques e dúvidas no elenco, a expectativa é que a atual campeã do mundo mantenha a base da equipe para a estreia e siga como uma das favoritas ao título.
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15: Em alusão ao Dia Mundial do Meio Ambiente, celebrado em 5 de junho, o presidente Lula assinou um conjunto de medidas para fortalecer a proteção ambiental e o desenvolvimento sustentável no Brasil. Ao todo, foram assinados dois projetos de lei, um que reconhece o ofício das quebradeiras de coco babaçu e outro que institui a Política Nacional para a Recuperação da Caatinga. E 6 decretos, dentre eles o que regulamenta a Política Nacional de Pagamento por Serviços Ambientais. O presidente Lula destacou as medidas preventivas e afirmou que o Brasil está pronto para enfrentar os efeitos das queimadas que devem ser provocadas pelo El Niño.
18: Pela primeira vez, a gente está saindo na frente, inclusive na luta para combater as possíveis queimadas que vão vir, porque a perspectiva de que o El Niño vai ser muito violento e que a gente pode ter mais desastre climático. Pela primeira vez, nós estamos preparados antecipadamente para enfrentar essa situação.
15: Durante a cerimônia, o ministro do Meio Ambiente, João Paulo Capobianco, ressaltou a importância de o Estado reconhecer o papel de quem atua na conservação e recuperação de áreas ambientais.
19: Quem protege a floresta, conserva a biodiversidade, cuida das águas e recupera áreas degradadas presta um serviço essencial ao país e precisa ser reconhecido e valorizado pelo serviço que faz.
15: Capobianco também destacou o trabalho de prevenção às mudanças climáticas realizado em parceria com 560 municípios brasileiros.
19: Hoje sabemos que a adaptação climática não é mais uma discussão do futuro. Ela é uma necessidade urgente para milhões de brasileiros. O programa Cidades Verdes Resilientes e o Adapta Cidades vem apoiando centenas de municípios, são mais de 560 municípios, na preparação para enfrentar enchentes, secas, deslizamentos e ondas de calor. Estamos fortalecendo a capacidade dos municípios em planejar e agir diante dos impactos da mudança do clima.
15: As medidas anunciadas pelo governo federal incluem a criação do Parque Nacional do Tanaru, em Rondônia, e a ampliação do Parque Nacional da Serra das Confusões, no Piauí. Da Rádio Nacional em Brasília, Daniela Longuinho.
20: A Polícia Militar de São Paulo oficializou a aposentadoria do tenente-coronel Geraldo Leite Rosa Neto, que está preso preventivamente sob acusação de matar a esposa, a policial militar Gisele Alves. A publicação no Diário Oficial do Estado de São Paulo formaliza a transferência de Geraldo Leite Rosa Neto para a reserva da PM de São Paulo, o que equivale à aposentadoria. A medida já havia sido anunciada pela Polícia Militar em 2 de abril. O tenente-coronel está preso preventivamente desde 18 de março, acusado pelo feminicídio da soldado Gisele Alves Santana e por fraude processual. O despacho foi assinado pelo diretor de inatividade e pensão militar, Coronel Antônio Tomazelli Júnior. Com o decreto da aposentadoria, os pagamentos não são mais feitos pela corporação e passam a ser realizados pela SPPREV, que gerencia aposentadorias e pensões de servidores públicos civis e militares do Estado de São Paulo. Em nota, a SPPREV informou que passou a fazer os pagamentos ao tenente-coronel acusado de feminicídio neste mês de junho. Segundo a Polícia Militar, uma eventual perda do posto, da patente e da remuneração de Geraldo Neto podem ocorrer somente após a decisão definitiva da Justiça Militar de São Paulo. O advogado Miguel José da Silva Júnior, que defende a família da soldado Gisele, já havia se manifestado nas redes sociais em abril, quando a PM havia anunciado a aposentadoria de Geraldo Neto.
0: Essa aposentadoria não vai barrar o Conselho de Justificação que vai demiti-lo. Nós temos convicção disso. Por outro lado, não é justo esse cidadão que cometeu um crime tão bárbaro continuar recebendo valores à custa da população, inclusive dos pais da Gisele, que pagam seus tributos.
20: O Conselho de Justificação foi instaurado em 31 de março e segue em tramitação de forma independente do processo criminal. Em nota, a Polícia Militar afirma que a Corregedoria da instituição concluiu o inquérito policial militar e encaminhou o procedimento à Justiça. A publicação informa que a Polícia Civil também concluiu o inquérito policial, que foi remetido ao Poder Judiciário. Da Rádio Nacional em São Paulo, Sara Kines.
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9: Conexão Notícias fica por aqui. Voltaremos na próxima edição.
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24: 8 horas e 22.
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0: Previsão do tempo para sexta-feira, 12 de junho de 2026. Região Centro-Oeste, em Cuiabá, céu com muitas nuvens, com pancadas de chuva e trovoadas isoladas nesta sexta-feira. Os termômetros na capital de Mato Grosso marcam mínima de 22 e máxima de 30 graus. Umidade relativa do ar gira em torno de 85 a 45%. Em Brasília, Distrito Federal, previsão de acúmulo de nuvens com pancadas de chuva e trovoadas isoladas. Temperatura mínima de 15 e máxima de 26 graus. A umidade relativa do ar vai de 90% a 40%. Região Nordeste, em Teresina, Piauí, acúmulo de nuvens ao longo do dia, mas sem previsão de chuva nesta sexta-feira. Temperatura mínima de 24 e máxima de 36 graus. A umidade do ar é de 80 a 30%. Simão Dias, em Sergipe, comemora aniversário com muitas nuvens no céu, mas sem previsão de chuva. A temperatura mínima é de 19 e a máxima de 30 graus. Umidade do ar varia de 100 a 45%. Região Norte, Rio Branco, no Acre, tem previsão de muitas nuvens com pancadas de chuva e trovoadas isoladas. Temperatura mínima é de 21 e a máxima de 30 graus nas horas mais quentes do dia. A umidade do ar é de 97 a 65%. Belém tem muitas nuvens no céu com pancadas de chuva isoladas. Temperatura mínima é de 23 e a máxima de 34 graus. A umidade relativa do ar na capital paraense é de 98 a 62%. Região Sudeste. São Paulo, capital, tem previsão de muitas nuvens no céu, com possibilidade de chover nesta sexta-feira. Os termômetros registram mínima de 14 e máxima de 25 graus. Umidade relativa do ar vai de 100 a 50%. Santo Antônio do Amparo, em Minas Gerais, completa mais um ano com o céu cheio de nuvens, com previsão de chuva o dia todo. A temperatura mínima é de 13 e a máxima de 27 graus. Umidade relativa do ar é de 90 a 40%. Região Sul, em Curitiba, Paraná, céu repleto de nuvens, com pancadas de chuva e trovoadas isoladas. Os termômetros registram mínima de 12 e máxima de 19 graus. A umidade relativa do ar oscila entre 100 e 80%. Laurentino, Santa Catarina. Previsão de céu com muitas nuvens, pancadas de chuva e trovoadas no aniversário da cidade. Os termômetros registram mínima de 14 e máxima de 20 graus. A umidade relativa do ar fica entre 90 e 70%. Você ouviu a previsão do tempo para esta sexta-feira, 12 de junho de 2026. Com informações do IBGE Cidades e do Instituto Nacional de Meteorologia, INMET.
1: Não bastaram os apelos do governo. O presidente do Senado, Davi Alcolumbre, colocou mesmo em votação uma das chamadas pautas-bomba. É a que trata da renegociação de dívidas de produtores agrícolas. Impacto, segundo o ministro da Fazenda, Dario Durigan, de 140 bilhões de reais nos próximos 10 anos. Isso porque o texto foi mexido no Senado. A versão do governo atendia aos produtores afetados por mudanças climáticas, mas a proposta foi ampliada pelos senadores para além do que o governo considera prioritário.

0: Nosso objetivo, reitero, é de sim ajudar aqueles agricultores que mais precisam, que comprovem as perdas, que tenham problemas com as dívidas e não fazer aí uma espécie de nova linha que atenda quem não precisa. Quem precisa está sendo atendido dentro do que o governo tinha construído, quem não precisa e que vai onerar o restante da sociedade como um todo, precisa ser esclarecido para a população e isso vai ser feito.
1: Outras duas pautas bomba foram aprovadas em comissões e seguem agora para o plenário. A primeira trata da aposentadoria integral a agentes de saúde de combate a endemias. A outra aumenta o piso de médicos e de cirurgiões dentistas de R$ 3.600 para R$ 13.600. Todas essas pautas podem ser questionadas no Supremo Tribunal Federal. O ministro da Fazenda conversou.
2: 8 horas e 29 minutos.

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2: Sejam bem-vindos. Olá para você. Sejam muito bem-vindos ao Central do Esporte. Aqui o esporte é do começo ao fim. Notícias do seu time do coração, contratações e muito mais a partir de agora. Vem comigo.
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3: O Pleno do STJD manteve a suspensão de 3 jogos aplicada ao meia Jorge Carrascal, do Flamengo, após o cartão vermelho direto recebido na derrota para o Palmeiras pelo Campeonato Brasileiro. O recurso apresentado pelo clube foi negado por unanimidade e a punição foi confirmada em última instância, sem possibilidade de novo recurso. A reincidência do jogador em expulsões pesou na decisão dos auditores. Com a manutenção da pena, Carrascal seguirá como desfalque do Flamengo após a pausa para a Copa do Mundo. O colombiano já cumpriu a primeira partida de suspensão contra o Coritiba e também ficará fora dos confrontos diante de Chapecoense e São Paulo. O lance que originou a punição aconteceu aos 21 minutos do primeiro tempo da partida contra o Palmeiras, quando o meia atingiu o rosto do zagueiro Murilo com a sola da chuteira durante uma disputa de bola.
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4: O técnico da Holanda, Ronald Koeman, admitiu que a seleção precisa de Memphis Depay durante a Copa do Mundo, mesmo sem o atacante estar em sua melhor condição física. O treinador destacou a importância do jogador do Corinthians para a equipe e afirmou que conta com sua experiência e capacidade de decisão ao longo do torneio. No entanto, Koeman reconheceu que Memphis ainda não está totalmente recuperado fisicamente e dificilmente começará como titular na estreia contra o Japão. Além de falar sobre o atacante, Koeman elogiou a estrutura oferecida pelo Corinthians ao jogador. Segundo o treinador, o clube brasileiro disponibiliza excelentes condições de trabalho, recuperação e preparação física, o que ajuda Memphis a chegar em melhores condições para defender a seleção holandesa. Mesmo com a cautela sobre sua utilização, o técnico deixou claro que considera o camisa 10 uma peça fundamental para as ambições da Holanda no Mundial.
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3: O Marrocos sofreu 2 baixas importantes às vésperas da estreia na Copa do Mundo contra o Brasil. A seleção africana confirmou os cortes do atacante Abd Ezzazouli, do Betis, e do zagueiro Naif Aguerd, do Olympique de Marselha, ambos por lesão. Ezzazouli machucou o joelho durante um amistoso preparatório, enquanto Aguerd não conseguiu se recuperar de problemas físicos que já vinha enfrentando antes do Mundial. Para ocupar as vagas, o técnico Mohamed Ouabi convocou o zagueiro Marouane Sadani, do Al Fattah, da Arábia Saudita, e o atacante Amine Esbaï, do Angers, da França. As ausências representam um duro golpe para os marroquinos, já que Aguerd e Ezzazouli eram consideradas peças importantes da equipe. Marrocos estreia contra o Brasil neste sábado, em Nova York, Nova Jersey, pelo Grupo C da Copa do Mundo, que também conta com Escócia e Haiti.
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4: O Palmeiras acionou a Polícia Civil de São Paulo e ajudou a dar início a uma investigação sobre cambismo digital, falsidade ideológica e outros crimes relacionados à venda irregular de ingressos. A operação foi conduzida pela Delegacia de Repressão aos Delitos de Intolerância Esportiva, DRAD, que cumpriu um mandado de busca e apreensão na cidade de Araras, interior paulista. Durante a ação, foram apreendidos um celular e um computador de um dos investigados, que agora passarão por perícia. Segundo o clube, a investigação começou após a área de prevenção de fraudes da auditoria interna identificar um esquema de comercialização irregular de ingressos por meio de fraudes eletrônicas. O Palmeiras informou que colaborou diretamente com as autoridades, fornecendo informações que ajudaram a localizar os suspeitos. Desde 2023, o clube utiliza biometria facial em todos os ingressos de jogos como mandante, medida que tem sido uma das principais armas no combate ao cambismo e a outras irregularidades envolvendo o acesso aos estádios.
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4: O New York Knicks protagonizou uma das maiores reações da história da NBA e venceu o San Antonio Spurs por 107 a 106 no jogo 4 das finais. A equipe de Nova York chegou a estar perdendo por 29 pontos, mas conseguiu uma virada histórica diante de sua torcida no Madison Square Garden e abriu 3 a 1 na série melhor de 7. A marca entrou para a história como a maior virada já registrada em uma partida de finais da NBA. Jalen Brunson foi o grande destaque dos Knicks, anotando 36 pontos, enquanto OG Anunoby contribuiu com 33 e marcou a cesta decisiva a apenas 1,2 segundo do fim. Depois de dominar o primeiro tempo, os Spurs perderam rendimento na segunda etapa e viram a vantagem desaparecer. Com o resultado, os Knicks ficaram a apenas uma vitória do primeiro título da franquia desde 1973. O jogo 5 será disputado neste sábado em San Antonio.
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3: Lewis Hamilton vive seu melhor momento desde que chegou à Ferrari e voltou a sonhar com vitórias na Fórmula 1. Após terminar o GP de Mônaco na segunda colocação, o heptacampeão mundial assumiu a vice-liderança do campeonato de pilotos e agora está 66 pontos atrás do líder, André Kimi Antonelli. O britânico comemorou a posição e afirmou que a primeira vitória com a equipe italiana pode estar mais próxima do que nunca. O pódio em Mônaco foi o terceiro de Hamilton pela Ferrari em 2026. E também o fez igualar um recorde de Ayrton Senna, chegando ao oitavo pódio no tradicional circuito de Monte Carlo. Apesar de reconhecer a força da Mercedes e o grande momento de Antonelli, o piloto destacou que os resultados recentes aumentaram sua confiança e servem como motivação para seguir na luta pelo título. A Ferrari não vence uma corrida há cerca de 1 ano e 7 meses, mas Hamilton acredita que a equipe está cada vez mais perto de encerrar o jejum.
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5: Fique ligado, voltamos já depois do intervalo.
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5: Estamos de volta com o Central do Esporte.
11: A FIA, a Fórmula 1 e as fabricantes de motores chegaram a um acordo para alterar as regras das unidades de potência a partir de 2027. A principal mudança será a redução da influência da parte elétrica dos motores, que vinha gerando críticas de pilotos e equipes por exigir muito gerenciamento de energia durante as corridas. Atualmente, a divisão de potência é de 53% para o motor a combustão e 47% para o sistema elétrico. Em 2027, essa proporção passará para 58% e 42%, chegando a 60% e 40% em 2028, favorecendo o motor a combustão. Com isso, o fluxo de combustível será aumentado em 5% em 2027 e em 13% em 2028, elevando a potência dos motores a combustão de 400 kW para 420 kW e, posteriormente, para 450 kW. Já a potência máxima do motor elétrico cairá de 350 kW para 300 kW, embora o modo de ultrapassagem continue disponível com 350 kW. As mudanças ainda precisam da aprovação final do Conselho Mundial de Automobilismo, marcada para 23 de junho, mas já representam um consenso entre FIA, equipes e fabricantes para tornar as corridas mais competitivas e reduzir problemas de gerenciamento de energia observados na nova geração de carros.
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10: O presidente da FIFA, Gianni Infantino, recebeu cerca de 6,1 milhões em 2024, valor que equivale a aproximadamente 32 milhões de reais. O montante inclui salário, bônus e outras compensações pagas pela entidade máxima do futebol mundial. Os números foram revelados a partir de documentos fiscais da FIFA obtidos pelo jornal francês Le Monde. Segundo informações divulgadas neste ano, o salário base de Infantino ficou em torno de 2,6 milhões de francos suíços, enquanto os bônus aumentaram significativamente, impulsionados pelo crescimento das receitas da FIFA e pela realização de novas competições, como o Mundial de Clubes ampliado. Desde que assumiu a presidência da entidade em 2016, a remuneração do dirigente aumentou várias vezes, acompanhando a expansão financeira da organização.
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12: O Uruguai terá 3 desfalques importantes para a estreia na Copa do Mundo. O meia Arrascaeta do Flamengo e os zagueiros Ronald Araújo e José Maria Guimens estão fora da partida contra a Arábia Saudita, marcada para a próxima segunda-feira. A informação foi divulgada pela imprensa uruguaia após os 3 jogadores apresentarem problemas físicos durante a preparação da seleção. Arrascaeta já vinha preocupando a comissão técnica desde que sofreu uma lesão muscular na panturrilha durante os treinamentos. O camisa 10 também enfrentou recentemente uma recuperação de fratura na clavícula, e sua condição física segue sendo monitorada. Apesar de ficar fora da estreia, a expectativa da seleção uruguaia é contar com o meia ao longo da competição, dependendo da evolução do tratamento.
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13: A seleção da Argentina ganhou mais uma preocupação às vésperas da estreia na Copa do Mundo. O lateral esquerdo Nicolas Tagliafico, considerado titular da equipe de Lionel Scaloni, sofreu um problema físico e virou dúvida para o primeiro jogo da Albiceleste no torneio. Além dele, o atacante Nico Gonzalez também apresentou dores e não participou normalmente das atividades da seleção. As possíveis baixas aumentam a lista de problemas enfrentadas pela Argentina antes do Mundial. Caso Tagliafico não tenha condições de jogo, Scaloni já avalia alternativas para a posição, entre elas Facundo Medina e Valentim Barco. Mesmo com os desfalques e dúvidas no elenco, a expectativa é que a atual campeã do mundo mantenha a base da equipe para a estreia e siga como uma das favoritas ao título.
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14: E o ex-zagueiro Ricardo Rocha, tetracampeão da Copa do Mundo com a seleção brasileira, foi detido recentemente no Rio de Janeiro após não cumprir com o pagamento de pensão alimentícia. Ele quitou o débito e foi liberado. Ricardo Rocha foi detido no aeroporto Tom Jobim, no Rio de Janeiro. Ele se preparava para embarcar rumo aos Estados Unidos, uma das sedes da Copa do Mundo. O pedido foi expedido pela Justiça do Ceará. A defesa do ex-jogador afirma que o problema ocorreu por causa de divergência relacionada aos valores apontados no cumprimento de decisão judicial.
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14: E a Copa do Mundo de 2026 marcará mais do que a primeira ausência de Galvão Bueno nas transmissões da Globo em mais de 4 décadas. Ele narra pelo SBT o seu 14º Mundial. O torneio simboliza uma mudança profunda na maneira como os brasileiros acompanham futebol, informação e entretenimento. Se durante décadas a seleção brasileira foi narrada por uma voz capaz de unificar emoções, interpretações e debates em torno de uma mesma tela, o Mundial disputado nos Estados Unidos, México e Canadá acontece em um ambiente fragmentado, no qual múltiplas plataformas, criadores de conteúdo e narrativas disputam simultaneamente a atenção do público.
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14: E rival do Brasil na estreia da Copa do Mundo, a seleção de Marrocos sofreu dois cortes por lesão em seu elenco há três dias da primeira partida do Mundial. Os jogadores cortados foram os zagueiros Naif Aguerdi e o atacante Abed Ezal Zouli. Para os seus lugares foram chamados Marvani Saadani e Amine Isbay, respectivamente.
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18: 8 horas e 44 minutos.

0: Estamos chegando com o Jornal é Notícia. A partir de agora, tem informação no seu rádio. Sejam bem-vindos.
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2: Uma pesquisa nacional da Quaest, divulgada, revela que a maioria dos brasileiros, 56%, não acredita na conquista do hexacampeonato pela seleção masculina na Copa do Mundo de 2026. Apesar disso, o otimismo em relação ao desempenho da equipe aumentou em 10 pontos percentuais desde abril, com 35% da população ainda confiante no título. O levantamento, realizado entre os dias 5 e 8 de junho de 2026, com 2.004 entrevistados, também mostra a aprovação do técnico Carlo Ancelotti, que subiu para 58%, e o apoio à convocação de Neymar, com 53% dos brasileiros a favor da presença do camisa 10 na lista.
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3: A escalada de tensões no Oriente Médio atinge um novo patamar, com o Irã anunciando o fechamento do estratégico Estreito de Hormuz até novo aviso. A decisão iraniana ocorre após uma nova onda de ataques dos Estados Unidos contra o Irã, com Teerã relatando explosões em seu território. O Centro de Comando norte-americano confirmou ter desativado 3 embarcações que tentaram furar seu bloqueio militar na região do Estreito de Hormuz esta semana. O presidente dos Estados Unidos, Donald Trump, declarou que os Estados Unidos atacarão o Irã com muita força e assumirão o controle do petróleo e gás do país.
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4: O Senado Federal aprovou 2 projetos de aumento de gastos públicos, considerados parte de uma pauta-bomba que preocupa o governo. O ministro da Fazenda alertou que o impacto na dívida pública pode chegar a 140 bilhões de reais, enquanto o relator de um dos projetos no Senado estima um valor menor, de 120 bilhões. Entre as propostas aprovadas está a negociação de dívida rural e um pacote bilionário de gastos para a União e municípios. A movimentação no Congresso Nacional gera apreensão no governo, que cogita ir à justiça para barrar as medidas.
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5: O Web Summit Rio 2026, um dos maiores eventos de inovação do mundo, promete movimentar mais de 219 milhões de reais na economia da capital fluminense. A expectativa é que o setor de hospedagem seja o mais beneficiado, com uma injeção de aproximadamente 400 milhões de reais, equivalente a 19,8% do total. Além da hospedagem, os setores de transporte, atrações turísticas, lazer e comércio também devem ser positivamente impactados. O evento, que já se consolidou como um dos mais importantes para a economia da cidade, reforça a capacidade do Rio de sediar grandes encontros internacionais.
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6: O ministro da Defesa britânico, John Healey, demitiu-se em desacordo com o nível de financiamento proposto para as forças militares. A renúncia ocorre em meio à indecisão do primeiro-ministro, Keir Starmer, sobre o investimento na área. A saída de Healey marca um momento de turbulência na política britânica, levantando questões sobre a estabilidade do governo e a prioridade dada à defesa em um cenário internacional complexo.
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7: O Banco Central Europeu anunciou a subida das taxas de juro, uma medida que o ministro das Finanças de Portugal considerou não absolutamente necessária. A decisão do BCE visa combater as pressões inflacionistas decorrentes da guerra no Oriente Médio. O ministro português argumentou que a crise atual é diferente da de 2022 e que a dependência energética externa de Portugal expõe o país a preços elevados de energia, o que poderá aumentar a inflação e pesar sobre o crescimento econômico.
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8: A Prefeitura da Serra, no Espírito Santo, participa do ESX 2026, Innovation Experience Espírito Santo, um dos maiores eventos de inovação do Brasil, que acontece de 11 a 13 de junho. O município apresentará seus principais projetos que fortalecem o ecossistema de inovação local, como o Distrito de Inovação Inova Serra e o Parque Tecnológico Alvo Serra. O secretário municipal de Inovação, Ciência e Tecnologia, Pedro Trindade, participará de um painel no dia 11 de junho, às 19 horas, para compartilhar a experiência da Serra na construção de um ecossistema de inovação conectado ao desenvolvimento econômico e à melhoria da qualidade de vida da população.
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9: O Brasil abriu mais espaço para a juventude no mercado de trabalho. Entre janeiro e abril de 2026, foram criadas 54.821 vagas para jovens aprendizes. Com esse resultado, o país chegou ao maior número da história. Mais de 726 mil jovens entre 14 e 24 anos com um contrato ativo. Os dados são do novo CAGED, divulgados pelo Ministério do Trabalho e Emprego. As oportunidades estão concentradas principalmente em atividades administrativas e na produção industrial. O perfil dos aprendizes também chama a atenção. As mulheres são maioria, com pouco mais de 52%. Já os homens representam cerca de 47%. Na divisão por raça e cor, predominam jovens pardos e brancos, seguidos por pretos, amarelos e indígenas. A maior parte desses jovens tem até 17 anos. Um terço está na faixa de 18 a 24 anos e uma pequena parcela tem mais de 25 anos. Nesse caso, são pessoas com deficiência que não têm limite de idade previsto. A lei da aprendizagem define as regras desse tipo de contratação. O contrato pode durar até 2 anos. O jovem tem carteira assinada, recebe salário e tem direitos como 13º, FGTS e férias. A jornada é menor e combina trabalho com formação teórica. E menores de 18 anos não podem trabalhar à noite, nem em atividades perigosas ou insalubres. Para participar, é preciso ter entre 14 e 24 anos. Quem ainda não terminou a escola deve estar matriculado e frequentando as aulas. O jovem também precisa estar vinculado a um curso de aprendizagem profissional, escolas técnicas ou entidades sem fins lucrativos. Empresas com pelo menos 7 funcionários são obrigadas a contratar aprendizes. Elas devem reservar de 5 a 15% das vagas para esses jovens. Da Rádio Nacional no Rio de Janeiro, Tatiana Alves.
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10: A Comissão de Constituição e Justiça da Câmara aprovou a proposta que reduz a maioridade penal de 18 para 16 anos. É uma proposta de 2015 que, de lá para cá, entrou e saiu da pauta várias vezes. Assunto polêmico e que não tem acordo. Durante a votação foram vários os argumentos. Tadeu Venere, do PT, citou dados de especialistas.
11: Segundo o Atlas da Violência 2026, o Brasil registrou 301.825 homicídios de jovens de 15 a 29 anos entre 2014 e 2024. Isso equivale a 75 mortes de jovens por dia ao longo de uma década. Apenas em 2024 foram 19.801 jovens assassinados. Desse total, 51 vítimas diárias eram homens, 79% do total de mortes eram homens pretos. A redução da maioridade penal na prática aprofunda a letalidade contra um perfil que já é dizimado pelas falhas estruturais de segurança pública.
10: Talíria Petroni, do PSOL, argumentou que é preciso, primeiro, combater as organizações criminosas.
12: A gente deveria, ao invés de forma eleitoreira, apresentar falsas soluções para as famílias brasileiras submetidas à violência, deveríamos asfixiar as organizações criminosas, sufocando o seu lucro, o lucro que as sustenta. Tínhamos que estar aqui nos dedicando a controlar armas e munições que não nascem nas favelas. Tínhamos que estar aqui melhorando as condições de trabalho dos profissionais de segurança pública.
10: E o Tony de Paula, do PSD, questionou.
13: E como ficarão aqueles de 15 anos e 11 meses que cometeram os crimes hediondos também? Ou seja, amanhã nós vamos ter que debater aqui nesta casa também a redução de 16 para 14 anos, depois de 14 para 12 anos e assim sucessivamente. Por quê? Porque o problema é mais estrutural do que nós pensamos.
10: Mendonça Filho, do União Brasil, por outro lado, disse:
14: infelizmente, presidente, boa parte do exercício do comando dessas organizações criminosas se faz, inclusive, com aliciamento de menores de 18 anos. Hoje é um custo barato para esses líderes de facção aliciar menores de 18 anos para praticar crime.
10: E o relator, Coronel Assis do PL, que é favorável à proposta, arrematou.
15: Lugar de criminoso é na cadeia, senhor presidente. Na cadeia. E vou mais além. Se atentar contra a vida do cidadão ou contra a vida de quem protege o cidadão, o lugar dessa pessoa é sim na vala, debaixo de sete palmos.
10: Agora a PEC que reduz a maioridade penal vai para a comissão especial para análise do mérito, que é o conteúdo. Na prática, ela torna os jovens de 16 a 18 anos penalmente imputáveis. A pena deverá ser cumprida em local diferente dos maiores de 18 anos. Eles passam a responder criminalmente, mas na esfera civil nada muda. Ou seja, continuam sem poder dirigir, celebrar contratos, casar e continuam também com o voto facultativo. Depois da comissão especial, a PEC vai para 2 turnos de votação em plenário e em seguida para o Senado. Aliás, essa não é a primeira vez que a Câmara tenta reduzir a maioridade penal. Outra proposta semelhante foi aprovada em 2015, numa manobra do então presidente da Casa, Eduardo Cunha, e que acabou arquivada no Senado. Da Rádio Nacional em Brasília, Priscila Mazenotti.
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16: O Jalapão alcançou a 7ª posição entre os destinos de ecoturismo mais buscados do Brasil, consolidando-se como um dos principais atrativos turísticos de natureza do país, com média de 116 mil buscas mensais entre maio de 2025 e março de 2026. O destino tocantinense figura entre os 10 locais mais procurados por turistas interessados em aventura e experiências ao ar livre. Os dados são de um levantamento realizado pela Bulb Energia, que analisou o volume médio de buscas realizadas no Google Brasil no período. O resultado posiciona o Jalapão à frente de importantes destinos turísticos brasileiros, como Bonito, no Mato Grosso do Sul, que registrou 109 mil pesquisas mensais, Chapada Diamantina, na Bahia, com 113, e Pirenópolis, em Goiás, com 111 mil. O aumento nas buscas amplia a visibilidade do estado e impulsiona a economia local, especialmente em setores como hospedagem, transporte, gastronomia e serviços turísticos.
17: Elô Barsi, da Rádio Unitins FM de Palmas, Tocantins, para a Rádio Nacional de Brasília.
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0: O Brasil reforça seu compromisso com a agenda ambiental, anunciando a expansão da proteção e o impulsionamento de projetos de restauração florestal. As medidas foram divulgadas em um dia dedicado ao meio ambiente, marcando a atuação do governo na área. O presidente Lula destacou a importância de ações concretas para a sustentabilidade, visando a recuperação de ecossistemas e a conservação da biodiversidade. A iniciativa busca alinhar o país às metas globais de desenvolvimento sustentável.
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2: O governo brasileiro optou por não enviar um representante a um seminário sobre cooperação em energia nuclear para países latino-americanos, promovido pela gestão Donald Trump. O evento, focado em reatores modulares pequenos, ocorreu em Buenos Aires. O Itamaraty justificou a ausência devido a outras atividades internacionais e ao curto prazo para as consultas internas necessárias. Apesar de não participar desta edição, o Brasil já demonstrou interesse em pequenos reatores em...
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6: 8:59.
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8: Programa Maranhão em Debate da Lemos FM. Não, eu errei aqui, desculpe. É ao vivo o programa. Programa Maranhão em Debate da Lemos TV para todo mundo ver. E começou a Copa. Será se o Brasil vai ser campeão?
9: Hein? Será?
8: Vamos para as manchetes, os destaques do programa de hoje.
9: Novas leis, integrante de organização criminosa agora pode pegar até 80 anos de cadeia.
8: 4 meses após inauguração de oficina ortopédica do Maranhão, ainda não entrega prótese e as filas crescem.
9: Eleições 2026, como vai ficar o Partido Novo? Após mudança de Laércio Bonfim.
8: Vídeo da Lemos TV gera discussão nas redes sociais em Codó.
9: Licitações. Empresa de fora ganha licitação para fornecer material de construção para a Prefeitura Municipal de Codó.
8: Romarinho descobre, como descobriu o repórter Lemos, o pré-candidato ao governo do estado do Maranhão, Eduardo Braide.
9: Quem é o pai do asfalto? Zé Francisco ou Chiquinho FC?
8: Já já você vai acompanhar aqui no programa Maranhão em Debate, o debate para todo mundo ver.
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9: Amigo internauta, produção, professor Lemos, o tema de hoje é tanto quanto polêmico, é uma incógnita, ou nós vamos conseguir discorrer com maestria. Você sabe o que é o amor? Você sabe o que é o amor? O significado da palavra amor é o tema de hoje, professor Lemos. Porque existe, né? Há quem diga e dê vários adjetivos para o amor, né? Vários significados para o amor. E você, o que acha? Já parou para refletir sobre o que é o amor? Lemos Panchevski.
8: Para começar, eu quero que você vá mais devagar, pise no freio, porque a gente comenta uma coisa que não foi planejada. De repente, é complicado, mas você é expert no amor.
9: O programa é ao vivo?
8: Né? É ao vivo, então aqui nós temos que se virar nos 30, né?
9: Ou nos 40.
8: Ou nos 50, mas vamos lá. Eu quero saber o seguinte, você está falando de amor. Você está falando do amor ágape, Você está falando do amor fraternal? Você está falando do amor? Que tipo de amor é que você está falando? Para mim poder me manifestar.
9: Tá bom, então vamos falar do amor humanitário.
8: Pronto. Certo. Existe essa nomenclatura, amor humanitário, do povo, né?
9: Amor,
8: O amor fila.
9: Hein? Que seja. Não, porque há quem diga, Lemos, que... se o amor, mesmo sendo o amor ágape, ou o amor humanitário,
8: certo,
9: se ele de fato existisse e ele fosse colocado em prática, porque todo mundo fala tão bonito essa palavra, pronuncia tão lindo amor.
8: Eu te amo.
9: Amar. Mas não tem como a gente concordar com esse tipo de expressão como sendo verídica, como sendo uma coisa verdadeira, porque é, de fato o que a gente vê é o contrário. São pessoas se degladiando, pessoas se matando, pessoas matando o próximo, matando o outro, pai matando filho, filho matando pai, marido matando esposa matando marido, esposa abandonando recém-nascidos, pais matando sogras, cunhadas. E onde é que entra o amor em toda essa realidade, Lemos? Porque, ao meu ver, se houvesse um verdadeiro amor entre os povos, entre os seres humanos, um amor de verdade, o mundo seria outro, Lemos. Você não concorda comigo?
8: Mas em gênero, número e grau, né? É, eu até conversava hoje com uma senhora, dona de uma farmácia da cidade de Codó hoje, e nós falávamos sobre esse amor, que esse amor está distante de nós. E nós colocávamos lá a questão das igrejas, né? Que a temática nas igrejas, com os pastores, no microfone, no púlpito, na plataforma, nem sempre está voltado para o amor, um para com o outro. O tema é outro, né? A discussão é outra. E aí, se você lê a Bíblia com cuidado, de Gênesis ao Apocalipse, que a Bíblia não é um livro cristão, não é um livro muçulmano, é um livro judaico, ele termina passando a imagem, a ideia, passando as lições de que tudo gira em torno do amor. Tudo em torno do amor.
9: Apesar dos pesares, tem muita coisa que não tem nada a ver com amor, né?
8: Mas se você for buscar esse lá, o amor está no meio. Como assim? É que o Davi fala do amor. Aí o cara vai e serra o profeta bem no meio. Ali é falta de amor.
9: O Davi fala de amor, mas ele vai e pega a mulher do próximo.
8: Isso, então é falta de amor. Ele colocar o Urias lá na frente de batalha é falta de amor. Então, se a raça humana estivesse atentado ou atentasse para o que Cristo falou, amar uns aos outros. E ele diz até que os 10 mandamentos se resumem em 2. Amar a Deus sobre todas as coisas e o próximo como a ti mesmo. Pronto!
9: Amar.
8: Morreu Maria Preá.
9: É tão simples. Está
8: resolvido.
9: É tão simples, mas é impossível se ver na prática.
8: Pois é. Então,
9: o único exemplo realmente foi o de Jesus.
8: Jesus disse: aquele que ajuda o pobre, o necessitado, está me amando, está me ajudando.
9: Mas a gente não aprende isso na escola, lembra? Na escola não é ensinado isso. Você está entendendo? Nas igrejas não é ensinado isso. Porque eu digo, porque passei por igrejas, passei por todos os lugares que você possa imaginar. E aprendi muita coisa, menos a amar. Só Jesus conseguiu passar uma mensagem e conseguiu tirar da boca e ir para a prática. Ele praticou o amor desveramente, como falara. Agora, além disso, na verdade, nem nas igrejas, que seria um lugar onde deveria ser pregado o amor. Vamos pregar o amor, porque o amor salva. O amor salva. Né? O amor...
8: O amor salva, transforma, cura.
9: Livra você do pecado.
8: Livra do pecado, tudo está centralizado no amor.
9: Pois é.
8: Então,
9: a Bíblia diz que você pode ser o que você for, meu amigo, mas sem amor, ó. nada feito.
8: O apóstolo Paulo, lá em 1 Coríntios 13, ele disse: se ele der o corpo dele para ser queimado, mas não tiver amor, valeu, não
9: ainda
8: vale nada.
9: Ainda que eu falasse a língua dos anjos.
8: Se não tiver amor,
9: sem amor.
8: Sem amor. Mas para a gente fechar os comentários de hoje, nós temos vários tipos de amor. Nós temos, por exemplo, o amor eros, que é o amor romântico. Nós temos
4: o amor carnal.
8: O filia, que é o amor real e profundo, cultivado entre amigos. Nós temos o amor ágape. Esse é o especial de todos, né?
9: É a ausência do amor ágape que faz com que nós vivamos da maneira que vivemos.
8: Exatamente.
9: Essa é a realidade. Por quê? Porque o amor ágape
8: é o incondicional.
9: E ele não é pregado, a gente não aprende logo ali nos primeiros anos de vida, de idade, amar o próximo. A gente aprende a negar. O filho do vizinho pede uma coisa, o pai puxa pelo braço para não dar. Para não dividir.
8: É verdade.
9: Toma o carrinho do outro. É não, o carrinho é seu, não dê. Essa laranja aqui é sua, não dê. Quer dizer,
8: tá comendo o bolo, não divide o bolo com o vizinho.
9: A gente aprende ao contrário.
8: É o contrário.
9: Aí como é que eu vou crescer e me informar? O amor vai surgir dentro de mim quando? Se eu não cultivei ele no meu coração.
8: Verdade.
9: Então, essa ausência desse amor ágape é que transformou o mundo, como diz a própria palavra de Deus, né? Jaz no maligno.
8: É verdade.
9: Aqui é cada qual por si. É Deus por todo, cada um por si.
8: Ainda nós temos o amor estorge, que é o amor familiar, e o pragma, que é o amor pragmático. Nós vamos ficando pelo aqui.
9: Interessante para finalizar.
8: Pois não, fica à vontade.
9: É que dos 10 mandamentos ali mais usados, porque são 600 e porrada, né? 613. Mas Jesus, quando veio, simplesmente ele revogou a lei, tirou e colocou só os dois que você falou. Quer dizer, poxa, dessa maneira aqui que foi determinado, não funcionou. Então eu vou resumir. Vou testar agora o ser humano através do amor. Então pronto, se você amar, pronto, está resolvido o problema. O teu problema vai ser resolvido. Porque quem ama, se eu te amar de verdade, Lemos, eu não vou te roubar, meu irmão. Se eu te amar de verdade, eu não vou te matar, eu não vou cobiçar tua esposa. Você está entendendo? Eu não vou te desejar mal, eu não vou cobiçar os teus bens, não vou ter inveja de ti, que a palavra de Deus diz que a inveja é pior do que pecado de feitiçaria. Olho grande é pior do que pecado de feitiçaria. Então, meu irmão, se houvesse esse amor na terra, o mundo seria outro.
8: Tá bom, então, fechando aqui, vou só discordar do meu companheiro aqui, dizendo que a lei passou, eu não acredito nisso, eu acredito que Jesus confirmou a lei, dizendo que ela se resume em dois mandamentos. O primeiro, nós já falamos, que é amar a Deus sobre todas as coisas. E o outro mandamento, que são os 6 últimos. Vou explicar para você, para ficar bem claro para você. Os primeiros 4 mandamentos, eles são dedicados a Deus. É por isso que Jesus disse o seguinte: esses primeiros 4 mandamentos significa amar a Deus sobre todas as coisas. E os 6 últimos, você pode conferir lá no livro de Êxodo, capítulo 20, que eles são dedicados ao nosso próximo. Aí você ama o seu próximo como a si mesmo.
9: Pronto, amor, tá resolvido,
8: é o amor. Tudo resume no amor. Maranhão em debate, aqui na Lemos TV, para todo mundo ver, eu aprendendo com você. 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
9: Bom, o assunto que tomou conta da mídia maranhense, nos 4 cantos do nosso torrão maranhense, não se fala em outra coisa a não ser na desistência de Laércio Bonfim de concorrer ao governo do estado. Ele desistiu, isso é fato, né, Lemos? E eu gostaria que você ilustrasse essa informação, porque o telespectador, muita gente, muito internauta ainda está na dúvida.
8: Ele espalhou uns vídeos aí, 2 vídeos, alguns dias atrás, acenando que ele iria desistir da caminhada rumo ao Palácio dos Leões. E agora se confirmou com um vídeo novo, onde ele diz que ele abandonou a corrida ao governo do estado do Maranhão, mas permanece na luta. Ele continua sendo pré-candidato, só que agora ao Senado. E o Maranhão tem duas vagas disponíveis para os mais votados, evidente. Então isso chamou a atenção em tudo que você abre hoje de WhatsApp, de Instagram, de TikTok, está lá essa decisão tomada pelo Laércio Bonfim, que vinha sendo um dos possíveis candidatos a galgar a vitória, mas ele de repente mudou, viu que parece que a coisa não ia dar certo. Ele aparecia no início bem cotado, depois foi caindo nas pesquisas e as últimas pesquisas demonstraram que ele ainda estava com um volume muito alto de voto, 18%.
9: Com certeza.
8: E aí agora ele veio a público confirmar aquilo que muita gente, inclusive nós, já tinha anunciado aqui que havia essa possibilidade.
9: Exatamente. E a gente não pode deixar de esclarecer também para o internauta, para os nossos amigos que nos seguem, nos acompanham, é o seguinte: se colocar na balança o Braide e o Laércio, nós vamos ter o quê? Nós vamos ter o melhor prefeito da capital e o melhor prefeito de uma cidadezinha do interior. Aí
8: chamada você... São Pedro dos Crentes.
9: É, aí você vai dizer, pô, se o cara conseguiu administrar São Luís, é... Deus do céu, infinitamente maior, né, do que São Pedro dos Crentes. Então, vai pesar mais para Braide. E ele, por ser uma pessoa inteligente, doutor Laércio Bonfim, ele sacou essa parada, disse, rapaz, o momento é do cara, entendeu? O momento é do Braide, então vamos ir aí junto com outras ideias, pessoas ali tentando convencê-lo, porque eu creio que ele foi convencido. Não, ele ainda não... Você vai ver na expressão dele que ele não está de todo feliz, apesar de que ele tem reais chances de ser senador pelo estado do Maranhão lá em Brasília. Né? Vamos ouvir ele, vamos?
8: Vamos, mas antes eu gostaria de perguntar para você, você acha que ele percebeu isso e acha também que houve essa indução de Braide para ele abandonar a corrida e se juntar a ele? E você acha que eles vão se juntar?
9: Uma junção de útil ao agradável. Mas é claro que ele tá, se ele tá vendo que o momento é do Braide, ele vai perder essa carona?
8: Tem que ser inteligente, né?
9: Claro.
8: Vamos lá, vamos acompanhar aí a fala do pré-candidato, agora ex-pré-candidato ao governo do estado do Maranhão, Laércio Bonfim. Acompanhe.
4: Quem me conhece sabe que não faço política por cargos ou interesses pessoais. Eu faço pelo que eu acredito. Em 2022, eu recebi uma missão: ser candidato ao governo do estado do Maranhão. E mesmo todo mundo dizendo, é impossível, não vai dar certo, eu deixei o meu cargo de prefeito, ao qual eu tinha sido reeleito com mais de 90% dos votos. Eu entreguei ao povo maranhense. E, em resposta, eu tive quase 1 milhão de votos nas urnas. E por pouco mais de 1% dos votos, nós levamos aquela eleição ao segundo turno, em 2022. Terminando aquela eleição, nós continuamos andando pelas ruas maranhenses. E ouvindo o povo, eu entendi que nenhum projeto pessoal pode ser maior que a vontade de um povo. E nos últimos meses, um sentimento vem tomando conta das ruas maranhenses. Um sentimento de mudança. Um sentimento de um povo que não quer mais ver uma oligarquia familiar sendo implantada nesse estado. E esse sentimento pede que, nesse momento, eu não seja candidato ao governo do estado do Maranhão. Mesmo estando tão bem colocado nas pesquisas, mesmo todas as pesquisas sérias desse estado mostrando que temos mais de 2 dígitos, esse sentimento pede que mudemos o rumo da nossa campanha. Nesse momento, não só o povo maranhense precisa de nós, mas toda a nossa nação. E em respeito ao povo maranhense, em fidelidade a tudo aquilo que eu sempre preguei, é que nesse momento eu anuncio, nós seremos pré-candidato ao Senado da República. No mais, continuaremos a nossa campanha, de rua em rua, de cidade em cidade, levando esperança como sempre fizemos e aprendemos ao longo de todos esses anos. E agora, eu me despeço de todos com alegria de quem realmente está convicto de que ouviu as ruas maranhenses. E te digo, aquele grito de esperança que ecoou por todo o estado do Maranhão nunca vai morrer, porque o Maranhão tem jeito sim, ela é esse bom fim.
8: Acho que você foi muito feliz em fazer um comparativo aí do interior com a capital. Nós sabemos que o Laércio Bonfim, quando deixou o governo, tinha quase 100% de aprovação lá em São Pedro dos Crentes. E o Eduardo Braide venceu as eleições, foi reeleito com 74% dos ludovicenses.
9: Agora tem a dimensão, então, né? De São Luís para...
8: Então, aí deu certo. Aí foi. Caiu muito bem o Laércio com o Eduardo Braide. Dois grandes prefeitos do estado do Maranhão, boas administrações. Inclusive, eu falei no áudio hoje lá no grupo, eu citei ainda Serginho Meneghelli. Nem tudo está perdido. Ah, mas o prefeito rouba, o outro desvia e tal. Mas aparece pelo menos um ou dois que foge essa regra. Tá aí o Laércio Bonfim e o Eduardo Braide, porque quando se trabalha, prova que não houve o desvio, né?
9: O reduto do Braide não se compara com o reduto...
8: Claro, claro.
9: ...do Laércio. E o Laércio, sabendo disso, entendeu como é que é? O Laércio caiu na graça do povo e o Braide também. Então aí é a união do útil ao agradável. Você tá entendendo? Essa é... a realidade momentânea no estado do Maranhão. Agora, como é que vai ficar Roberto Rocha, que é do Partido Novo? Laércio Bonfim, Partido Novo. Zema é o presidente. Laércio tem mencionado que é o verdadeiro político de direita do Maranhão. Falou direita, nós vamos lá a Bolsonaro.
8: A Bolsonaro,
9: né? Então, como é que vai ficar toda essa questão? Nós temos um comentário aqui inteligente sobre isso. Para não perder o foco aqui do assunto,
8: vamos lá.
9: Vamos levar para o nosso internauta ficar mais antenado e mais ainda habilitado no assunto.
8: Se eu concordar, tudo bem. Se não concordar, eu discordo. Posso discordar,
9: não,
8: né?
9: Não tem problema.
8: Então vamos lá, vamos para o comentário.
6: Laércio Bonfim anunciou que não é mais candidato ao governo do estado e agora disputará o Senado Federal. Mas fica algumas dúvidas em relação ao futuro do Laércio e do seu partido, o Novo, no Maranhão. E agora, como fica o Roberto Rocha, que também é pré-candidato a senador pelo Novo? O Novo terá dois candidatos ao Senado Federal, Laércio Bonfim e Roberto Rocha, ou haverá uma inversão, Roberto Rocha só para disputar o governo e Laércio disputa o Senado Federal? Outro detalhe é acerca do palanque do Flávio Bolsonaro aqui no Maranhão. A gente sabe que o Laércio daria esse palanque para o Flávio Bolsonaro. E agora? Tendo em vista que não tem um pré-candidato a governador da direita bolsonarista. Outro detalhe, Laércio Bonfim apoiará Braide, ou seja, terá uma candidatura a senador independente. Qual será o posicionamento do Novo? O Novo vai dar legenda para o Laércio para disputar o Senado Federal? Essas são algumas indagações que a gente tem que aguardar o posicionamento do Novo, do Roberto e do Laércio Bonfim.
8: Bom, o que eu olho no momento é o seguinte, eu não sei da legislação eleitoral, tenho que dar a mão para a palmatória. É assim, pode sair os dois candidatos ao Senado do mesmo partido, no caso do Novo, pode sair, porque o Roberto Rocha é do Novo. O Laércio Bonfim é do Novo, né? Aí o Zema é o candidato à presidência da República e é do Novo, até aí tudo bem. Então, se não der para os dois saírem, eu acho que colaria muito bem emplacar o Roberto Rocha como vice
9: do
8: Braide.
9: Saber se ele vai querer, né?
8: E aí o Laércio seria o candidato ao Senado e um outro nome somaria, porque cada chapa pode lançar dois candidatos ao Senado, certo? Agora, essa questão de Bolsonaro, aí ficaria complicado, porque... porque aí... Não ficaria nem complicado, porque o Braide não é do Novo. O Braide é do PSD. Então, como é que ficaria essa junção aí? O Braide iria apoiar o Zema do Novo ou iria apoiar Bolsonaro do PL? Bolsonaro é PL, né? Do PL. Então, é uma coisa ainda para se resolver, porque a legislação ela é muito criteriosa com relação a esses detalhes. nós vamos nos munir de mais informações para você ter aqui no Maranhão em debate sobre essas questões de bastidores que devem ainda perdurar até o dia das convenções. Nós vamos explicar para você aqui.
9: Enquanto eu falo sobre a próxima matéria, eu peço para você gentilmente pesquisar se há essa possibilidade de um partido lançar duas candidaturas ao Senado, tá bom?
8: Tá bom, vamos.
9: Peço para você gentilmente pesquisar se há essa possibilidade de um partido lançar

0: com qualquer membro de qualquer facção. Você já está na facção? Já está na facção, não tem mais como sair? Fazer o quê, né? Agora, se você ainda não é faccionado, pense duas vezes, porque os faccionados que forem pegos pela polícia poderão pegar pena de até 80 anos. Confira comigo, um expert no assunto vai falar aqui no Maranhão em Debate.
1: A nova lei já está valendo, tem que cair agora por organização criminosa ultraviolenta, que é a facção, esse termo, organização criminosa ultraviolenta, a facção. Quem cair agora por esse delito não sai mais da prisão, não. Eu quero que você entenda a gravidade disso, porque os pais precisam alertar os filhos. Meus filhos, meu filho, se você cair, você não sai mais. Você tem que entender, você não vai sair, meu filho. Você vai ficar preso até o último fio de cabelinho branco. Isso se conseguir sair da unidade prisional, se não morrer antes lá dentro. Então, eu quero que você entenda, com essa nova pena para a facção, integrar a organização é mais grave do que praticar o pior dos homicídios, que é o homicídio qualificado. Presta atenção, homicídio qualificado, pena de 12 a 30. Integrar a organização criminosa ultraviolenta, que é a facção. Só integrar, sem fazer, fora os outros delitos, só integrar. A pena agora, 20 a 40, podendo ser duplicada para 80, se for considerado o tipo de liderança, gerência da coisa, aquela coisa toda. E o mais importante vem agora. Eu quero que você entenda. Caiu um celular. Tem lá as conversas dentro da facção sua. Adeus. E por incrível que pareça, 98% das pessoas que entram nessa não tem nem dinheiro. Aí você entra por quê? Entra por causa da questão do poder, status, infelizmente. Passa a ter status ali dentro, o poder. E por causa de mulheres, tudo, porque as mulheres acham bonito, acham legal, atrai o poder, mulher. Mas nem dinheiro tem, nem patrimônio acumula nessa vida. É menos de 1%, 0,12% que consegue ter imóveis, bens. O resto não consegue nada. O resto só consegue cadeia. Só que agora é até o fim da vida.
0: Então, tá aí, meus amigos. Você que é pai de família, presta atenção, porque agora a atenção tem que ser redobrada. Os conselhos redobrados. Se cair como facção, é uma prisão perpétua, Lemos. 80 anos, meu brother. 80 anos de reclusão, se o cara não fugir, é prisão perpétua, não?
2: Vai morrer na cadeia.
0: Vai morrer na cadeia.
2: Vai morrer na cadeia. 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Olha, vamos para a resposta?
0: Ok, vamos lá. Queremos saber se, por exemplo, no caso do Partido Novo, se o Partido Novo pode lançar Roberto Rocha e Laércio Bonfim ao Senado. Os dois candidatos da mesma coligação. Professor,
2: vamos lá. O Tribunal Superior Eleitoral, TSE, decidiu na última terça-feira 21 que partidos políticos podem apresentar candidatos ao Senado de forma independente. Além disso, segundo o entendimento do TSE, partidos que compõem a mesma coligação na disputa por um governo estadual podem apresentar mais de um candidato ao Senado, a senador. Por unanimidade, os ministros decidiram que podem os partidos coligados ao cargo de governador lançar individualmente candidatos para o Senado.
0: Individualmente.
2: Né? E pode o partido, sem integrar qualquer coligação, lançar individualmente candidato. Pode,
0: independente. Coligado também.
2: Pode. Então o Roberto Rocha
0: então vai ficar muito forte essa chapa.
2: E o Laércio Bonfim pode ser candidato ao Senado junto com o Braz.
0: Vai ficar muito forte
2: meu
0: essa
2: amigo,
0: chapa, não tem
2: chapa,
0: pra ninguém.
2: Então uma chapa louca.
0: É verdade.
2: No bom sentido, né?
0: É verdade. Agora eu acho que eles vão deixar o eleitor à vontade para escolher o presidente. Eles vão ficar ali entre centrão e direita. É, vão apontar para Zema e Flávio Bolsonaro.
2: Vai que a chapa faz o governador, faz o vice, que é tabela, e mais dois senadores.
0: É,

0: Amanhã fica forte Brasília.
1: Tu é louco, rapaz.
0: Vamos torcer pra dar certo, vamos, né, cara?
1: Mas, meus amigos, enquanto está... o comentário hoje é sobre essa desistência de
0: Laésio
1: Bonfim. Existe notícia de que em São Luís, 4 meses após inauguração de oficina ortopédica, que ainda não foi entregue nenhuma prótese, e as filas estão se acumulando lá na capital maranhense. Então isso é deplorável, a situação não está boa para os maranhenses com relação aí à saúde comandada pelo governo do estado do Maranhão. Mas eu acho que nós vamos apimentar logo aqui sobre o trânsito, não é? Nós postamos um vídeo que nós fizemos sobre o trânsito de Codó e gerou uma polêmica daquelas bem grondona em grupo de WhatsApp e as pessoas comentando, e nós temos o nosso master, né? Nós temos uma edição aqui primorosa que terminou arrumando a coisa e você vai acompanhar agora como é que está uma parte do trânsito do município de Codó. Acompanhe.
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3: Lemos TV, para todo mundo ver a cidade de Codó, o trânsito de Codó. É aqui você está vendo, nós estamos acompanhando como é que flui o trânsito, principalmente no horário de pico. Essa parte aqui foi melhorada pelo prefeito, gestor, empresário Francisco Carlos de Oliveira. Ele obstruiu uma parte do canteiro, facilitou o trânsito aqui na cidade. Bom, coisa linda, colocou 3 semáforos, aliás, 4 semáforos, olha. Ali tem um, ali tem o outro e o outro. Lembrando de que aqui ficou muito bom, beneficiando toda a população, mas especialmente a revendedora de gás, que ali está, ó. Acompanha o posto de gasolina, de combustível, que é de propriedade do empresário. Então aqui ficou muito bonito. Parabéns aí ao nosso prefeito, que melhorou aqui o tráfego aqui na Avenida João Ribeiro. Porta Lemos, Lemos TV, para todo mundo ver. Agora nós vamos agora para um outro local e vamos fazer os nossos questionamentos. 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
1: 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Vamos lá, vamos para um rápido intervalo comercial e já já a gente volta falando de trânsito na Lemos TV. Já já.
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0: 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Olha, falando sobre trânsito, eu tenho também observado, Lemos, que como o trânsito de Codó cresceu, cara. É, assustadoramente. Codó não é mais aquela cidadezinha, não. Ainda mais que deram umas mexidas aí, mexeram no trânsito de Codó e ficou, foi pior, cara. Tá uma confusão esse trânsito danado, absurda. Briga, confusão, acidente, semáforo sem funcionar. Tá um Deus nos acuda o trânsito de Codó. E o velho trem continua atrapalhando, né, cara?
1: Só atrapalha. Vamos lá, vamos acompanhar, vamos reprisar uma parte do que você já acompanhou e o restante de toda a matéria construída aqui pela Lemos TV. Acompanhe.
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3: Lemos TV, para todo mundo ver a cidade de Codó, o trânsito de Codó. É aqui você está vendo, nós estamos acompanhando como é que flui o trânsito, principalmente no horário de pico. Essa parte aqui foi melhorada pelo prefeito, gestor, empresário Francisco Carlos de Oliveira. Ele obstruiu uma parte do canteiro, facilitou o trânsito aqui na cidade. Bom, coisa linda, colocou três semáforos, aliás, quatro semáforos, olha. Ali tem um outro, o outro e o outro. Lembrando que aqui ficou muito bom, beneficiando toda a população, mas especialmente a revendedora de gás, que ali está, ó, acompanha, o posto de gasolina, de combustível, que é de propriedade do empresário, então aqui ficou muito bonito. Parabéns aí ao nosso prefeito, que melhorou aqui o tráfego aqui na Avenida João Ribeiro. Corta Lemos, Lemos TV para todo mundo ver. Agora nós vamos agora para um outro local e vamos fazer os nossos questionamentos. Agora nós estamos mostrando aqui a Rua da Bomba, também conhecida como Rua Vitorino Freire, Avenida Vitorino Freire, melhor dizendo. Olha, aqui é um local onde, no horário de pico mesmo, nós estamos até quase chegando nesse horário de pico, dá um engarrafamento danado. E o que a gente percebe é que não tem a orientação, a sinalização vertical, nem a horizontal, que já era para ter esse quase... Essa melhoria foi feita pela própria empresa ferroviária e nós não temos aqui um semáforo. Mas lá em cima, onde nós acabamos de mostrar, está tudo top. Aqui está precisando, é muito dinheiro que vem oriundo do trânsito, mas nada feito ainda aqui nesse cruzamento da linha férrea com a Rua da Bomba. Tá bom? Esperamos que o prefeito possa dar uma melhorada, que está precisando. Muito, muito mesmo. Rua da Bomba com cruzamento da linha férrea. Olha, nesse momento são 11 horas e 40 minutos da manhã, é evidente. E o que a gente vê é um trem de carga da empresa ferroviária. E aqui fica o seguinte, ninguém sai, ninguém passa. Tá aqui, ó, situação, o pessoal tudo vazando para o outro lado. Deveria ter uma lei votada pela Câmara Municipal de Codó para que no horário de pico, no rush, o trem não passasse, esperasse passar esse horário para que os condutores de veículos pudessem então trafegar normalmente. Olha aí, internauta. Olha, lá o trem impediu a passagem dos veículos e como ficou aqui nesta outra ponta, os condutores de Codó, motos, carros, automóveis, caminhões, ônibus, todos querendo ter acesso, mas nesse momento, é hora de pico, a cidade fica assim. É como nós estávamos falando ainda nesta matéria. A Câmara Municipal de Codó deveria votar uma lei onde o trem de carga que passa aqui no município de Codó, nesse horário, fosse impedido de estar trafegando, porque os transtornos são os maiores. E aí a Câmara não se manifesta, a prefeitura também não, o prefeito, e aí gera todo esse problemão que você está presenciando aqui na Lemos TV para todo mundo ver aqui em Codó no Maranhão. Se inscreva no nosso canal, se inscreva no nosso canal Lemos TV para todo mundo ver. O endereço é Lemos Codó MA. Daí você acompanhando a confusão que é gerada quando o trem passa nesse horário de 7 da manhã, 11 da manhã ou então 17 horas. Lemos TV para todo mundo ver com o repórter Lemos.
1: Tá aí então, e aí, você que está acompanhando aí de Anajatuba, meu amigo Aécio de Anajatuba, Manuel de Teresina, Acélio Trindade de Codó, tudo acompanhando aqui o programa Maranhão em Debate, como é que você comenta? O que é que você diz? Eu quero dizer para você aqui o seguinte, que em Coroatá tinha esse mesmo problema, mas quando Ricardo Moura, o então prefeito, comandava o município, acabou lá. Fizeram a reunião com a Câmara, ela pronto, acabou. O trem só passa, mas ele não fica parado, estacionado no meio da cidade, como ficava antes. E Codó, por que Codó não pode fazer a mesma coisa? A Câmara Municipal, juntamente com o Executivo manda um projeto de lei para a Câmara, e eu tenho certeza que os vereadores vão votar esse projeto e vai dar certo. E a empresa fica impedida de ficar nesse vai e vem, parando no horário de pico, conforme nós relatamos na matéria, porque se ela passa em um, se o trem passa em um outro horário, passa, não tem nenhum problema, dá para você esperar, tranquilo, tranquilo. Agora, o problemão está quando um trem vem de Teresina e o outro vem de São Luís, aí se encontram em Codó, e meio-dia, de manhã, fazer manobra, aí ninguém aguenta, ainda tem gente que desceu o cacete na matéria que nós fizemos, rapaz. Rapaz, mas é muita incompetência mesmo. 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
0: Duas coisas que ninguém conseguiu dar jeito aí em Codó. Foi na saúde e nesse maldito trem, que, meu amigo, diga-se de passagem, é um transtorno toda vez que para fazer manobra na cidade de Codó. Você conhece alguma loja de material de construção aqui na cidade de Codó, Lemos?
1: Sim, conheço muitas.
0: Tem muitas, né?
1: Muitas e boas lojas.
0: Você pode citar algumas aqui ou não?
1: Podemos sim. O programa aqui é ao vivo e não tem esse negócio, não.
0: Independente.
1: Nós
0: o patrão é você!
1: Nós temos o Comercial Avenida, o Comercial Centro, nós temos Gabriela Construções, nós temos Casa Nova Construções, nós temos Jacaré Home Center. E outras lojas de material de construção no município de Codó.
0: Sampaio Madeiras
1: e por aí vai.
0: Aí
1: né?
0: Tem Gonçala.
1: Tem Gonçala Construções, né? Tem mais.
0: Mas ainda tem Brilho do Sol.
1: Brilho do... Muito bem. Tem Brilho do Sol.
0: Eu tô fazendo essa pergunta para você.
1: Pois é. Pois não.
0: Porque mesmo com diversas lojas do setor em Codó, o prefeito Chiquinho Oliveira, achando que a economia do município está de vento em popa, ele mostra mais uma vez ao que veio. Acaba de contratar empresas de materiais de construção de Barra do Corda e São Luís por mais de 4 milhões de reais. Como é que um homem desse pode estar preocupado com a economia do município de Codó, Lemos?
1: É complicado. O governo, quando ele é preocupado com a população, ele faz de tudo que ele puder para comprar no comércio local.
0: Fazer o dinheiro circular.
1: É, o dinheiro girar. O dinheiro girar. Quando o prefeito só compra fora, é evidente que a grana do povo, que poderia beneficiar o próprio povo, vai para o outro município. Aí ela vai beneficiar quem? Os barracordenses, eu acho que é assim, né? E aí o codoense fica só a chupar o dedo. E aí isso não é legal, não é legal. O prefeito tem que ser um prefeito humano, Um prefeito que pensa principalmente nos pobres. Então, se ele faz, oh, eu quero comprar, vamos comprar um bocado aqui. Comprar um bocado na Gabriela, outro no Comercial Centro, outro na Gonçalo Construções, outro, aonde é mais aí? Cita mais outros aí. Carrinho Construções.
0: No Comercial Centro.
1: Comercial Centro, tudo bem. Então, o dinheiro...
0: Para fazer o dinheiro circular na cidade.
1: O dinheiro circula na cidade. Aí, beneficia o pipoqueiro. Beneficia o que vende din-din, beneficia o cabeleireiro, beneficia o que vende sorvete e por aí vai, não é?
0: Agora, por quê? Como é que é feito esse processo? Por que que é permitido isso? Porque, na minha opinião, Lemos, se não tem um fornecedor, por exemplo, de galinha caipira em Codó, a prefeitura pode licitar uma empresa de outra cidade, de outro estado. Eu concordo. Agora, vamos, venhamos e convenhamos. Tendo todo o material de construção aqui dentro da nossa cidade. Que, por sinal, Codó produz muita areia. Não é isso?
1: Verdade.
0: E aí o prefeito se dá o luxo de encontrar uma empresa lá em Barra do Corda, e também a outra em São Luís, para poder fazer o fornecimento de material de construção. Aí ele está querendo quebrar mesmo as empresas de Codó e ficar cada vez mais rico.
1: Olha, entre sapatos e panelas, Impacto Calçado de São Mateus vence licitação milionária para fornecer utensílios de cozinhas à Prefeitura de Codó.
0: Rapaz, de São Mateus?
1: São Mateus. Está aqui a empresa aqui, Impacto Calçado. Essa empresa...
0: Impacto Calçado? Já tem aqui em Codó.
1: Impacto Calçado, é. Eu acho que é uma filial. Rapaz. Acho que é uma filial.
0: É o mesmo dono, Paulo,
1: a mesma logomarca.
0: É o mesmo proprietário.
1: Agora eu te pergunto.
0: agora vem aí.
1: Nada contra ninguém.
0: Oi, por que ele não comprou lá de Codó, pai?
1: Olha, aqui o programa, não tem esse negócio, não. Essa Impacto Calçados aqui, que eu não sei quem é o dono, né? Mas é uma pessoa bacana, né? Não sei quem é o nome.
0: Não importa.
1: O problema
0: é que é o dinheiro que está descendo aí.
1: Essa Impacto Calçados, ela já ganhou licitação, muitas licitações do governo de Francisco Najib. Muitas. Boas, grana.
0: É sempre favorecida, né?
1: No governo de Dr. José Francisco.
0: Também foi favorecida.
1: E agora no governo de Francisco Carlos de Oliveira. Aí eu queria saber o que Impacto Calçado tem.
0: E
1: as outras lojas não têm.
0: Fornece sapato.
1: É só um questionamento, mas aqui o fornecimento é outro. Vamos lá.
0: É pra quê? A Prefeitura de Codó está comprando o quê da Impacto Calçado, Lemos?
1: A Prefeitura de Codó homologou o resultado do pregão eletrônico SR, número 026/2026, destinado ao registro de preços para fatura e eventual aquisição de utensílios de cozinha que serão utilizados pela Rede Municipal de Ensino e demais secretarias dos municípios.
0: Utensílios de cozinha.
1: Quer dizer que as panelas já furaram. Já amassaram
0: Vou
1: todas.
0: Vou comprar a panela da Impacto Calçados.
1: De acordo com o aviso, a adjudicação, acho que é o nome é complicado aqui, adjudicação e homologação publicada pela administração municipal, a empresa vencedora foi a Impacto Calçados Limitada, inscrita no CNPJ Taratatá, com proposta no valor de R$1 milhão, pasmem. R$1.136.464.
0: Pode aumentar
1: Eu acho muito dinheiro só para compra de panelas.
0: Pode aumentar.
1: Porque as escolas já têm panelas.
0: Pode aumentar o hangar lá para ver. Que vai vir aí outros aviões e outros helicópteros. Pode aumentar o hangar.
1: Eu não sei de quem é o hangar e nem sei de quem é os aviões. Mas dizem.
0: Mas os valores aí não mentem.
1: Dizem que um deputado chamado Deputado Bombom já tem 2 helicópteros, 2 aviões e um jatinho que também é avião. Aí eu não sei, para comprar panelas, R$1 milhão.
0: É o deputado dos 50%?
1: É o 50%, deputado Malgibe ou deputado Bombom, quando não está enrolado, está em boca.
0: Agora eu vou te dizer, eu quero comprar panela na Impacto Calçado, essa é linda. Essa eu vou dizer para o meu netinho que está com 3 meses de nascido. Essa foi a maior do dia, a melhor do dia.
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0: Ok, vamos falar agora, sabe de quê? Ah. É, rapaz, acima da lei. Acima da lei. Quem diria, hein? Prepara aí o vereador Max, porque ele vai discorrer a respeito do não pagamento do piso aos professores contratados. O STF deu a canetada, mas o prefeito nem tchum. Até agora não disse ao que veio, nem disse que vai pagar a galera. E a ordem foi dada lá em Brasília. Tá acima da lei? Será que é porque é amigo de Lula? Será que é porque é amigo de Flávio Dino? Eu sei que aqui em Codó, o prefeito está se colocando acima da lei. E o vereador Max tem algo a falar. Ele se pronunciou na terça-feira, ele falou, porque ele pode. Porque os vereadores que estão debaixo da saia do imperador não podem falar.
4: A omissão e a falta de compromisso da atual gestão municipal com os trabalhadores e com a população mais humilde da nossa cidade de Codó. Primeiramente, quero falar dos professores contratados de Codó. Mesmo após decisão do Supremo Tribunal Federal, reconhecendo, vereador Domingo Reis, o direito ao piso salarial nacional do magistério para os professores contratados, o prefeito Chiquinho do PT continua ignorando a lei, ignorando a justiça e ignorando centenas de pais e mães de família que dedicam suas vidas à educação de nossas crianças. Desde a decisão ocorrida no mês de abril até o presente momento, o prefeito não apresentou qualquer proposta, não anunciou qualquer calendário de pagamento e sequer teve a sensibilidade de manifestar-se em favor daqueles que diariamente constroem o futuro da nossa cidade dentro das salas de aula.
0: Eu gostaria muito que a Câmara Municipal, em seu número total de vereadores, pudessem erguer essa bandeira em defesa dessa classe que é mais que merecedora, que é a classe dos professores. Porque todo mundo sabe que o futuro de um município, de um estado, de uma nação, passa pelas mãos dos professores. Mas o que me chama mais atenção ainda não é do cara não reconhecer isso, porque o prefeito está mostrando que não reconhece o valor do professor. Mas que pelo menos ele respeitasse a determinação do STF, coisa que ele também não está fazendo, meu caro Lemos.
1: É uma pena, é uma dor gigante saber que o nosso prefeito ainda não se manifestou sobre os precatórios. E nós esperamos que ele se manifeste, porque se ele não se manifestar, ele pode ter certeza que ele vai estar cavando o seu buraco político. Está caindo dentro de um precipício, dentro de um buraco. Se ele não pagar o conforme foi determinado pelo STF. 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
0: Sorria, meu bem.
1: É, depois de tanta coisa que eu acho que tá na hora da gente sorrir. Vamos sorrir aqui no Maranhão em Debate.
2: Sorria. É.
5: Ela tá bebendo de novo.
6: Só tomando um aqui mesmo, de leve.
5: E vergonha na cara, tu não quer tomar também, não?
6: Só porque eu não gosto de misturar.
7: Acaba com a vergonha.
0: Poxa, garoto. Leite, pô, é leite de cabra, né? Ou você prefere o leite do bode?
1: Não dá pra nós.
0: Nem o bode do leite de coco.
1: Mais um leite de cabra, meu irmão. É melhor do que de vaca. Nada contra as vacas. Mas é melhor do que o de vaca. Leite de cabra, bem fervidozinho ali. É uma ave maria, bom demais.
0: Futebol! México venceu na estreia. 2-0 contra a África do Sul, né, cara?
1: E aí, você acha que o México tem futuro e quem
0: é? A África do Sul é fraca demais.
1: É muito fraca.
0: É, mas o México também não tá lá com essas coisas,
1: não. Não. Se ele pegar uma Alemanha, se pegasse uma Alemanha aí, se torava bem no meio.
0: Rapaz, né? E a FIFA, ela proibiu, ela barrou a equipagem da seleção do Haiti.
1: Por quê?
0: Porque o Haiti estampou em suas camisas um protesto, parece que até uma bandeira da Polônia. Nós temos mais detalhes a respeito disso.
1: Vamos acompanhar.
8: A Copa pode ser do mundo, mas as regras são dos Estados Unidos. Polêmica na Copa. Mais uma. O uniforme do Haiti foi barrado pela FIFA. E o motivo foi esse design no uniforme do Haiti, que mostra uma luta pela independência haitiana, que foi um confronto contra os franceses, que teve a independência do Haiti. Isso que está marcado na camiseta, a FIFA entende que é uma afronta e que não pode acontecer. Portanto, o uniforme do adversário da seleção brasileira terá que ser modificado. A análise da FIFA determinou que esses elementos visuais poderiam ser interpretados de forma diferente. Então, de acordo com o regulamento da competição, vai ter que ser modificado. Essa Copa tá cheia de polêmicas. É o árbitro que veio da Somália para poder apitar e ficou 11 horas sendo interrogado e impedido de entrar nos Estados Unidos. É a seleção africana que não vai poder realmente ter o seu uniforme normal. São jornalistas que foram impedidos de entrar. E cada vez mais, essa Copa do Mundo não é pro mundo todo, né? É pro país que foi feito.
1: E aí?
0: Concordo plenamente.
1: Você concorda?
0: Plenamente.
1: Eu discordo da FIFA, que o nome lá do presidente da FIFA?
0: Concordo do que o rapaz falou.
1: Ah, tudo
0: que
1: bem.
0: Que não é uma Copa para o mundo, e sim para os Estados Unidos.
1: Ah, tudo bem. Mas veja bem, se o Haiti está com uma equipagem que quebra as regras da FIFA, e a FIFA não tem um conselho, não, uma fiscalização para 24 horas antes do jogo, 12 não, horas antes do
0: antes
1: jogo.
0: Não, é? 24 horas não, é? Um mês.
1: Um mês antes, saber como é que é o teu uniforme, não, como é que
0: mudar,
1: é a tua equipagem.
0: Quer dizer,
1: no frigir dos ovos.
0: Pra evitar constrangimento.
1: É no frigir dos ovos que vai dizer, ai, tia, essa equipagem aí não dá para você jogar, tem que mandar fazer outra já, senão vão jogar sem camisas. Isso não existe. Cadê a organização da FIFA? Cadê?
0: Pois é,
1: uma mega instituição do futebol, a maior do mundo, né? Do futebol. Cometeu uma gafe dessa? Ah, vá pra lá.
0: E você sabe quem é o pai do asfalto?
1: Ei, vamos lá, quem é?
0: Rapaz, governo passado, Zé Francisco. Asfaltou ali aquela região da Macabinha, né?
1: Isso.
0: Mas o projeto era pra asfaltar até o...

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1: 10 horas e 2 minutos.
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Jesus é apresentado de diversas formas em toda a Bíblia. De forma mais específica, no Evangelho de Marcos, ele é apontado como um servo. Do capítulo de número 1 ao capítulo de número 7, curas, libertações, o mar se acalmando, uma amostra do poder dele. No capítulo 8, surge uma pergunta interessante. Jesus se direciona aos seus discípulos e diz: quem os homens dizem que eu sou? Só que essa não é a questão mais marcante desse diálogo. Agora Jesus vira para os discípulos e diz: e vocês? Quem vocês dizem que eu sou? O que Jesus está dizendo é: tudo bem. Se para eles eu sou somente aquele que cura, tudo bem. Se para eles eu sou somente aquele que acalma a tempestade, tudo bem. Se para eles eu sou somente aquele que multiplica a comida, tudo bem.

0: Palavra que renova e transforma. Assim diz a Bíblia. Ensina-nos a contar os nossos dias de tal maneira que alcancemos corações sábios. Salmo 90, 12. Não muda de estação. Já já mais sabedoria do alto.
1: Voltaremos a qualquer momento com mais. Assim diz a Bíblia.
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1: Mais um Acredite Se Quiser chegando aqui na nossa sexta-feira, né? Hoje, dia 12 de junho de 2026. E olha só, minha gente, a babá Sarah Bell, de 23 anos, sofreu uma séria lesão ocular após ser atingida no olho por um dardo de brinquedo Nerf disparado por uma criança de quem cuidava nos Estados Unidos. Inicialmente, ela achou que não era grave, mas pouco depois começou a perder a visão temporariamente, enxergando apenas uma névoa branca. Exames revelaram hematomas internos e uma lesão entre a íris e a córnea que afetou a dilatação da pupila e levou cerca de 4 meses para cicatrizar. Sarah recuperou totalmente a visão, mas ficou com sequelas permanentes, incluindo uma diferença no tamanho das pupilas e maior sensibilidade à luz solar e a lâmpadas de LED. Que coisa, hein, rapaz? Eu sou Kleber Salles, esse foi o nosso Acredite Se Quiser. Daqui a pouco a gente volta.
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1: Mais um Acredite Se Quiser chegando no seu rádio. Olha essa aqui, gente. Candidata socialista nos Estados Unidos é criticada por morar em mansão de 12,5 milhões de reais, gente. Faiza Malik, candidata apoiada pela Democratic Socialists of America para uma vaga no Conselho Municipal de Los Angeles, está sendo alvo de críticas após vir à tona que vive em uma casa avaliada em cerca de 2,5 milhões de dólares em Venice, uma das áreas mais valorizadas da cidade. Advogada ligada à defesa dos direitos de inquilinos, ela enfrenta questionamentos de adversários e críticos que apontam uma suposta contradição entre seu discurso político e seu padrão de vida. Malik disputa a indicação eleitoral contra Tracy Park, enquanto seus apoiadores argumentam que sua condição financeira não invalida sua atuação em defesa de políticas habitacionais e dos direitos dos locatários. Eita, nós, hein? Ah, candidata com essa big dessa mansão aí, hein? É, rapaz, negócio é esse, viu? Eu sou Kleber Salles e esse foi o nosso Acredite Se Quiser.
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0: 11:59.
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1: Previsão do tempo para sexta-feira, 12 de junho de 2026. Região Centro-Oeste, em Cuiabá, céu com muitas nuvens, com pancadas de chuva e trovoadas isoladas nesta sexta-feira. Os termômetros na capital de Mato Grosso marcam mínima de 22 e máxima de 30 graus. Umidade relativa do ar gira em torno de 85 a 45%. Em Brasília, Distrito Federal, previsão de acúmulo de nuvens com pancadas de chuva e trovoadas isoladas. Temperatura mínima de 15 e máxima de 26 graus. A umidade relativa do ar vai de 90 a 40%. Região Nordeste, em Teresina, Piauí, acúmulo de nuvens ao longo do dia, mas sem previsão de chuva nesta sexta-feira. Temperatura mínima de 24 e máxima de 36 graus. A umidade do ar é de 80 a 30%. Simão Dias, em Sergipe, comemora aniversário com muitas nuvens no céu, mas sem previsão de chuva. A temperatura mínima é de 19 e a máxima de 30 graus. Umidade do ar varia de 100 a 45%. Região Norte, Rio Branco, no Acre, tem previsão de muitas nuvens, com pancadas de chuva e trovoadas isoladas. Temperatura mínima é de 21 e a máxima de 30 graus nas horas mais quentes do dia. A umidade do ar é de 97 a 65%. Belém tem muitas nuvens no céu, com pancadas de chuva isoladas. Temperatura mínima é de 23 e a máxima de 34 graus. A umidade relativa do ar na capital paraense é de 98 a 62%. Região Sudeste. São Paulo, capital, tem previsão de muitas nuvens no céu, com possibilidade de chover nesta sexta-feira. Os termômetros registram mínima de 14 e máxima de 25 graus. Umidade relativa do ar vai de 100 a 50%. Santo Antônio do Amparo, em Minas Gerais, completa mais um ano com o céu cheio de nuvens, com previsão de chuva o dia todo. A temperatura mínima é de 13 e a máxima de 27 graus. Umidade relativa do ar é de 90 a 40%. Região Sul, em Curitiba, Paraná, céu repleto de nuvens, com pancadas de chuva e trovoadas isoladas. Os termômetros registram mínima de 12 e máxima de 19 graus. A umidade relativa do ar oscila entre 100 e 80%. Laurentino, Santa Catarina. Previsão de céu com muitas nuvens, pancadas de chuva e trovoadas no aniversário da cidade. Os termômetros registram mínima de 14 e máxima de 20 graus. A umidade relativa do ar fica entre 90 e 70%. Você ouviu a previsão do tempo para esta sexta-feira, 12 de junho de 2026. Com informações do IBGE Cidades e do Instituto Nacional de Meteorologia, INMET.
2: Não bastaram os apelos do governo. O presidente do Senado, Davi Alcolumbre, colocou mesmo em votação uma das chamadas pautas-bomba. É a que trata da renegociação de dívidas de produtores agrícolas. Impacto, segundo o ministro da Fazenda, Dario Durigan, de 140 bilhões de reais nos próximos 10 anos. Isso porque o texto foi mexido no Senado. A versão do governo atendia aos produtores afetados por mudanças climáticas, mas a proposta foi ampliada pelos senadores para além do que o governo considera prioritário.
3: Nosso objetivo, reitero, é de sim ajudar aqueles agricultores que mais precisam, que comprovem as perdas, que tenham problemas com as dívidas e não fazer aí uma espécie de nova linha que atenda quem não precisa. Quem precisa está sendo atendido dentro do que o governo tinha construído, quem não precisa e que vai onerar o restante da sociedade como um todo, precisa ser esclarecido para a população e isso vai ser feito.
2: Outras duas pautas bomba foram aprovadas em comissões e seguem agora para o plenário. A primeira trata da aposentadoria integral a agentes de saúde de combate a endemias. A outra aumenta o piso de médicos e de cirurgiões dentistas de R$ 3.600 para R$ 13.600. Todas essas pautas podem ser questionadas no Supremo Tribunal Federal. O ministro da Fazenda conversou com o ministro Gilmar Mendes sobre o assunto. E o próprio Gilmar Mendes falou depois nas redes sociais que o Congresso precisa dizer quanto custa e de onde vai sair o dinheiro para os novos gastos. Falou ainda em responsabilidade fiscal e em despesas casuísticas. O senador Davi Alcolumbre, presidente da casa, antes da votação, pediu cautela aos colegas senadores na votação dessas propostas que impactam nas contas públicas.
0: No ano de eleição, isso aqui é muito complexo. Porque o que botar para votar isso aqui, todo mundo vai votar sim, por conta da eleição, e vai ter que arrumar 10 Brasil para pagar. E aí fica sendo eu o culpado que não quer dar um piso para o médico. Piso para o médico que salva a vida das pessoas no pronto atendimento. O piso para o enfermeiro. Meu Deus, bora dar. Mas o Brasil comporta isso? O Brasil vai resistir? As finanças públicas vão resistir? Vai ter uma fonte de arrecadação?
2: Davi Alcolumbre, no entanto, não falou sobre a proposta que é prioritária e que desde 27 de maio aguarda encaminhamento para a Comissão de Constituição e Justiça para a definição de relator. A que acaba com a escala 6x1 de trabalho. O assunto seria discutido no início da semana com líderes e com o presidente da CCJ, o senador Otto Alencar, reunião que foi cancelada e ainda não foi remarcada. Da Rádio Nacional em Brasília, Priscila Mazenotti.
4: O Nordeste lidera a expansão do 4G nas áreas rurais do país. Desde 2023, mais de 2 milhões de brasileiros também passaram a contar com o sinal. Ao todo, moradores de quase 3 mil locais de todas as regiões passam a ter internet de alta velocidade nos celulares. Além da região Nordeste, que teve quase 1.000 localidades conectadas nos últimos 4 anos, o Sudeste vem logo na sequência com 749 novas áreas com sinal 4G. O Sul aparece em terceiro lugar com mais de 500, seguido pelas regiões Norte e Centro-Oeste, com mais de centenas de áreas rurais atendidas pela tecnologia. A expansão do 4G faz parte dos compromissos assumidos no leilão do sinal 5G. A quinta geração de internet móvel tem velocidades até 100 vezes maiores que o 4G. Segundo o ministro das Comunicações, Frederico de Siqueira Filho, os novos sinais de alta velocidade estão realizando a inclusão digital e expandindo o setor.
5: Hoje temos mais de 100 mil escolas públicas conectadas à internet. Crianças do interior do Brasil que nunca tinham aberto um navegador, agora pesquisam, estudam e se preparam para um futuro que antes não existia para elas. O 5G já está disponível em mais de 1.500 cidades e alcança 70% da população brasileira. E o 4G chegou a 2.700 localidades rurais que antes não tinham sinal algum de celular nesses últimos anos. Resultado, o setor de informação e comunicação cresceu 6,5% em 2025.
4: Para levar o sinal 4G para milhares de distritos, assentamentos e comunidades tradicionais, é necessário definir o local adequado, construir a infraestrutura e instalar a torre de telefonia móvel, que pode chegar a mais de 30 metros de altura. De acordo com o Ministério das Comunicações, o acesso ao 4G para mais de 2 milhões de pessoas de áreas rurais tem facilitado a emissão de documentos, o acesso à educação à distância, serviços bancários e dinamizado a economia agrícola local. Da Rádio Nacional em São Luís, Gabriel Corrêa.
6: O Jalapão alcançou a 7ª posição entre os destinos de ecoturismo mais buscados do Brasil, consolidando-se como um dos principais atrativos turísticos de natureza do país, com média de 116 mil buscas mensais entre maio de 2025 e março de 2026. O destino tocantinense figura entre os 10 locais mais procurados por turistas interessados em aventura e experiências ao ar livre. Os dados são de um levantamento levantamento realizado pela Bulb Energia, que analisou o volume médio de buscas realizadas no Google Brasil no período. O resultado posiciona o Jalapão à frente de importantes destinos turísticos brasileiros, como Bonito, no Mato Grosso do Sul, que registrou 109 mil pesquisas mensais, Chapada Diamantina, na Bahia, com 113, e Pirinópolis, em Goiás, com 111 mil. O aumento nas buscas amplia a visibilidade do estado e impulsiona a economia local, especialmente em setores como hospedagem, transporte, gastronomia e serviços turísticos. Elô Barsi, da Rádio Unitins FM de Palmas, Tocantins, para a Rádio Nacional de Brasília.
7: A Prefeitura da Serra, no Espírito Santo, participa do ESX 2026, Innovation Experience Espírito Santo, um dos maiores eventos de inovação do Brasil, que acontece de 11 a 13 de junho. O município apresentará seus principais projetos que fortalecem o ecossistema de inovação local, como o Distrito de Inovação Inova Serra e o Parque Tecnológico Alvo Serra. O secretário municipal de Inovação, Ciência e Tecnologia, Pedro Trindade, participará de um painel no dia 11 de junho, às 19 horas, para compartilhar a experiência da Serra na construção de um ecossistema de inovação conectado ao desenvolvimento econômico e à melhoria da qualidade de vida da população.
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9: Estamos de volta com o Jornal Conexão Notícias. Agora tem as informações do esporte.
7: O presidente da FIFA, Gianni Infantino, recebeu cerca de 6,1 milhões em 2024, valor que equivale a aproximadamente 32 milhões de reais. O montante inclui salário, bônus e outras compensações pagas pela entidade máxima do futebol mundial. Os números foram revelados a partir de documentos fiscais da FIFA obtidos pelo jornal francês Le Monde. Segundo informações divulgadas neste ano, o salário base de Infantino ficou em torno de 2,6 milhões de francos suíços, enquanto os bônus aumentaram significativamente, impulsionados pelo crescimento das receitas da FIFA e pela realização de novas competições, como o Mundial de Clubes ampliado. Desde que assumiu a presidência da entidade em 2016, a remuneração do dirigente aumentou várias vezes, acompanhando a expansão financeira da organização.
18: O Uruguai terá 3 desfalques importantes para a estreia na Copa do Mundo. O meia Arrascaeta, do Flamengo, e os zagueiros Ronald Araújo e José Maria Guimens estão fora da partida contra a Arábia Saudita, marcada para a próxima segunda-feira. A informação foi divulgada pela imprensa uruguaia após os 3 jogadores apresentarem problemas físicos durante a preparação da seleção. Arrascaeta já vinha preocupando a comissão técnica desde que sofreu uma lesão muscular na panturrilha durante os treinamentos. O camisa 10 também enfrentou recentemente uma recuperação de fratura na clavícula, e sua condição física segue sendo monitorada. Apesar de ficar fora da estreia, a expectativa da seleção uruguaia é contar com o meia ao longo da competição, dependendo da evolução do tratamento. A seleção da Argentina ganhou mais uma preocupação às vésperas da estreia na Copa do Mundo. O lateral esquerdo Nicolas Tagliafico, considerado titular da equipe de Lionel Scaloni, sofreu um problema físico e virou dúvida para o primeiro jogo da Albiceleste no torneio. Além dele, o atacante Nico Gonzalez também apresentou dores e não participou normalmente das atividades da seleção. As possíveis baixas aumentam a lista de problemas enfrentadas pela Argentina antes do Mundial. Caso Tagliafico não tenha condições de jogo, Scaloni já avalia alternativas para a posição, entre elas Facundo Medina e Valentim Barco. Mesmo com os desfalques e dúvidas no elenco, a expectativa é que a atual campeã do mundo mantenha a base da equipe para a estreia e siga como uma das favoritas ao título.
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13: Em alusão ao Dia Mundial do Meio Ambiente, celebrado em 5 de junho, o presidente Lula assinou um conjunto de medidas para fortalecer a proteção ambiental e o desenvolvimento sustentável no Brasil. Ao todo, foram assinados dois projetos de lei, um que reconhece o ofício das quebradeiras de coco babaçu e outro que institui a Política Nacional para a Recuperação da Caatinga. E 6 decretos, dentre eles o que regulamenta a Política Nacional de Pagamento por Serviços Ambientais. O presidente Lula destacou as medidas preventivas e afirmou que o Brasil está pronto para enfrentar os efeitos das queimadas que devem ser provocadas pelo El Niño.
19: Pela primeira vez, a gente está saindo na frente, inclusive na luta para combater as possíveis queimadas que vão vir, porque a perspectiva de que o El Niño vai ser muito violento e que a gente pode ter mais desastre climático. Pela primeira vez, nós estamos preparados antecipadamente para enfrentar essa situação.
13: Durante a cerimônia, o ministro do Meio Ambiente, João Paulo Capobianco, ressaltou a importância de o Estado reconhecer o papel de quem atua na conservação e recuperação de áreas ambientais.
20: Quem protege a floresta, conserva a biodiversidade, cuida das águas e recupera áreas degradadas presta um serviço essencial ao país e precisa ser reconhecido e valorizado pelo serviço que faz.
13: Capobianco também destacou o trabalho de prevenção às mudanças climáticas realizado em parceria com 560 municípios brasileiros.
20: Hoje sabemos que a adaptação climática não é mais uma discussão do futuro. Ela é uma necessidade urgente para milhões de brasileiros. O programa Cidades Verdes Resilientes e o Adapta Cidades vem apoiando centenas de municípios, são mais de 560 municípios, na preparação para enfrentar enchentes, secas, deslizamentos e ondas de calor. Estamos fortalecendo a capacidade dos municípios em planejar e agir diante dos impactos da mudança do clima.
13: As medidas anunciadas pelo governo federal incluem a criação do Parque Nacional do Tanaru, em Rondônia, e a ampliação do Parque Nacional da Serra das Confusões, no Piauí. Da Rádio Nacional em Brasília, Daniela Longuinho.
21: A Polícia Militar de São Paulo oficializou a aposentadoria do tenente-coronel Geraldo Leite Rosa Neto, que está preso preventivamente sob acusação de matar a esposa, a policial militar Gisele Alves. A publicação no Diário Oficial do Estado de São Paulo formaliza a transferência de Geraldo Leite Rosa Neto para a reserva da PM de São Paulo, o que equivale à aposentadoria. A medida já havia sido anunciada pela Polícia Militar em 2 de abril. O tenente-coronel está preso preventivamente desde 18 de março, acusado pelo feminicídio da soldado Gisele Alves Santana e por fraude processual. O despacho foi assinado pelo diretor de inatividade e pensão militar, Coronel Antônio Tomazelli Júnior. Com o decreto da aposentadoria, os pagamentos não são mais feitos pela corporação e passam a ser realizados pela SPPREV, que gerencia aposentadorias e pensões de servidores públicos civis e militares do Estado de São Paulo. Em nota, a SPPREV informou que passou a fazer os pagamentos ao tenente-coronel acusado de feminicídio neste mês de junho. Segundo a Polícia Militar, uma eventual perda do posto, da patente e da remuneração de Geraldo Neto podem ocorrer somente após a decisão definitiva da Justiça Militar de São Paulo. O advogado Miguel José da Silva Júnior, que defende a família da soldado Gisele, já havia se manifestado nas redes sociais em abril, quando a PM havia anunciado a aposentadoria de Geraldo Neto.
1: Essa aposentadoria não vai barrar o Conselho de Justificação que vai demiti-lo. Nós temos convicção disso. Por outro lado, não é justo esse cidadão que cometeu um crime tão bárbaro continuar recebendo valores à custa da população, inclusive dos pais da Gisele, que pagam seus tributos.
21: O Conselho de Justificação foi instaurado em 31 de março e segue em tramitação de forma independente do processo criminal. Em nota, a Polícia Militar afirma que a Corregedoria da instituição concluiu o inquérito policial militar e encaminhou o procedimento à Justiça. A publicação informa que a Polícia Civil também concluiu o inquérito policial, que foi remetido ao Poder Judiciário. Da Rádio Nacional em São Paulo, Sara Kines.
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9: Conexão Notícias fica por aqui. Voltaremos na próxima edição.
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27: 12 horas e 22 minutos.
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Previsão do tempo para sexta-feira, 12 de junho de 2026. Região Centro-Oeste, em Cuiabá, céu com muitas nuvens, com pancadas de chuva e trovoadas isoladas nesta sexta-feira. Os termômetros na capital de Mato Grosso marcam mínima de 22 e máxima de 30 graus. Umidade relativa do ar gira em torno de 85 a 45%. Em Brasília, Distrito Federal, previsão de acúmulo de nuvens com pancadas de chuva e trovoadas isoladas. Temperatura mínima de 15 e máxima de 26 graus. A umidade relativa do ar vai de 90% a 40%. Região Nordeste, em Teresina, Piauí, acúmulo de nuvens ao longo do dia, mas sem previsão de chuva nesta sexta-feira. Temperatura mínima de 24 e máxima de 36 graus. A umidade do ar é de 80% a 30%. Simão Dias, em Sergipe, comemora aniversário com muitas nuvens no céu, mas sem previsão de chuva. A temperatura mínima é de 19 e a máxima de 30 graus. Umidade do ar sem previsão de chuva. A temperatura mínima é de 19 e a máxima

0: Belém tem muitas nuvens no céu, com pancadas de chuva isoladas. Temperatura mínima é de 23 e a máxima de 34 graus. A umidade relativa do ar na capital paraense é de 98 a 62%. Região Sudeste. São Paulo, capital, tem previsão de muitas nuvens no céu, com possibilidade de chover nesta sexta-feira. Os termômetros registram mínima de 14 e máxima de 25 graus. Umidade relativa do ar vai de 100 a 50%. Santo Antônio do Amparo, em Minas Gerais, completa mais um ano com o céu cheio de nuvens, com previsão de chuva o dia todo. A temperatura mínima é de 13 e a máxima de 27 graus. Umidade relativa do ar é de 90 a 40%. Região Sul. Em Curitiba, Paraná, céu repleto de nuvens, com pancadas de chuva e trovoadas isoladas. Os termômetros registram mínima de 12 e máxima de 19 graus. A umidade relativa do ar oscila entre 100 e 80%. Laurentino, Santa Catarina. Previsão de céu com muitas nuvens, pancadas de chuva e trovoadas no aniversário da cidade. Os termômetros registram mínima de 14 e máxima de 20 graus. A umidade relativa do ar fica entre 90 e 70%. Você ouviu a previsão do tempo para esta sexta-feira, 12 de junho de 2026. Com informações do IBGE Cidades e do Instituto Nacional de Meteorologia, INMET.
1: Não bastaram os apelos do governo. O presidente do Senado, Davi Alcolumbre, colocou mesmo em votação uma das chamadas pautas-bomba. É a que trata da renegociação de dívidas de produtores agrícolas. Impacto, segundo o ministro da Fazenda, Dario Durigan, de 140 bilhões de reais nos próximos 10 anos. Isso porque o texto foi mexido no Senado. A versão do governo atendia aos produtores afetados por mudanças climáticas, mas a proposta foi ampliada pelos senadores para além do que o governo considera prioritário.
2: Nosso objetivo, reitero, é de sim ajudar aqueles agricultores que mais precisam, que comprovem as perdas, que tenham problemas com as dívidas e não fazer aí uma espécie de nova linha que atenda quem não precisa. Quem precisa está sendo atendido dentro do que o governo tinha construído, quem não precisa e que vai onerar o restante da sociedade como um todo, precisa ser esclarecido para a população e isso vai ser feito.
1: Outras duas pautas-bomba foram aprovadas em comissões e seguem agora para o plenário. A primeira trata da aposentadoria integral a agentes de saúde de combate a endemias. A outra aumenta o piso de médicos e de cirurgiões dentistas de R$ 3.600 para R$ 13.600. Todas essas pautas podem ser questionadas no Supremo Tribunal Federal. O ministro da Fazenda...
3: Meio-dia e 29 minutos.

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0: As notícias do esporte em destaque para você. Sejam bem-vindos.
2: Sejam bem-vindos. Olá para você. Sejam muito bem-vindos ao Central do Esporte. Aqui o esporte é do começo ao fim. Notícias do seu time do coração, contratações e muito mais a partir de agora. Vem comigo.
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3: O Pleno do STJD manteve a suspensão de 3 jogos aplicada ao meia Jorge Carrascal, do Flamengo, após o cartão vermelho direto recebido na derrota para o Palmeiras pelo Campeonato Brasileiro. O recurso apresentado pelo clube foi negado por unanimidade e a punição foi confirmada em última instância, sem possibilidade de novo recurso. A reincidência do jogador em expulsões pesou na decisão.

0: decisão dos auditores. Com a manutenção da pena, Carrascal seguirá como desfalque do Flamengo após a pausa para a Copa do Mundo. O colombiano já cumpriu a primeira partida de suspensão contra o Coritiba e também ficará fora dos confrontos diante de Chapecoense e São Paulo. O lance que originou a punição aconteceu aos 21 minutos do primeiro tempo da partida contra o Palmeiras, quando o meia atingiu o rosto do zagueiro Murilo com a sola da chuteira durante uma disputa de bola.
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2: O técnico da Holanda, Ronald Koeman, admitiu que a seleção precisa de Memphis Depay durante a Copa do Mundo, mesmo sem o atacante estar em sua melhor condição física. O treinador destacou a importância do jogador do Corinthians para a equipe e afirmou que conta com sua experiência e capacidade de decisão ao longo do torneio. No entanto, Koeman reconheceu que Memphis ainda não está totalmente recuperado fisicamente e dificilmente começará como titular na estreia contra o Japão. Além de falar sobre o atacante, Koeman elogiou a estrutura oferecida pelo Corinthians ao jogador. Segundo o treinador, o clube brasileiro disponibiliza excelentes condições de trabalho, recuperação e preparação física, o que ajuda Memphis a chegar em melhores condições para defender a seleção holandesa. Mesmo com a cautela sobre sua utilização, o técnico deixou claro que considera o camisa 10 uma peça fundamental para as ambições da Holanda no Mundial.
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3: O Marrocos sofreu duas baixas importantes às vésperas da estreia na Copa do Mundo contra o Brasil. A seleção africana confirmou os cortes do atacante Abd Ezzazouli, do Betis, e do zagueiro Naif Aguerd, do Olympique de Marselha, ambos por lesão. Ezzazouli machucou o joelho durante um amistoso preparatório, enquanto Aguerd não conseguiu se recuperar de problemas físicos que já vinha enfrentando antes do Mundial. Para ocupar as vagas, o técnico Mohamed Ouabi convocou o zagueiro Marouane Sadani, do Al-Fattah, da Arábia Saudita, e o atacante Amine Esbaghi, do Angers, da França. As ausências representam um duro golpe para os marroquinos, já que Aguerd e Ezzazouli eram consideradas peças importantes da equipe. Marrocos estreia contra o Brasil neste sábado, em Nova York, Nova Jersey, pelo Grupo C da Copa do Mundo, que também conta com Escócia e Haiti.
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4: O Palmeiras acionou a Polícia Civil de São Paulo e ajudou a dar início a uma investigação sobre cambismo digital, falsidade ideológica e outros crimes relacionados à venda irregular de ingressos. A operação foi conduzida pela Delegacia de Repressão aos Delitos de Intolerância Esportiva, DRAD, que cumpriu um mandado de busca e apreensão na cidade de Araras, interior paulista. Durante a ação, foram apreendidos um celular e um computador de um dos investigados, que agora passarão por perícia. Segundo o clube, a investigação começou após a área de prevenção de fraudes da auditoria interna identificar um esquema de comercialização irregular de ingressos por meio de fraudes eletrônicas. O Palmeiras informou que colaborou diretamente com as autoridades, fornecendo informações que ajudaram a localizar os suspeitos. Desde 2023, o clube utiliza biometria facial em todos os ingressos de jogos como mandante, medida que tem sido uma das principais armas no combate ao cambismo e a outras irregularidades envolvendo o acesso aos estádios.
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5: O New York Knicks protagonizou uma das maiores reações da história da NBA e venceu o San Antonio Spurs por 107 a 106 no jogo 4 das finais. A equipe de Nova York chegou a estar perdendo por 29 pontos, mas conseguiu uma virada histórica diante de sua torcida no Madison Square Garden e abriu 3-1 na série melhor de 7. A marca entrou para a história como a maior virada já registrada em uma partida de finais da NBA. Jalen Brunson foi o grande destaque dos Knicks, anotando 36 pontos, enquanto OG Anunoby contribuiu com 33 e marcou a cesta decisiva a apenas 1,2 segundo do fim. Depois de dominar o primeiro tempo, os Spurs perderam rendimento na segunda etapa e viram a vantagem desaparecer. Com o resultado, os Knicks ficaram a apenas uma vitória do primeiro título da franquia desde 1973. O jogo 5 será disputado neste sábado em San Antonio.
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6: Lewis Hamilton vive seu melhor momento desde que chegou à Ferrari e voltou a sonhar com vitórias na Fórmula 1. Após terminar o GP de Mônaco na segunda colocação, o heptacampeão mundial assumiu a vice-liderança do campeonato de pilotos e agora está 66 pontos atrás do líder, André Kimi Antonelli. O britânico comemorou a posição e afirmou que a primeira vitória com a equipe italiana pode estar mais próxima do que nunca. O pódio em Mônaco foi o terceiro de Hamilton pela Ferrari em 2026 e também também o fez igualar um recorde de Ayrton Senna, chegando ao 8º pódio no tradicional circuito de Monte Carlo. Apesar de reconhecer a força da Mercedes e o grande momento de Antonelli, o piloto destacou que os resultados recentes aumentaram sua confiança e servem como motivação para seguir na luta pelo título. A Ferrari não vence uma corrida há cerca de 1 ano e 7 meses, mas Hamilton acredita que a equipe está cada vez mais perto de encerrar o jejum.
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7: Fique ligado, voltamos já depois do intervalo.
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7: Estamos de volta com o Central do Esporte.
13: A FIA, a Fórmula 1 e as fabricantes de motores chegaram a um acordo para alterar as regras das unidades de potência a partir de 2027. A principal mudança será a redução da influência da parte elétrica dos motores, que vinha gerando críticas de pilotos e equipes por exigir muito gerenciamento de energia durante as corridas. Atualmente, a divisão de potência é de 53% para o motor a combustão e 47% para o sistema elétrico. Em 2027, essa proporção passará para 58% e 42%, chegando a 60% e 40% em 2028, favorecendo o motor a combustão. Com isso, o fluxo de combustível será aumentado em 5% em 2027 e em 13% em 2028, elevando a potência dos motores a combustão de 400 kW para 420 kW e, posteriormente, para 450 kW. Já a potência máxima do motor elétrico cairá de 350 kW para 300 kW, embora o modo de ultrapassagem continue disponível com 350 kW. As mudanças ainda precisam da aprovação final do Conselho Mundial de Automobilismo, marcada para 23 de junho, mas já representam um consenso entre FIA, equipes e fabricantes para tornar as corridas mais competitivas e reduzir problemas de gerenciamento de energia observados na nova geração de carros.
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14: O presidente da FIFA, Gianni Infantino, recebeu cerca de 6,1 milhões em 2024, valor que equivale a aproximadamente 32 milhões de reais. O montante inclui salário, bônus e outras compensações pagas pela entidade máxima do futebol mundial. Os números foram revelados a partir de documentos fiscais da FIFA obtidos pelo jornal francês Le Monde. Segundo informações divulgadas neste ano, o salário base de Infantino ficou em torno de 2,6 milhões de francos. francos-suíços, enquanto os bônus aumentaram significativamente, impulsionados pelo crescimento das receitas da FIFA e pela realização de novas competições, como o Mundial de Clubes ampliado. Desde que assumiu a presidência da entidade em 2016, a remuneração do dirigente aumentou várias vezes, acompanhando a expansão financeira da organização.
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12: O Uruguai terá 3 desfalques importantes para a estreia na Copa do Mundo. O meia Arrascaeta do Flamengo e os zagueiros Ronald Araújo e José Maria Guimens estão fora da partida contra a Arábia Saudita, marcada para a próxima segunda-feira. A informação foi divulgada pela imprensa uruguaia após os 3 jogadores apresentarem problemas físicos durante a preparação da seleção. Arrascaeta já vinha preocupando a comissão técnica desde que sofreu uma lesão muscular na panturrilha durante os treinamentos. O camisa 10 também enfrentou recentemente uma recuperação de fratura na clavícula, e sua condição física segue sendo monitorada. Apesar de ficar fora da estreia, a expectativa da seleção uruguaia é contar com o meia ao longo da competição, dependendo da evolução do tratamento.
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15: A seleção da Argentina ganhou mais uma preocupação às vésperas da estreia na Copa do Mundo. O lateral esquerdo Nicolas Tagliafico, considerado titular da equipe de Lionel Scaloni, sofreu um problema físico e virou dúvida para o primeiro jogo da Albiceleste no torneio. Além dele, o atacante Nico Gonzalez também apresentou dores e não participou normalmente das atividades da seleção. As possíveis baixas aumentam a lista de problemas enfrentadas pela Argentina antes do Mundial. Caso Tagliafico não tenha condições de jogo, Scaloni já avalia alternativas para a posição, entre elas Facundo Medina e Valentim Barco. Mesmo com os desfalques e dúvidas no elenco, a expectativa é que a atual campeã do mundo mantenha a base da equipe para a estreia e siga como uma das favoritas ao título.
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16: E o ex-zagueiro Ricardo Rocha, tetracampeão da Copa do Mundo com a seleção brasileira, foi detido recentemente no Rio de Janeiro após não cumprir com o pagamento de pensão alimentícia. Ele quitou o débito e foi liberado. Ricardo Rocha foi detido no aeroporto Tom Jobim, no Rio de Janeiro. Ele se preparava para embarcar rumo aos Estados Unidos, uma das sedes da Copa do Mundo. O pedido foi expedido pela Justiça do Ceará. A defesa do ex-jogador afirma que o problema ocorreu por causa de divergência relacionada aos valores apontados no cumprimento de decisão judicial.
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16: E a Copa do Mundo de 2026 marcará mais do que a primeira ausência de Galvão Bueno nas transmissões da Globo em mais de 4 décadas. Ele narra pelo SBT o seu 14º Mundial. O torneio simboliza uma mudança profunda na maneira como os brasileiros acompanham futebol, informação e entretenimento. Se durante décadas a seleção brasileira foi narrada por uma voz capaz de unificar emoções, interpretações e debates em torno de uma mesma tela, o Mundial disputado nos Estados Unidos, México e Canadá acontece em um ambiente fragmentado, no qual múltiplas plataformas, criadores de conteúdo e narrativas disputam simultaneamente a atenção do público.
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16: E rival do Brasil na estreia da Copa do Mundo, a seleção de Marrocos sofreu 2 cortes por lesão em seu elenco há 3 dias da primeira partida do Mundial. Os jogadores cortados foram os zagueiros Naif Aguerd e o atacante Abed Ezzalzouli. Para os seus lugares foram chamados Marvani Saadani e Amine Isbay, respectivamente.
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20: 12 horas e 44 minutos.

0: Estamos chegando com o Jornal é Notícia. A partir de agora, tem informação no seu rádio. Sejam bem-vindos.
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2: Uma pesquisa nacional da Quaest, divulgada, revela que a maioria dos brasileiros, 56%, não acredita na conquista do hexacampeonato pela seleção masculina na Copa do Mundo de 2026. Apesar disso, o otimismo em relação ao desempenho da equipe aumentou em 10 pontos percentuais desde abril, com 35% da população ainda confiante no título. O levantamento, realizado entre os dias 5 e 8 de junho de 2026, com 2.004 entrevistados, também mostra a aprovação do técnico Carlo Ancelotti, que subiu para 58%, e o apoio à convocação de Neymar, com 53% dos brasileiros a favor da presença do camisa 10 na lista.
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3: A escalada de tensões no Oriente Médio atinge um novo patamar, com o Irã anunciando o fechamento do estratégico Estreito de Hormuz até novo aviso. A decisão iraniana ocorre após uma nova onda de ataques dos Estados Unidos contra o Irã, com Teerã relatando explosões em seu território. O Centro de Comando norte-americano confirmou ter desativado 3 embarcações que tentaram furar seu bloqueio militar na região do Estreito de Hormuz esta semana. O presidente dos Estados Unidos, Donald Trump, declarou que os Estados Unidos atacarão o Irã com muita força e assumirão o controle do petróleo e gás do país.
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4: O Senado Federal aprovou 2 projetos de aumento de gastos públicos, considerados parte de uma pauta-bomba que preocupa o governo. O ministro da Fazenda alertou que o impacto na dívida pública pode chegar a 140 bilhões de reais, enquanto o relator de um dos projetos no Senado estima um valor menor, de 120 bilhões. Entre as propostas aprovadas está a negociação de dívida rural e um pacote bilionário de gastos para a União e municípios. A movimentação no Congresso Nacional gera apreensão no governo, que cogita ir à justiça para barrar as medidas.
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5: O Web Summit Rio 2026, um dos maiores eventos de inovação do mundo, promete movimentar mais de 219 milhões de reais na economia da capital fluminense. A expectativa é que o setor de hospedagem seja o mais beneficiado, com uma injeção de aproximadamente 400 milhões de reais, equivalente a 19,8% do total. Além da hospedagem, os setores de transporte, atrações turísticas, lazer e comércio também devem ser positivamente impactados. O evento, que já se consolidou como um dos mais importantes para a economia da cidade, reforça a capacidade do Rio de sediar grandes encontros internacionais.
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6: O ministro da Defesa britânico, John Healey, demitiu-se em desacordo com o nível de financiamento proposto para as forças militares. A renúncia ocorre em meio à indecisão do primeiro-ministro, Keir Starmer, sobre o investimento na área. A saída de Healey marca um momento de turbulência na política britânica, levantando questões sobre a estabilidade do governo e a prioridade dada à defesa em um cenário internacional complexo.
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7: O Banco Central Europeu anunciou a subida das taxas de juro, uma medida que o ministro das Finanças de Portugal considerou não absolutamente necessária. A decisão do BCE visa combater as pressões inflacionistas decorrentes da guerra no Oriente Médio. O ministro português argumentou que a crise atual é diferente da de 2022 e que a dependência energética externa de Portugal expõe o país a preços elevados de energia, o que poderá aumentar a inflação e pesar sobre o crescimento econômico.
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8: A Prefeitura da Serra, no Espírito Santo, participa do ESX 2026, Innovation Experience Espírito Santo, um dos maiores eventos de inovação do Brasil, que acontece de 11 a 13 de junho. O município apresentará seus principais projetos que fortalecem o ecossistema de inovação local, como o Distrito de Inovação Inova Serra e o Parque Tecnológico Alvo Serra. O secretário municipal de Inovação, Ciência e Tecnologia, Pedro Trindade, participará de um painel no dia 11 de junho, às 19 horas, para compartilhar a experiência da Serra na construção de um ecossistema de inovação conectado ao desenvolvimento econômico e à melhoria da qualidade de vida da população.
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9: O Brasil abriu mais espaço para a juventude no mercado de trabalho. Entre janeiro e abril de 2026, foram criadas 54.821 vagas para jovens aprendizes. Com esse resultado, o país chegou ao maior número da história. Mais de 726 mil jovens entre 14 e 24 anos com um contrato ativo. Os dados são do novo CAGED, divulgados pelo Ministério do Trabalho e Emprego. As oportunidades estão concentradas principalmente em atividades administrativas e na produção industrial. O perfil dos aprendizes também chama a atenção. As mulheres são maioria, com pouco mais de 52%. Já os homens representam cerca de 47%. Na divisão por raça e cor, predominam jovens pardos e brancos, seguidos por pretos, amarelos e indígenas. A maior parte desses jovens tem até 17 anos. Um terço está na faixa de 18 a 24 anos e uma pequena parcela tem mais de 25 anos. Nesse caso, são pessoas com deficiência que não têm limite de idade previsto. A lei da aprendizagem define as regras desse tipo de contratação. O contrato pode durar até 2 anos. O jovem tem carteira assinada, recebe salário e tem direitos como 13º, FGTS e férias. A jornada é menor e combina trabalho com formação teórica. E menores de 18 anos não podem trabalhar à noite, nem em atividades perigosas ou insalubres. Para participar, é preciso ter entre 14 e 24 anos. Quem ainda não terminou a escola deve estar matriculado e frequentando as aulas. O jovem também precisa estar vinculado a um curso de aprendizagem profissional, escolas técnicas ou entidades sem fins lucrativos. Empresas com pelo menos 7 funcionários são obrigadas a contratar aprendizes. Elas devem reservar de 5 a 15% das vagas para esses jovens. Da Rádio Nacional no Rio de Janeiro, Tatiana Alves.
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10: A Comissão de Constituição e Justiça da Câmara aprovou a proposta que reduz a maioridade penal de 18 para 16 anos. É uma proposta de 2015 que, de lá para cá, entrou e saiu da pauta várias vezes. Assunto polêmico e que não tem acordo. Durante a votação foram vários os argumentos. Tadeu Venere, do PT, citou dados de especialistas.
11: Segundo o Ato da Violência 2026, o Brasil registrou 301.825 homicídios de jovens de 15 a 29 anos entre 2014 e 2024. Isso equivale a 75 mortes de jovens por dia ao longo de uma década. Apenas em 2024 foram 19.801 jovens assassinados. Desse total, 51 vítimas diárias eram homens, 79% do total de mortes eram homens pretos. A redução da maioridade penal na prática aprofunda a letalidade contra um perfil que já é dizimado pelas falhas estruturais de segurança pública.
10: Talíria Petroni, do PSOL, argumentou que é preciso, primeiro, combater as organizações criminosas.
12: A gente deveria, ao invés de forma eleitoreira, apresentar falsas soluções para as famílias brasileiras submetidas à violência, deveríamos asfixiar as organizações criminosas, sufocando o seu lucro, o lucro que as sustenta. Tínhamos que estar aqui nos dedicando a controlar armas e munições que não nascem nas favelas. Tínhamos que estar aqui melhorando as condições de trabalho dos profissionais de segurança pública.
10: E o Tony de Paula, do PSD, questionou.
13: E como ficarão aqueles de 15 anos e 11 meses que cometerem os crimes hediondos também? Ou seja, amanhã nós vamos ter que debater aqui nesta casa também a redução de 16 para 14 anos, depois de 14 para 12 anos e assim sucessivamente. Por quê? Porque o problema é mais estrutural do que nós pensamos.
10: Mendonça Filho, do União Brasil, por outro lado, disse:
14: infelizmente, presidente, boa parte do exercício do comando dessas organizações criminosas se faz, inclusive, com aliciamento de menores de 18 anos. Hoje é um custo barato para esses líderes de facção aliciar menores de 18 anos para praticar crime.
10: E o relator, Coronel Assis do PL, que é favorável à proposta, arrematou.
15: Lugar de criminoso é na cadeia, senhor presidente. Na cadeia. E vou mais além. Se atentar contra a vida do cidadão ou contra a vida de quem protege o cidadão, o lugar dessa pessoa é sim na vala, debaixo de sete palmos.
10: Agora a PEC que reduz a maioridade penal vai para a comissão especial para análise do mérito, que é o conteúdo. Na prática, ela torna os jovens de 16 a 18 anos penalmente imputáveis. A pena deverá ser cumprida em local diferente dos maiores de 18 anos. Eles passam a responder criminalmente, mas na esfera civil nada muda. Ou seja, continuam sem poder dirigir, celebrar contratos, casar e continuam também com o voto facultativo. Depois da comissão especial, a PEC vai para 2 turnos de votação em plenário e em seguida para o Senado. Aliás, essa não é a primeira vez que a Câmara tenta reduzir a maioridade penal. Outra proposta semelhante foi aprovada em 2015, numa manobra do então presidente da Casa, Eduardo Cunha, e que acabou arquivada no Senado. Da Rádio Nacional em Brasília, Priscila Mazenotti.
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16: O Jalapão alcançou a 7ª posição entre os destinos de ecoturismo mais buscados do Brasil, consolidando-se como um dos principais atrativos turísticos de natureza do país. Com média de 116 mil buscas mensais entre maio de 2025 e março de 2026, o destino tocantinense figura entre os 10 locais mais procurados por turistas interessados em aventura e experiências ao ar livre. Os dados são de um levantamento realizado pela Bulb Energia, que analisou o volume médio de buscas realizadas no Google Brasil no período. O resultado posiciona o Jalapão à frente de importantes destinos turísticos brasileiros, como Bonito, no Mato Grosso do Sul, que registrou 109 mil pesquisas mensais, Chapada Diamantina, na Bahia, com 113, e Pirenópolis, em Goiás, com 111 mil. O aumento nas buscas amplia a visibilidade do estado e impulsiona a economia local, especialmente em setores como hospedagem, transporte, gastronomia e serviços turísticos. Elô Barsi, da Rádio Unitins FM de Palmas, Tocantins, para a Rádio Nacional de Brasília.
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0: O Brasil reforça seu compromisso com a agenda ambiental, anunciando a expansão da proteção e o impulsionamento de projetos de restauração florestal. As medidas foram divulgadas em um dia dedicado ao meio ambiente, marcando a atuação do governo na área. O presidente Lula destacou a importância de ações concretas para a sustentabilidade, visando a recuperação de ecossistemas e a conservação da biodiversidade. A iniciativa busca alinhar o país às metas globais de desenvolvimento sustentável.
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2: O governo brasileiro optou por não enviar um representante a um seminário sobre cooperação em energia nuclear para países latino-americanos, promovido pela gestão Donald Trump. O evento, focado em reatores modulares pequenos, ocorreu em Buenos Aires. O Itamaraty justificou a ausência devido a outras atividades internacionais e ao curto prazo para as consultas internas necessárias. Apesar de não participar desta edição, o Brasil já demonstrou interesse em pequenos reatores.
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6: 12 horas e 59 minutos.
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8: Programa Maranhão em Debate da Lemos FM. Não, eu errei aqui, desculpe. É ao vivo o programa. Programa Maranhão em Debate da Lemos TV para todo mundo ver. E começou a Copa. Será se o Brasil vai ser campeão?
9: Hein? Será?
8: Será? Vamos para as manchetes, os destaques do programa de hoje.
9: Novas leis, integrante de organização criminosa agora pode pegar até 80 anos de cadeia.
8: 4 meses após inauguração de oficina ortopédica do Maranhão, ainda não entrega prótese e as filas crescem.
9: Eleições 2026, como vai ficar o Partido Novo? Após mudança de Laércio Bonfim.
8: Vídeo da Lemos TV gera discussão nas redes sociais em Codó.
9: Licitações. Empresa de fora ganha licitação para fornecer material de construção para a Prefeitura Municipal de Codó.
8: Romarinho descobre, como descobriu o repórter Lemos, o pré-candidato ao governo do estado do Maranhão, Eduardo Braide.
9: Quem é o pai do asfalto? Zé Francisco ou Chiquinho FC?
8: Já já você vai acompanhar aqui no programa Maranhão em Debate, o debate para todo mundo ver.
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9: Amigo internauta, produção, professor Lemos, o tema de hoje é tanto quanto polêmico, é uma incógnita, ou nós vamos conseguir discorrer com maestria. Você sabe o que é o amor? Você sabe o que é o amor? O significado da palavra amor é o tema de hoje, professor Lemos. Porque existe, né? Há quem diga e dê vários adjetivos para o amor, né? Vários significados para o amor. E você, o que acha? Já parou para refletir sobre o que é o amor? Lemos Panchevski.
8: Para começar, eu quero que você vá mais devagar, pise no freio, porque a gente comenta uma coisa que não foi planejada. De repente, é complicado, mas você é expert no amor.
9: O programa é ao vivo?
8: É ao vivo, então aqui nós temos que se virar nos 30, né?
9: Ou nos 40.
8: Ou nos 50, mas vamos lá. Eu quero saber o seguinte, você está falando de amor, você está falando do amor ágape, Você está falando do amor fraternal? Você está falando do amor? Que tipo de amor é que você está falando? Para mim poder me manifestar.
9: Tá bom, então vamos falar do amor humanitário.
8: Pronto. Certo. Existe essa nomenclatura, amor humanitário, do povo, né?
9: Amor,
8: O amor fila, hein?
9: Que seja. Não, porque há quem diga, Lemos, se o amor, mesmo sendo o amor ágape, ou o amor humanitário,
8: certo,
9: se ele de fato existisse e ele fosse colocado em prática, porque todo mundo fala tão bonito essa palavra, pronuncia tão lindo amor.
8: Eu te amo.
9: Amar. Mas não tem como a gente concordar com esse tipo de expressão como sendo verídica, como sendo uma coisa verdadeira, porque de fato o que a gente vê é o contrário. São pessoas se degladiando, pessoas se matando, pessoas matando o próximo, matando o outro, pai matando filho, filho matando pai, marido matando esposa matando marido, esposa abandonando recém-nascidos, pais matando sogras, cunhadas. E onde é que entra o amor em toda essa realidade, Lemos? Porque, ao meu ver, se houvesse um verdadeiro amor entre os povos, entre os seres humanos, um amor de verdade, o mundo seria outro, Lemos. Você não concorda comigo?
8: Mas em gênero, número e grau, né? Eu até conversava hoje com uma senhora, dona de uma farmácia da cidade de Codó hoje, e nós falávamos sobre esse amor, que esse amor está distante de nós. E nós colocávamos lá a questão das igrejas, né? Que a temática nas igrejas, com os pastores, no microfone, no púlpito, na plataforma, nem sempre está voltado para o amor, um para com o outro. O tema é outro, né? A discussão é outra. E aí, se você lê a Bíblia com cuidado, de Gênesis ao Apocalipse, que a Bíblia não é um livro cristão, não é um livro muçulmano, é um livro judaico, ele termina passando a imagem, a ideia, passando as lições de que tudo gira em torno do amor. Tudo em torno do amor.
9: Apesar dos pesares, tem muita coisa que não tem nada a ver com amor na
8: Bíblia. Mas se você for buscar essência lá, o amor está no meio. Como assim? É que o Davi fala do amor. Aí o cara vai e cerra o profeta bem no meio. Ali é falta de amor.
9: O Davi fala de amor, mas ele vai e pega a mulher do próximo.
8: Isso, então é falta de amor. Ele colocar o Urias lá na frente de batalha é falta de amor. Então, se a raça humana estivesse atentado ou atentasse para o que Cristo falou, amar uns aos outros. E ele diz até que os 10 mandamentos se resumem em 2. Amar a Deus sobre todas as coisas e o próximo como a ti mesmo. Pronto.
9: Amar.
8: Morreu Maria Preá.
9: É tão simples.
8: Está resolvido.
9: É tão simples, mas é impossível se ver na prática.
8: Pois é. Então,
9: o único exemplo realmente foi o de Jesus.
8: Jesus disse: aquele que ajuda o pobre, o necessitado, está me amando, está me ajudando.
9: Mas a gente não aprende isso na escola, lembra? Na escola não é ensinado isso. Você está entendendo? Nas igrejas não é ensinado isso. Porque eu digo, porque passei por igrejas, passei por todos os lugares que você possa imaginar. E aprendi muita coisa, menos a amar. Só Jesus conseguiu passar uma mensagem e conseguiu tirar da boca e ir para a prática. Ele praticou o amor desveramente, como falara. Agora, além disso, na verdade, nem nas igrejas, que seria um lugar onde deveria ser pregado o amor. Vamos pregar o amor, porque o amor salva. O amor salva.
8: O amor salva, transforma, cura.
9: Livra você do pecado.
8: Livra do pecado, tudo está centralizado no amor.
9: Pois é.
8: Então,
9: a Bíblia diz que você pode ser o que você for, meu amigo, mas sem amor, ó. Nada feito.
8: O apóstolo Paulo, lá em 1 Coríntios 13, ele disse: se ele der o corpo dele para ser queimado, mas não tiver amor, não vale nada.
9: Ainda que eu falasse a língua dos anjos.
8: Se não tiver amor.
9: Sem amor.
8: Mas para a gente fechar os comentários de hoje, nós temos vários tipos de amor. Nós temos, por exemplo, o amor eros, que é o amor romântico. Nós temos o filia, que é o amor real e profundo, cultivado entre amigos. Nós temos o amor ágape. Esse é o especial de todos, né?
9: É a ausência do amor ágape que faz com que nós vivamos da maneira que vivemos.
8: Exatamente.
9: Essa é a realidade. Por quê? Porque o amor ágape
8: é o incondicional.
9: E ele não é pregado, a gente não aprende logo ali nos primeiros anos de vida, de idade, amar o próximo. A gente aprende a negar. O filho do vizinho pede uma coisa, o pai puxa pelo braço para não dar. Para não dividir.
8: É verdade.
9: Toma o carrinho do outro. O carrinho é seu, não dê. Laranja aqui é sua, não dê. Quer dizer,
8: tá comendo o bolo, não divide o bolo com o vizinho.
9: A gente aprende ao contrário.
8: É o contrário.
9: Aí como é que eu vou crescer e me informar? O amor vai surgir dentro de mim quando? Se eu não cultivei ele no meu coração. Verdade. Então, essa ausência desse amor ágape é que transformou o mundo, como diz a própria palavra de Deus, né? Jaz no maligno.
8: É verdade.
9: Aqui é cada qual por si. É Deus por todo, cada um por si.
8: Ainda nós temos o amor estorge, que é o amor familiar, e o pragma, que é o amor pragmático. Nós vamos ficando por aqui.
9: Interessante para finalizar.
8: Pois não, fica à vontade.
9: É que dos 10 mandamentos ali mais usados, porque são 600 e porrada, né? 613. Mas Jesus, quando veio, simplesmente ele revogou a lei, tirou e colocou só os dois que você falou. Quer dizer, poxa, dessa maneira aqui que foi determinada, não funcionou. Então eu vou resumir. Vou testar agora o ser humano através do amor. Então pronto, se você amar, pronto, está resolvido o problema. O teu problema vai ser resolvido. Porque quem ama, se eu te amar de verdade, Lemos, eu não vou te roubar, meu irmão. Se eu te amar de verdade, eu não vou te matar, eu não vou cobiçar tua esposa. Você está entendendo? Eu não vou te desejar mal, eu não vou cobiçar os teus bens, não vou ter inveja de ti, que a palavra de Deus diz que a inveja é pior do que pecado de feitiçaria. Olho grande é pior do que pecado de feitiçaria. Então, meu irmão, se houvesse esse amor na terra, o mundo seria outro.
8: Tá bom, então, fechando aqui, vou só discordar do meu companheiro aqui, dizendo que a lei passou, eu não acredito nisso, eu acredito que Jesus confirmou a lei, dizendo que ela se resume em dois mandamentos. O primeiro, nós já falamos, que é amar a Deus sobre todas as coisas. E o outro mandamento, que são os 6 últimos. Vou explicar para você, para ficar bem claro para você. Os primeiros 4 mandamentos, eles são dedicados a Deus. É por isso que Jesus disse o seguinte: esses primeiros 4 mandamentos significam amar a Deus sobre todas as coisas. E os 6 últimos, você pode conferir lá no livro de Êxodo, capítulo 20, que eles são dedicados ao nosso próximo. Aí você ama o seu próximo como a si mesmo.
9: Pronto, amor, está resolvido.
8: Está resolvido, é o amor. Tudo resume no amor. Maranhão em debate, aqui na Lemos TV, para todo mundo ver e eu aprendendo com você. 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
9: Bom, o assunto que tomou conta da mídia maranhense, nos 4 cantos do nosso torrão maranhense, não se fala em outra coisa, a não ser na desistência de Laércio Bonfim, de concorrer ao governo do estado. Ele desistiu, isso é fato, né, Lemos? E eu gostaria que você ilustrasse essa informação, porque o telespectador, muita gente, muito internauta ainda está na dúvida.
8: Ele espalhou uns vídeos aí, 2 vídeos, alguns dias atrás, acenando que ele iria desistir da caminhada rumo ao Palácio dos Leões. E agora se confirmou com um vídeo novo, onde ele diz que ele abandonou a corrida ao governo do estado do Maranhão, mas permanece na luta. Ele continua sendo pré-candidato, só que agora ao Senado. E o Maranhão tem duas vagas disponíveis para os mais votados, é evidente. Então isso chamou a atenção em tudo que você abre hoje de WhatsApp, de Instagram, de TikTok, está lá essa decisão tomada pelo Laércio Bonfim, que vinha sendo um dos possíveis candidatos a galgar a vitória, mas ele de repente mudou, viu que parece que a coisa não ia dar certo. Ele aparecia no início bem cotado, depois foi caindo nas pesquisas e as últimas pesquisas demonstraram que ele ainda estava com um volume muito alto de voto, 18%.
9: Com certeza.
8: E aí agora ele veio a público confirmar aquilo que muita gente, inclusive nós, já tinha anunciado aqui que havia essa possibilidade.
9: Exatamente. E a gente não pode deixar de esclarecer também para o internauta, para os nossos amigos que nos seguem, nos acompanham, é o seguinte: se colocar na balança o Braide e o Laércio, nós vamos ter o quê? Nós vamos ter o melhor prefeito da capital e o melhor prefeito de uma cidadezinha do interior. Aí
8: chamada você... São Pedro dos Crentes.
9: É, aí você vai dizer, pô, se o cara conseguiu administrar São Luís, Deus do céu, infinitamente maior do que São Pedro dos Crentes. Então, vai pesar mais para Braide. E ele, por ser uma pessoa inteligente, doutor Laércio Bonfim, ele sacou essa parada, disse, rapaz, o momento é do cara, entendeu? O momento é do Braide, então... vamos ir aí junto com outras ideias, pessoas ali tentando convencê-lo, porque eu creio que ele foi convencido. Não, ele ainda não... você vai ver na expressão dele que ele não está de todo feliz, apesar de que ele tem reais chances de ser senador pelo estado do Maranhão lá em Brasília. Né? Vamos ouvir ele, vamos?
8: Vamos, mas antes eu gostaria de perguntar para você, você acha que ele percebeu isso? E acha também que houve essa indução de Braide para ele abandonar a corrida e se juntar a ele? E você acha que eles vão se juntar?
9: Uma junção de útil ao agradável. Mas é claro que ele se ele tá vendo que o momento é do Braide, ele vai perder essa carona?
8: Tem que ser inteligente, né?
9: Claro.
8: Vamos lá, vamos acompanhar aí a fala do pré-candidato, agora ex-pré-candidato ao governo do estado do Maranhão, Laércio Bonfim. Acompanhe.
4: Quem me conhece sabe que não faço política por cargos ou interesses pessoais. Eu faço pelo que eu acredito. Em 2022, eu recebi uma missão: ser candidato ao governo do estado do Maranhão. E mesmo todo mundo dizendo é impossível, não vai dar certo, eu deixei o meu cargo de prefeito, ao qual eu tinha sido reeleito com mais de 90% dos votos. Eu entreguei ao povo maranhense. Em resposta, eu tive quase 1 milhão de votos nas urnas. E por pouco mais de 1% dos votos, não levamos aquela eleição ao segundo turno, em 2022. Terminando aquela eleição, nós continuamos andando pelas ruas maranhenses. E ouvindo o povo, eu entendi que nenhum projeto pessoal pode ser maior que a vontade de um povo. E nos últimos meses, um sentimento vem tomando conta das ruas maranhenses. Um sentimento de mudança, um sentimento de um povo que não quer mais ver uma oligarquia familiar sendo implantada nesse estado. E esse sentimento pede que nesse momento eu não seja candidato ao governo do estado do Maranhão. Mesmo estando tão bem colocado nas pesquisas, mesmo todas as pesquisas sérias desse estado mostrando que temos mais de 2 dígitos, esse sentimento pede que mudemos o rumo da nossa campanha. Nesse momento, não só o povo maranhense precisa de nós, mas toda a nossa nação. E em respeito ao povo maranhense, em fidelidade a tudo aquilo que eu sempre preguei, é que nesse momento eu anuncio, nós seremos pré-candidato ao Senado da República. No mais, continuaremos a nossa campanha. De rua em rua, de cidade em cidade, levando esperança como sempre fizemos e aprendemos ao longo de todos esses anos. E agora, eu me despeço de todos com alegria de quem realmente está convicto de que ouviu as ruas maranhenses. E te digo, aquele grito de esperança que ecoou por todo o estado do Maranhão nunca vai morrer, porque o Maranhão tem jeito sim, ela é esse bom fim.
8: Acho que você foi muito feliz em fazer um comparativo aí do interior com a capital. Nós sabemos que o Laércio Bonfim, quando deixou o governo, tinha quase 100% de aprovação lá em São Pedro dos Crentes. E o Eduardo Braide venceu as eleições, foi reeleito com 74% dos ludovicenses.
9: Agora tem a dimensão, então, né? De São Luís para...
8: Então, aí deu certo. Aí caiu muito bem o Laércio com o Eduardo Braide. Dois grandes prefeitos do estado do Maranhão, boas administrações. Inclusive, eu falei no áudio hoje lá no grupo, eu citei ainda Serginho Meneghelli. Nem tudo está perdido. Ah, mas o prefeito rouba, o outro desvia e tal. Mas aparece pelo menos um ou dois que foge essa regra. Tá aí o Laércio Bonfim e o Eduardo Braide, porque quando se trabalha, prova que não houve o desvio, né?
9: O reduto do Braide não se compara com o reduto...
8: Claro, claro.
9: ...do Laércio. E o Laércio, sabendo disso, entendeu como é que é? O Laércio caiu na graça do povo e o Braide também. Então aí é a união do útil ao agradável. Você tá entendendo? Essa é... a realidade momentânea no estado do Maranhão. Agora, como é que vai ficar Roberto Rocha, que é do Partido Novo? Laércio Bonfim, Partido Novo. Zema é o presidente. Laércio tem mencionado que é o verdadeiro político de direita do Maranhão. Falou direita, nós vamos lá a Bolsonaro.
8: A Bolsonaro,
9: né? Então, como é que vai ficar toda essa questão? Nós temos um comentário aqui inteligente sobre isso. Para não perder o foco aqui do assunto,
8: vamos lá.
9: Vamos levar para o nosso internauta ficar mais antenado e mais ainda habilitado no assunto.
8: Se eu concordar, tudo bem. Se não concordar, eu discordo. Pode discordar,
9: não,
8: né?
9: Não, tem problema.
8: Então vamos lá, vamos para o comentário.
12: Laércio Bonfim anunciou que não é mais candidato ao governo do estado e agora disputará o Senado Federal. Mas fica algumas dúvidas em relação ao futuro do Laércio e do seu partido, o Novo, no Maranhão. E agora, como fica o Roberto Rocha, que também é pré-candidato a senador pelo Novo? O Novo terá dois candidatos ao Senado Federal, Laércio Bonfim e Roberto Rocha, ou haverá uma inversão, Roberto Rocha só para disputar o governo e Laércio disputa o Senado Federal? Outro detalhe é acerca do palanque do Flávio Bolsonaro aqui no Maranhão. A gente sabe que o Laércio daria esse palanque para o Flávio Bolsonaro, e agora? Tendo em vista que não tem um pré-candidato a governador da direita bolsonarista. Outro detalhe, Laércio Bonfim apoiará Braide, ou seja, terá uma candidatura a senador independente. Qual será o posicionamento do Novo? O Novo vai dar legenda para o Laércio para disputar o Senado Federal? Essas são algumas indagações que a gente tem que aguardar o posicionamento do Novo, do Roberto e do Laércio Bonfim.
8: Bom, o que eu olho no momento é o seguinte, eu não sei da legislação eleitoral, tenho que dar a mão para a palmatória. É assim, pode sair os dois candidatos ao Senado do mesmo partido, no caso do Novo, pode sair, porque o Roberto Rocha é do Novo. O Laércio Bonfim é do Novo, né? Aí o Zema é o candidato à presidência da República e é do Novo, até aí tudo bem. Então, se não der para os dois saírem... Eu acho que colaria muito bem emplacar o Roberto Rocha como vice do Braide.
9: Saber se ele vai querer, né?
8: E aí o Laércio seria o candidato ao Senado e o outro nome somaria, porque cada chapa pode lançar dois candidatos ao Senado, certo? Agora, essa questão de Bolsonaro, aí ficaria complicado. Porque aí... Não ficaria nem complicado, porque o Braide não é do Novo. O Braide é do PSD. Então, como é que ficaria essa junção aí? O Braide iria apoiar o Zema do Novo ou iria apoiar Bolsonaro do PL? Bolsonaro é PL, né? Do PL. Então, é uma coisa ainda para se resolver, porque a legislação ela é muito criteriosa com relação a esses detalhes. nós vamos nos munir de mais informações para você ter aqui no Maranhão em debate sobre essas questões de bastidores que devem ainda perdurar até o dia das convenções. Nós vamos explicar para você aqui.
9: Enquanto eu falo sobre a próxima matéria, eu peço para você gentilmente pesquisar se há essa possibilidade de um partido lançar duas candidaturas ao Senado, tá bom?
8: Tá bom, vamos lá. Olha,
9: pelas novas leis brasileiras, integrante de organização criminosa agora pode pegar até 80 anos de cadeia. Você entendeu bem? Mas como é que vai ser descoberto isso? Como é que vai ser detectado isso? Olha, basta a justiça encontrar no seu celular um bate-papo amigável com qualquer membro de qualquer facção. Você já está na facção? Já está na facção? Não tem mais como sair? Fazer o quê, né? Agora, se você ainda não é faccionado, pense duas vezes, porque os faccionados que forem pegos pela polícia poderão pegar pena de até 80 anos. Confira comigo, um expert no assunto vai falar aqui no Maranhão em Debate.
13: A nova lei já está valendo quem cair agora por organização criminosa ultraviolenta, que é a facção, esse termo, organização criminosa ultraviolenta, a facção, quem cair agora por esse delito não sai mais da prisão, não. Eu quero que você entenda a gravidade disso. Porque os pais precisam alertar os filhos. Meus filhos, meu filho, se você cair, você não sai mais. Você tem que entender, você não vai sair, meu filho. Você vai ficar preso até o último fio de cabelinho branco. Isso se conseguir sair da unidade prisional, se não morrer antes lá dentro. Então, eu quero que você entenda. Com essa nova pena para facção, integrar organização é mais grave do que praticar o pior dos homicídios, que é o homicídio qualificado. Presta atenção, homicídio qualificado, pena de 12 a 30. Integrar a organização criminosa ultraviolenta, que é a facção. Só integrar, sem fazer, fora os outros delitos, só integrar. A pena agora, 20 a 40, podendo ser duplicada para 80, se for considerado o tipo de liderança, gerência da coisa, aquela coisa toda. E o mais importante vem agora. Eu quero que você entenda. Caiu um celular. Tem lá as conversas dentro da facção sua. Adeus. E por incrível que pareça, 98% das pessoas que entram nessa não tem nem dinheiro. Aí você entra por quê? Entra por causa da questão do poder, status, infelizmente. Passa a ter status ali dentro, o poder. E por causa... Entra por quê? Entra por causa da questão do poder, status, infelizmente. Passa a ter status ali dentro.

0: Então, tá aí, meus amigos. Você que é pai de família, presta atenção, porque agora a atenção tem que ser redobrada. Os conselhos redobrados. Se cair como facção, é uma prisão perpétua, Lemos. 80 anos, meu brother. 80 anos de reclusão, se o cara não fugir, é prisão perpétua, não é não?
1: Vai morrer na cadeia.
0: Vai morrer na cadeia.
1: Vai morrer na cadeia. 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Você ligado com a gente. Olha, vamos para a resposta?
0: Ok, vamos nós lá. Queremos saber se, por exemplo, no caso do Partido Novo, se o Partido Novo pode lançar Roberto Rocha e Laércio Bonfim ao Senado. Os dois candidatos da mesma coligação. Professor.
1: Vamos lá. O Tribunal Superior Eleitoral, TSE, decidiu na última terça-feira 21 que partidos políticos podem apresentar candidatos ao Senado de forma independente. Além disso, segundo o entendimento do TSE, partidos que compõem a mesma coligação na disputa por um governo estadual podem apresentar mais de um candidato ao Senado, a senador. Por unanimidade, os ministros decidiram que podem os partidos coligados ao cargo de governador lançar individualmente candidatos para o Senado.
0: Individualmente.
1: Né? E pode o partido, sem integrar qualquer coligação, lançar individualmente candidato. Pode,
0: independente. Coligado também.
1: Pode. Então o Roberto Rocha.
0: Então vai ficar muito forte essa chapa.
1: E o Laércio Bonfim podem ser pode ser candidato ao Senado junto com o Braz.
0: Fica muito forte
1: meu
0: essa
1: amigo,
0: chapa, não tem
1: chapa,
0: pra ninguém.
1: É uma chapa louca.
0: É verdade.
1: No bom sentido, né?
0: É verdade. Agora eu acho que eles vão deixar o eleitor à vontade para escolher o presidente. Eles vão ficar ali entre centrão e direita, vão apontar para Zema e Flávio Bolsonaro.
1: Vai que a chapa faz o governador, faz o vice, que é tabela, e mais dois senadores.
0: O Maranhão fica forte em Brasília.
1: Tu é louco, rapaz.
0: Vamos torcer pra dar certo, vamos, né, cara?
1: Mas, meus amigos, enquanto está o comentário hoje é sobre essa desistência de
0: Laércio
1: Bonfim. Existe notícia de que em São Luís, 4 meses após inauguração de oficina ortopédica, que ainda não foi entregue nenhuma prótese, e as filas estão se acumulando lá na capital maranhense. Então isso é deplorável, a situação não está boa para os maranhenses com relação aí à saúde comandada pelo governo do estado do Maranhão. Mas eu acho que nós vamos apimentar logo aqui sobre o trânsito, não é? Nós postamos um vídeo que nós fizemos sobre o trânsito de Codó e gerou uma polêmica daquelas bem grondona em grupo de WhatsApp e as pessoas comentando, e nós temos o nosso master, né? Nós temos uma edição aqui primorosa que terminou arrumando a coisa e você vai acompanhar agora como é que está uma parte do trânsito do município de Codó. Acompanhe.
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1: Lemos TV, para todo mundo ver a cidade de Codó, o trânsito de Codó. É aqui você está vendo, nós estamos acompanhando como é que flui o trânsito, principalmente no horário de pico. Essa parte aqui foi melhorada pelo prefeito, gestor, empresário Francisco Carlos de Oliveira. Ele obstruiu uma parte do canteiro, facilitou o trânsito aqui na cidade. Bom, coisa linda, colocou 3 semáforos, aliás, 4 semáforos, olha. Ali tem um, ali tem o outro e o outro. Lembrando de que aqui ficou muito bom, beneficiando toda a população, mas especialmente a revendedora de gás, que ali está, ó. Acompanha?

0: o posto de gasolina, de combustível, que representa, que é de propriedade do empresário. Então aqui ficou muito bonito. Parabéns aí ao nosso prefeito, que melhorou aqui o tráfego aqui na Avenida João Ribeiro. Porta Lemos, Lemos TV, para todo mundo ver. Agora nós vamos agora para um outro local e vamos fazer os nossos questionamentos. Todo mundo ligado na Lemos TV. 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É aqui você acompanhando a informação nua e crua e ao vivo. 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Vamos lá, vamos para um rápido intervalo comercial e já já a gente volta falando de trânsito na Lemos TV. Já já. 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

0: 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Olha, falando sobre trânsito, eu tenho também observado, Lemos, que como o trânsito de Codó cresceu, cara. É, assustadoramente. Codó não é mais aquela cidadezinha, não. Ainda mais que deram umas mexidas aí, mexeram no trânsito de Codó e ficou, foi pior, cara. Tá uma confusão esse trânsito danado, absurda. Briga, confusão, acidente, semáforo sem funcionar. Tá um Deus nos acuda o trânsito de Codó. E o velho trem continua atrapalhando, né, cara?
1: Só atrapalha. Vamos lá, vamos acompanhar, vamos reprisar uma parte do que você já acompanhou e o restante de toda a matéria construída aqui pela Lemos TV. Acompanhe.
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3: Lemos TV, para todo mundo ver a cidade de Codó, o trânsito de Codó. É, aqui você está vendo, nós estamos acompanhando como é que flui o trânsito, principalmente no horário de pico. Essa parte aqui foi melhorada pelo prefeito, gestor, empresário Francisco Carlos de Oliveira. É, ele obstruiu uma parte do canteiro, facilitou o trânsito aqui na cidade. Bom, coisa linda, colocou três semáforos, aliás, quatro semáforos, olha. Ali tem um, outro e o outro. Lembrando que aqui ficou muito bom, beneficiando toda a população, mas especialmente a revendedora de gás, que é ali está, ó, acompanha, o posto de gasolina, de combustível, que é de propriedade do empresário, então aqui ficou muito bonito. Parabéns aí ao nosso prefeito, que melhorou aqui o tráfego aqui na Avenida João Ribeiro. Corta Lemos, Lemos TV para todo mundo ver. Agora nós vamos agora para um outro local e vamos fazer os nossos questionamentos. Agora nós estamos mostrando aqui a Rua da Bomba, também conhecida como Rua Vitorino Freire, Avenida Vitorino Freire, melhor dizendo. Olha, aqui é um local onde, no horário de pico mesmo, nós estamos até quase chegando nesse horário de pico, dá um engarrafamento danado aqui. E o que a gente percebe é que não tem a orientação, a sinalização vertical, nem a horizontal, que já era para ter esse quase... Essa melhoria foi feita pela própria empresa ferroviária e nós não temos aqui os semáforos. Mas lá em cima, onde nós acabamos de mostrar, está tudo top. Aqui está precisando, é muito dinheiro que vem oriundo do trânsito, mas nada feito ainda aqui nesse cruzamento da linha férrea com a Rua da Bomba. Tá bom? Esperamos que o prefeito possa dar uma melhorada, que está precisando. Muito, muito mesmo. Rua da Bomba com cruzamento da linha férrea. Olha, nesse momento são 11 horas e 40 minutos da manhã, é evidente. E o que a gente vê é um trem de carga da empresa ferroviária. E aqui fica o seguinte, ninguém sai, ninguém passa. Tá aqui, ó, situação, o pessoal tudo vazando para o outro lado. Deveria ter uma lei votada pela Câmara Municipal de Codó para que no horário de pico, no rush, o trem não passasse, esperasse passar esse horário para que os condutores de veículos pudessem então trafegar normal. Olha aí, internautas. Olha, lá o trem impediu a passagem dos veículos e como ficou aqui nesta outra ponta, os condutores de Codó, motos, carros, automóveis, caminhões, ônibus, todos querendo ter acesso, mas nesse momento, é hora de pico, a cidade fica assim. É como nós estávamos falando ainda nesta matéria. A Câmara Municipal de Codó deveria votar uma lei onde o trem de carga que passa aqui no município de Codó, nesse horário, fosse impedido de estar trafegando, porque os transtornos são os maiores. E aí a Câmara não se manifesta, a Prefeitura também não, o prefeito, e aí gera todo esse problemão que você está presenciando aqui na Lemos TV, para todo mundo ver aqui em Codó no Maranhão. 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O endereço é Lemos Codó, MA. Daí você acompanhando a confusão que é gerada quando o trem passa nesse horário de 7 da manhã, 11 da manhã ou então 17 horas. Lemos TV para todo mundo ver com o repórter Lemos.
1: Tá aí então, e aí, você que está acompanhando aí de Anajatuba, meu amigo Aécio de Anajatuba, Manuel de Teresina, Acélio Trindade de Codó, tudo acompanhando aqui o programa Maranhão em Debate, como é que você comenta? O que é que você diz? Eu quero dizer para você aqui o seguinte, que em Coroatá tinha esse mesmo problema, mas quando Ricardo Moura, o então prefeito, comandava o município, acabou lá. Fizeram uma reunião com a Câmara, ela pronto, acabou. O trem só passa, mas ele não fica parado, estacionado no meio da cidade, como ficava antes. E Codó, por que Codó não pode fazer a mesma coisa? A Câmara Municipal, juntamente com o Executivo manda um projeto de lei para a Câmara, e eu tenho certeza que os vereadores vão votar esse projeto e vai dar certo. E a empresa fica impedida de ficar nesse vai e vem, parando no horário de pico, conforme nós relatamos na matéria, porque se ela passa em um, se o trem passa em um outro horário, passa, não tem nenhum problema. Dá para você esperar, tranquilo, tranquilo. Agora, o problemão está quando um trem vem de Teresina e o outro vem de São Luís, aí se encontram em Codó, e meio-dia, de manhã,
0: fazer manobra,
1: aí ninguém aguenta, ainda tem gente que desceu o cacete na matéria que nós fizemos, rapaz. Rapaz, mas é muita incompetência mesmo. 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
0: Duas coisas que ninguém conseguiu dar jeito aí em Codó. Foi na saúde e nesse maldito trem, que, meu amigo, diga-se de passagem, é um transtorno toda vez que para fazer manobra na cidade de Codó. Você conhece alguma loja de material de construção aqui na cidade de Codó, Lemos?
1: Sim, conheço muitas.
0: Tem muitas, né?
1: Muitas e boas lojas.
0: Você pode citar algumas aqui?
1: Ou não? Podemos sim. O programa aqui é ao vivo e não tem esse negócio, não.
0: Independente.
1: É, independente.
0: Nós o patrão é você!
1: Nós temos o Comercial Avenida, o Comercial Centro, nós temos Gabriela Construções, nós temos Casa Nova Construções, nós temos Jacaré Home Center e outras lojas de material de construção no município de Codó.
0: Sampaio Madeiras
1: e por aí vai.
0: Aí, né? Tem Gonçala
1: Construções, né? Tem mais.
0: Mas ainda tem Brilho do Sol.
1: Brilho do... Muito bem. Tem Brilho do Sol.
0: Eu tô fazendo essa pergunta para você.
1: Pois é. Pois não.
0: Porque mesmo com diversas lojas do setor em Codó, o prefeito Chiquinho Oliveira, achando que a economia do município está de vento em popa, ele mostra mais uma vez ao que veio. Acaba de contratar empresas de materiais de construção de Barra do Corda e São Luís por mais de 4 milhões de reais. Como é que um homem desse pode estar preocupado com a economia do município de Codó, Lemos?
1: É complicado. O governo, quando ele é preocupado com a população, ele faz de tudo que ele puder para comprar no comércio local.
0: Fazer o dinheiro circular.
1: É, o dinheiro girar. O dinheiro girar. Quando o prefeito só compra fora, é evidente que a grana do povo, que poderia beneficiar o próprio povo, vai para o outro município. Aí ela vai beneficiar quem? Os barracordenses, eu acho que é assim, né? E aí o codoense fica só a chupar o dedo. E aí isso não é legal, não é legal. O prefeito tem que ser um prefeito humano, Um prefeito que pensa principalmente nos pobres. Então, se ele faz, oh, eu quero comprar, vamos comprar um bocado aqui. Comprar um bocado na Gabriela, outro no Comercial Centro, outro na Gonçalo Construções, outro, aonde é mais aí? Cita mais outros aí. No Carrinho Construções.
0: No Comercial Centro.
1: Comercial Centro, tudo bem. Então, o dinheiro...
0: Para fazer o dinheiro circular na cidade.
1: O dinheiro circula na cidade. Aí, beneficia o pipoqueiro. Beneficia o que vende din-din, beneficia o cabeleireiro, beneficia o que vende sorvete e por aí vai, não é?
0: Agora, por quê? Como é que é feito esse processo? Por que é que é permitido isso? Porque, na minha opinião, Lemos, se não tem um fornecedor, por exemplo, de galinha caipira em Codó, a prefeitura pode licitar uma empresa de outra cidade, de outro estado. Eu concordo. Agora, vamos, venhamos e convenhamos. Tendo todo o material de construção aqui dentro da nossa cidade. Que, por sinal, Codó produz muita areia. Não é isso?
1: Verdade.
0: E aí o prefeito se dá o luxo de encontrar uma empresa lá em Barra do Corda, e também a outra em São Luís, para poder fazer o fornecimento de material de construção. Aí ele está querendo quebrar mesmo as empresas de Codó e ficar cada vez mais rico.
1: Olha, entre sapatos e panelas, Impacto Calçado de São Mateus vence licitação milionária para fornecer utensílios de cozinhas à Prefeitura de Codó. São Mateus.
0: Rapaz, de São Mateus?
1: São Mateus. Está aqui a empresa aqui, Impacto Calçado. Essa empresa...
0: Impacto Calçado? Já tem aqui
1: Impacto
0: em Codó.
1: Calçado, é. Eu acho que é uma filial. Rapaz. Acho que é uma filial.
0: É o mesmo dono,
1: a mesma logomarca.
0: É o mesmo proprietário.
1: Agora eu te pergunto.
0: agora vem aí.
1: Nada contra ninguém.
0: Oi, por que não comprou na de Codó, pai?
1: Olha, aqui o programa não tem esse negócio, não. Essa Impacto Calçados aqui, que eu não sei quem é o dono, né? Mas é uma pessoa bacana, né? Não sei quem é o nome.
0: Não importa.
1: O problema
0: aqui é o dinheiro que está descendo aí.
1: Essa Impacto Calçados, ela já ganhou licitação, muitas licitações do governo de Francisco Najib. Muitas. Boas, grana.
0: É sempre favorecida, né?
1: No governo de Dr. José Francisco.
0: Também foi favorecida.
1: E agora no governo de Francisco Carlos de Oliveira. Aí eu queria saber o que é Impacto Calçado tem.
0: É o sapato.
1: E as outras lojas não têm.
0: Fornece sapato, rapaz.
1: É só um questionamento, mas aqui o fornecimento é outro. Vamos lá.
0: É pra quê? A Prefeitura de Codó está comprando o quê da Impacto Calçado, Lemos?
1: A Prefeitura de Codó homologou o resultado do pregão eletrônico SR, número 026/2026, destinado ao registro de preços para fatura e eventual aquisição de utensílios de cozinha que serão utilizados pela Rede Municipal de Ensino e demais secretarias dos municípios.
0: Utensílios de cozinha.
1: Quer dizer que as panelas já furaram. Já amassaram
0: Vou
1: todas.
0: Vou comprar a panela da Impacto Calçados.
1: De acordo com o aviso, a adjudicação, acho que o nome é complicado aqui, adjudicação e homologação publicada pela administração municipal, a empresa vencedora foi a Impacto Calçados Limitada, inscrita no CNPJ Taratatá, com proposta no valor de R$1 milhão, pasmem. R$1.117.436.64.
0: Pode aumentar
1: Eu acho muito dinheiro só para a compra de panelas.
0: Pode aumentar.
1: Porque as escolas já têm panelas.
0: Pode aumentar o hangar lá para ver. Que vai vir aí outros aviões e outros helicópteros. Pode aumentar o hangar.
1: Eu não sei de quem é o hangar e nem sei de quem é os aviões, mas dizem.
0: Mas os valores aí não mentem.
1: Mas
0: os números
1: dizem,
0: não mentem.
1: Dizem que um deputado chamado Deputado Bombom já tem 2 helicópteros, 2 aviões e 1 jatinho que também é avião. Aí eu não sei, para comprar panelas, R$1 milhão.
0: É o deputado do 50%?
1: É o 50%, deputado Malgibe ou deputado Bombom, quando não está enrolado, está em boca.
0: Agora eu vou te dizer, eu quero comprar panela na Impacto Calçado, essa é linda. Essa eu vou dizer para o meu netinho que está com 3 meses de nascido. Essa foi a maior do dia, a melhor do dia.
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0: Ok, vamos falar agora, sabe de quê? É, rapaz, acima da lei. Acima da lei. Quem diria, hein? Prepara aí o vereador Max, porque ele vai discorrer a respeito do não pagamento do piso aos professores contratados. O STF deu a canetada, mas o prefeito nem tchum. Até agora não disse ao que veio, nem disse que vai pagar a galera. E a ordem foi dada lá em Brasília. Tá acima da lei? Será que é porque é amigo de Lula? Será que é porque é amigo de Flávio Dino? Eu sei que aqui em Codó, o prefeito está se colocando acima da lei. E o vereador Max tem algo a falar. Ele se pronunciou na terça-feira, ele falou, porque ele pode. Porque os vereadores que estão debaixo da saia do imperador não podem falar.
4: A omissão e a falta de compromisso da atual gestão municipal com os trabalhadores e com a população mais humilde da nossa cidade de Codó. Primeiramente, quero falar dos professores contratados de Codó. Mesmo após decisão do Supremo Tribunal Federal, reconhecendo, vereador Domingo Reis, o direito ao piso salarial nacional do magistério para os professores contratados, o prefeito Chiquinho do PT continua ignorando a lei, ignorando a justiça e ignorando centenas de pais e mães de família que dedicam suas vidas à educação de nossas crianças. Desde a decisão ocorrida no mês de abril até o presente momento, o prefeito não apresentou qualquer proposta, não anunciou qualquer calendário de pagamento e sequer teve a sensibilidade de manifestar-se em favor daqueles que diariamente constroem o futuro da nossa cidade dentro das salas de aula.
0: Eu gostaria muito que a Câmara Municipal, em seu número total de vereadores, pudessem erguer essa bandeira em defesa dessa classe que é mais que merecedora, que é a classe dos professores. Porque todo mundo sabe que o futuro de um município, de um estado, de uma nação passa pelas mãos dos professores. Mas o que me chama mais atenção ainda não é do cara não reconhecer isso, porque o prefeito está mostrando que não reconhece o valor do professor, mas que pelo menos ele respeitasse a determinação do STF, coisa que ele também não está fazendo, meu caro Lemos.
1: É uma pena, é uma dor gigante saber que o nosso prefeito ainda não se manifestou sobre os precatórios. E nós esperamos que ele se manifeste, porque se ele não se manifestar, ele pode ter certeza que ele vai estar cavando o seu buraco político. Está caindo dentro de um precipício, dentro de um buraco. Se ele não pagar o conforme foi determinado pelo STF. 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
0: Sorria, meu bem.
1: É, depois de tanta coisa que eu acho que tá na hora da gente sorrir. Vamos sorrir aqui no Maranhão em Debate.
2: Sorria. É.
5: Ela tá bebendo de novo.
6: Só tomando um aqui mesmo, de leve.
5: E vergonha na cara, tu não quer tomar também, não?
6: Só porque eu não gosto de misturar.
7: Acaba a vergonha.
1: Já não.
0: Poxa, garoto. Leite bom é leite de cabra, né? Ou você prefere o leite do bode?
1: Não, não, não dá pra nós não, não dá pra nós não.
0: Nem um bode de leite de coco?
1: Mais um leite de cabra, meu irmão. É melhor do que de vaca. Nada contra as vacas, mas é melhor do que o de vaca. Leite de cabra bem fervidozinho ali, é uma ave maria, bom demais.
0: Futebol! México venceu na estreia, 2-0 contra a África do Sul, né, cara?
1: E aí, você acha que o México tem futuro e quem é?
0: A África do Sul é fraca demais.
1: É muito fraca.
0: É, mas o México também não tá lá com essas coisas não.
1: Não, não. Se ele pegar uma Alemanha, se pegasse uma Alemanha aí, se torava bem no meio.
0: Rapaz, né? E a FIFA, ela proibiu, ela barrou a equipagem da seleção do Haiti.
1: Por quê?
0: Porque o Haiti estampou em suas camisas um protesto, parece que até uma bandeira da Polônia. É, nós temos mais detalhes a respeito disso.
1: Presta Vamos atenção. Acompanhar.
8: A Copa pode ser do mundo, mas as regras são dos Estados Unidos. Polêmica na Copa. Mais uma. O uniforme do Haiti foi barrado pela FIFA. E o motivo foi esse design no uniforme do Haiti, que mostra uma luta pela independência haitiana, que foi um confronto contra os franceses, que teve a independência do Haiti. Isso que está marcado na camiseta, a FIFA entende que é uma afronta e que não pode acontecer. Portanto, o uniforme do adversário da seleção brasileira terá que ser modificado. A análise da FIFA determinou que esses elementos visuais poderiam ser interpretados de forma diferente. Então, de acordo com o regulamento da competição, vai ter que ser modificado. Essa Copa tá cheia de polêmicas. É o árbitro que veio da Somália para poder apitar e ficou 11 horas sendo interrogado e impedido de entrar nos Estados Unidos. É a seleção africana que não vai poder realmente ter o seu uniforme normal. São jornalistas que foram impedidos de entrar. E cada vez mais, essa Copa do Mundo não é pro mundo todo, né? É pro país que foi feito.
1: E aí?
0: Concordo plenamente.
1: Você concorda?
0: Plenamente.
1: Eu discordo da FIFA, que o como não, é o nome do presidente da FIFA?
0: Concordo do que o rapaz falou.
1: Ah, tudo bem.
0: Que não é uma Copa para o mundo, e sim para os Estados Unidos.
1: Ah, tudo bem. Mas veja bem, se o Haiti está com uma equipagem que quebra as regras da FIFA, e a FIFA não tem um conselho não, uma fiscalização para 24 horas antes do jogo, 12 não, horas antes do
0: não
1: jogo.
0: Antes não, é? 24 horas não, é? Um mês.
1: Um mês antes, saber como é que é o teu, como é o teu uniforme,
0: não,
1: como é que é
0: mudar,
1: a tua equipagem.
0: É,
1: quer dizer, no frigir dos ovos.
0: Pra evitar constrangimento.
1: É no frigir dos ovos que vai dizer, ai Ti, essa equipagem aí não dá para você jogar, tem que mandar fazer outra já, senão vão jogar sem camisas. Isso não existe. Cadê a organização da FIFA? Cadê?
0: Pois é.
1: Uma mega instituição do futebol, a maior do mundo, né? Do futebol. Cometeu uma gafe dessa? Ah, vai pra lá. Que...
0: E você sabe quem é o pai do asfalto?
1: Ei, vamos lá, quem é?
0: Rapaz, governo passado, Zé Francisco. Asfaltou ali aquela região da Bacabinha, né?
1: Isso.
0: Mas o projeto era pra asfaltar até o Ax

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1: 14 horas e 2 minutos.
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Jesus é apresentado de diversas formas em toda a Bíblia. De forma mais específica, no Evangelho de Marcos, ele é apontado como um servo. Do capítulo de número 1 ao capítulo de número 7, curas, libertações, o mar se acalmando, uma amostra do poder dele. No capítulo 8, surge uma pergunta interessante. Jesus se direciona aos seus discípulos e diz: quem os homens dizem que eu sou? Só que essa não é a questão mais marcante desse diálogo. Agora Jesus vira para os discípulos e diz: e vocês? Quem vocês dizem que eu sou? O que Jesus está dizendo é: tudo bem,

0: palavra que renova e transforma. Assim diz a Bíblia. Ensina-nos a contar os nossos dias de tal maneira que alcancemos corações sábios. Salmo 90, 12. Não muda de estação. Já já mais sabedoria do alto.
1: Voltaremos a qualquer momento com mais. Assim diz a Bíblia.
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1: Mais um Acredite Se Quiser chegando aqui na nossa sexta-feira, né? Hoje, dia 12 de junho de 2026. E olha só, minha gente, a babá Sarah Bell, de 23 anos, sofreu uma séria lesão ocular após ser atingida no olho por um dardo de brinquedo Nerf disparado por uma criança de quem cuidava nos Estados Unidos. Inicialmente, ela achou que não era grave, mas pouco depois começou a perder a visão temporariamente, enxergando apenas uma névoa branca. Exames revelaram hematomas internos e uma lesão entre a íris e a córnea, que afetou a dilatação da pupila e levou cerca de 4 meses para cicatrizar. Sarah recuperou totalmente a visão, mas ficou com sequelas permanentes, incluindo uma diferença no tamanho das pupilas e maior sensibilidade à luz solar e a lâmpadas de LED. Que coisa, hein, rapaz? Eu sou Kleber Salles, esse foi o nosso Acredite Se Quiser. Daqui a pouco a gente volta.
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1: Mais um Acredite Se Quiser chegando no seu rádio. Olha essa aqui, gente. Candidata socialista nos Estados Unidos é criticada por morar em mansão de 12,5 milhões de reais, gente. Faiza Malik, candidata apoiada pela Democratic Socialists of America para uma vaga no Conselho Municipal de Los Angeles, está sendo alvo de críticas após vir à tona que vive em uma casa avaliada em cerca de 2,5 milhões de dólares em Venice, uma das áreas mais valorizadas da cidade. Advogada ligada à defesa dos direitos de inquilinos, ela enfrenta questionamentos de adversários e críticos que apontam uma suposta contradição entre seu discurso político e seu padrão de vida. Malik disputa a indicação eleitoral contra Tracy Park, enquanto seus apoiadores argumentam que sua condição financeira não invalida sua atuação em defesa de políticas habitacionais e dos direitos dos locatários. Eita, nós, hein? Ah, candidata com essa big dessa mansão aí, hein? É, rapaz, negócio é esse, viu? Eu sou Kleber Salles e esse foi o nosso Acredite Se Quiser.
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3: 15 horas e 59 minutos.
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0: Essa é a programação mais alegre do seu rádio. Estamos ouvindo Forró Mania com o melhor deste ritmo dançante. Em instantes eu volto com mais, não saia daí.
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0: Forró Mania está de volta, tocando o melhor deste ritmo dançante. Espero que você esteja bem aproveitando esta programação feita com muito carinho pra você. Aumenta o som que agora tem mais.
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0: Forromania, tocando pra você o melhor do forró. Que bom é te fazer companhia através dessas músicas bacanas. Em instantes eu volto com muito mais.
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7: Voltei trazendo pra você mais músicas na programação do nosso Forró Mania. Espero que esteja curtindo. Agora tem mais.
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0: chegando ao fim o nosso Forró Mania de hoje. Um beijo pra você e muito obrigada por ter nos acompanhado. Amanhã eu volto com mais. Tchau, tchau.
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5: 16 horas e 51 minutos.
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1: 17 horas e 2 minutos.
2: Opa, minhas compadres, minhas comadres, minha filha, aqui é o Chico Lorco, a jovem de 89 anos, que nunca morreu, nem tem verde que morre. Tô chegando debaixo do pé do Cogiro pela Rádio Lema FM de Cordão Paranhão, para todo o Brasil. É isso aí, meus compadres, minhas comadres. É, meu filho, é o rei que nunca morreu, não tem verde que morre. É cachaça jerebito, meu filho, feito no pau do capucho, tomado comigo no chão, marrombado com todo mundo. É cachaça feita na cana torta. Eu bebo com meu dinheiro, rapariga puta do cabaré da Chica que se importa. É, meu filho. Ave Maria, o canal, viu? É, meu filho, diz que cachaça mata um corno desse, mas mata, meu filho. Se a gente beber, morre. Se não beber, morre também. É, tem que morrer de goela lubrificada. É, meu filho, já tirou as bicharadas, meu filho. Tira o cachorro, tira o pato, tira tudo aí, meu filho. De dentro do jacaré, que estão tudo sufocado. Qual que eu posso trazer o primeiro forró dessa tarde maravilhosa? Aumenta o volume do seu radinho. Meu compadre, minha comadre, meu filho. Aumenta, escarcaram o bicho aí, meu. O volume do rádio, meu filho. É o volume do rádio. Pode escarcar, que você tá ligado no maior forró do Chico. É isso aí, compadre. Aumenta, escarcaram, meu filho, o volume. E vamos dançar.

no cabra velho desmantelado da Chibata Grande, que eu tô entrando aqui para falar com todos vocês que estão escutando, cabra mais caceteiro na rádio, mais bonita, mais linda, que mais cresce em todo o Maranhão. Lemos FM, pensa, alô, meu povo de todo meu Maranhão, arrepita, cabra velho.

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5: Opa, meus compadres, minhas compadres, meu filho, Chico Lopes, tá de volta. Pela Rádio Lemos FM, de Codó, Maranhão. Pra toda essa rapaziada boa de mundo, meu Deus, um abraço. Especial do Rainha aqui, meu filho, Chico Lopes. Por aqui, compadre, vai mandando a lupa toda essa rapaziada e botando seu sucesso, botando o esqueleto pra remexer. É isso aí, meu compadre, vai. Vamos remexer. Bota, meu filho, bota mais um forró pra esse pessoal. Bota, meu filho, com gosto de gás.
6: Pois é, rapaz. Eu tava falando outro dia. Eita, rapaz, não tem coisa melhor não do que você dar cagada depois da chuva, rapaz. Eita, meu povo, alô, meus caseteiros. Eu tô aqui de novo, olha, em breve eu tô aí na Rádio Lemos, na Lemos FM, botando todinho. Aí você vai ligar, aí você vai dizer assim, rapaz, bota um forró pra mim. Aí eu vou lhe perguntar, eu boto toda. Aí você diz, bote, por bote. Aí eu boto todo. Eita, alô, meus caceteiros, chutando a Rádio Leme FM. A rádio mais caceteira do Maranhão, rapaz. Eita, abraço pro meu compadre Lino. Pensa no cabra desmantelado.

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3: 17 horas e 59 minutos.
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6: Hein? Será?
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5: 4 meses após inauguração de oficina ortopédica do Maranhão, ainda não entrega prótese e as filas crescem.
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6: Amigo internauta, produção, professor Lemos, o tema de hoje é tanto quanto polêmico, é uma incógnita, ou nós vamos conseguir discorrer com maestria. Você sabe o que é o amor? Você sabe o que é o amor? O significado da palavra amor é o tema de hoje, professor Lemos. Porque existe, né? Há quem diga e dê vários adjetivos para o amor, né? Vários significados para o amor. E você, o que acha? Já parou para refletir sobre o que é o amor? Lemos Panchevski.
5: Para começar, eu quero que você vá mais devagar, pise no freio, porque a gente comenta uma coisa que não foi planejada. De repente, é complicado, mas você é expert no amor.
6: O programa é ao vivo?
5: Né? É ao vivo, então aqui nós temos que se virar nos 30, né?
6: Ou nos 40.
5: Ou nos 50, mas vamos lá. Eu quero saber o seguinte, você está falando de amor, você está falando do amor ágape, você está falando do amor fraternal, você está falando do amor, que tipo de amor é que você está falando? Para mim poder me manifestar.
6: Tá bom, então vamos falar do amor humanitário.
5: Pronto. Certo. Existe essa nomenclatura, amor humanitário, do povo, né?
6: Amor,
5: O amor fila.
6: Que seja. Não, porque há quem diga, Lemos, se o amor, mesmo sendo o amor ágape, ou o amor humanitário,
5: certo,
6: se ele de fato existisse e ele fosse colocado em prática, porque todo mundo fala tão bonito essa palavra, pronuncia tão lindo amor.
5: Eu te amo.
6: Amar. Mas não tem como a gente concordar com esse tipo de expressão como sendo verídica, como sendo uma coisa verdadeira, porque é, de fato o que a gente vê é o contrário. São pessoas se degladiando, pessoas se matando, pessoas matando o próximo, matando o outro, pai matando filho, filho matando pai, marido matando esposa matando marido, esposa abandonando recém-nascidos, pais matando sogras, cunhadas. E onde é que entra o amor em toda essa realidade, Lemos? Porque, ao meu ver, se houvesse um verdadeiro amor entre os povos, entre os seres humanos, um amor de verdade, o mundo seria outro, Lemos. Você não concorda comigo?
5: Mas em gênero, número e grau, né? É, eu até conversava hoje com uma senhora, dona de uma farmácia da cidade de Codó hoje, e nós falávamos sobre esse amor, que esse amor está distante de nós. E nós colocávamos lá a questão das igrejas, né? Que a temática nas igrejas, com os pastores, no microfone, no púlpito, na plataforma, nem sempre está voltado para o amor, um para com o outro. O tema é outro, né? A discussão é outra. E aí, se você lê a Bíblia com cuidado, de Gênesis ao Apocalipse, que a Bíblia não é um livro cristão, não é um livro muçulmano, é um livro judaico, ele termina passando a imagem, a ideia, passando as lições de que tudo gira em torno do amor. Tudo em torno do amor.
6: Apesar dos pesares, tem muita coisa que não tem nada a ver com o amor, né?
5: Mas se você for buscar esse lá, o amor está no meio. Ah, como assim? É que o Davi fala do amor. Aí o cara vai e serra o profeta bem no meio. Ali é falta de amor.
6: É, o Davi fala de amor, mas ele vai e pega a mulher do próximo.
5: Isso, então é falta de amor. Ele colocar Urias lá na frente de batalha é falta de amor. Então, se a raça humana estivesse atentado ou atentasse para o que Cristo falou, amar uns aos outros. E ele diz até que os 10 mandamentos se resumem em 2. Amar a Deus sobre todas as coisas e o próximo como a ti mesmo. Pronto.
6: Amar.
5: Morreu Maria Preá.
6: É tão simples. Está
5: resolvido.
6: É tão simples, mas é impossível se ver na prática.
5: Pois é. Então,
6: o único exemplo realmente foi o de Jesus.
5: É, Jesus disse: aquele que ajuda o pobre, o necessitado, está me amando, está me ajudando.
6: Mas a gente não aprende isso na escola, lembra? Na escola não é ensinado isso. Você está entendendo? Nas igrejas não é ensinado isso. Porque eu digo, porque passei por igrejas, passei por todos os lugares que você possa imaginar. E aprendi muita coisa, menos a amar. Só Jesus conseguiu passar uma mensagem e conseguiu tirar da boca e ir para a prática. Ele praticou o amor desveramente, como falara. Agora, além disso, na verdade, nem nas igrejas, que seria um lugar onde deveria ser pregado o amor. Vamos pregar o amor, porque o amor salva. O amor salva. Né? O amor.
5: O amor salva, transforma, cura.
6: Livra você do pecado.
5: Livra do pecado, tudo está centralizado no amor.
6: Pois é.
5: Então,
6: a Bíblia diz que você pode ser o que você for, meu amigo, mas sem amor, ó. Nada feito.
5: O apóstolo Paulo, lá em 1 Coríntios 13, ele disse: se ele der o corpo dele para ser queimado, mas não tiver amor, não valeu, não
6: ainda
5: vale nada.
6: Ainda que eu falasse a língua dos anjos.
5: Se não tiver amor,
6: sem amor.
5: Sem amor. Mas para a gente fechar os comentários de hoje, nós temos vários tipos de amor. Nós temos, por exemplo, o amor eros, que é o amor romântico. Nós temos
6: o amor carnal.
5: O filia, que é o amor real e profundo, cultivado entre amigos. Nós temos o amor ágape. Esse é o especial de todos, né?
6: É a ausência do amor ágape que faz com que nós vivamos da maneira que vivemos.
5: Exatamente.
6: Essa é a realidade. Por quê? Porque o amor ágape
5: é o incondicional.
6: E ele não é pregado. A gente não aprende logo ali nos primeiros anos de vida, de idade, amar o próximo. A gente aprende a negar. O filho do vizinho pede uma coisa, o pai puxa pelo braço para não, não dar.
5: Não dá.
6: Para não dividir.
5: É verdade.
6: Toma o carrinho do outro. Não, o carrinho é seu. Não dê. É. Essa laranja aqui é sua. Não dê. Quer dizer...
5: Tá comendo o bolo, não divide o bolo com o vizinho.
6: A gente aprende ao contrário.
5: É o contrário.
6: Aí como é que eu vou crescer e me formar? É. O amor vai surgir dentro de mim quando? Se eu não cultivei ele no meu coração. Verdade. Então, essa ausência desse amor, ágape, é que transformou o mundo... Como diz a própria palavra de Deus, né? Jaz no maligno.
5: É verdade.
6: Aqui é cada qual por si, é Deus por todo, cada um por si.
5: Ainda nós temos o amor estorge, que é o amor familiar, e o pragma, que é o amor pragmático. Nós vamos ficando por aqui.
6: Interessante para finalizar.
5: Pois não, fica à vontade.
6: É que dos 10 mandamentos ali mais usados, porque são 600 e porrada, né? 613. Mas Jesus, quando veio... Simplesmente ele revogou a lei, tirou e colocou só os dois que você falou. Quer dizer, poxa, dessa maneira aqui que foi determinado, não funcionou. Então eu vou resumir. Vou testar agora o ser humano através do amor. Então pronto, se você amar, pronto, está resolvido o problema. O teu problema vai ser resolvido. Porque quem ama, se eu te amar de verdade, Lemos, eu não vou te roubar, meu irmão. Se eu te amar de verdade, eu não vou te matar, eu não vou cobiçar tua esposa. Você está entendendo? Eu não vou te desejar mal, eu não vou cobiçar os teus bens, não vou ter inveja de ti. Que a palavra de Deus diz que a inveja é pior do que pecado de feitiçaria. Olho grande é pior do que pecado de feitiçaria. Então, meu irmão, se houvesse esse amor na terra, o mundo seria outro.
5: Tá bom, então fechando aqui, vou só discordar do meu companheiro aqui, dizendo que a lei passou, eu não acredito nisso, eu acredito que Jesus confirmou a lei, dizendo que ela se resume em dois mandamentos. O primeiro, nós já falamos, que é amar a Deus sobre todas as coisas, e o outro mandamento, que são os 6 últimos. Vou explicar para você, para ficar bem claro para você. Os primeiros 4 mandamentos, eles são dedicados a Deus. É por isso que Jesus disse o seguinte: esses primeiros 4 mandamentos significa amar a Deus sobre todas as coisas. E os 6 últimos, você pode conferir lá no livro de Êxodo, capítulo 20, que eles são dedicados ao nosso próximo. Aí você ama o seu próximo como a si mesmo.
6: Pronto, amor, está resolvido.
5: Está resolvido, é o amor. Tudo resume no amor. Maranhão em debate, aqui na Lemos TV, para todo mundo ver, eu aprendendo com você. 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
6: Bom, o assunto que tomou conta da mídia maranhense, nos 4 cantos do nosso torrão maranhense, não se fala em outra coisa a não ser na desistência de Laércio Bonfim de concorrer ao governo do estado. Ele desistiu, isso é fato, né, Lemos? E eu gostaria que você ilustrasse essa informação, porque o telespectador, muita gente, muito internauta ainda está na dúvida.
5: É, ele espalhou uns vídeos aí, 2 vídeos, alguns dias atrás, acenando que ele iria desistir da caminhada rumo ao Palácio dos Leões. E agora se confirmou com um vídeo novo, onde ele diz que ele abandonou a corrida ao governo do estado do Maranhão, mas permanece na luta. Ele continua sendo pré-candidato, só que agora ao Senado. E o Maranhão tem 2 vagas disponíveis para os mais votados, é evidente. Então isso chamou a atenção em tudo que você... abre hoje de WhatsApp, de Instagram, de TikTok, está lá essa decisão tomada pelo Laércio Bonfim, que vinha sendo um dos possíveis candidatos a galgar a vitória, mas ele de repente mudou, viu que parece que a coisa não ia dar certo. Ele aparecia no início bem cotado, depois foi caindo nas pesquisas, e as últimas pesquisas demonstraram que ele ainda estava com um volume muito alto de voto, 18%,
6: Com certeza.
5: E aí agora ele veio a público confirmar aquilo que muita gente, inclusive nós, já tinha anunciado aqui que havia essa possibilidade.
6: Exatamente. E a gente não pode deixar de esclarecer também para o internauta, para os nossos amigos que nos seguem, nos acompanham, é o seguinte: se colocar na balança o Braide e o Laésio, nós vamos ter o quê? Nós vamos ter o melhor prefeito da capital e o melhor prefeito de uma cidadezinha do interior. Aí
5: chamada você... São Pedro dos Crentes.
6: É, aí você vai dizer, pô, se o cara conseguiu administrar São Luís, é, ah, Deus do céu, infinitamente maior, né, do que São Pedro dos Crentes. Então, vai pesar mais para Braide. E ele, por ser uma pessoa inteligente, doutor Laércio Bonfim, ele sacou essa parada, disse, rapaz, o momento é do cara, entendeu? O momento é do Braide, então vamos ir aí junto com outras ideias, pessoas ali tentando convencê-lo, porque eu creio que ele foi convencido. Não, ele ainda não... Você vai ver na expressão dele que ele não está de todo feliz, apesar de que ele tem reais chances de ser senador pelo estado do Maranhão lá em Brasília. Né? Vamos ouvir ele, vamos?
5: Vamos, mas antes eu gostaria de perguntar para você... Você acha que ele percebeu isso e acha também que houve essa indução de Braide para ele abandonar a corrida e se juntar a ele? E você acha que eles vão se juntar?
6: Uma junção de útil ao agradável. Mas é claro que ele tá, se ele está vendo que o momento é do Braide, ele vai perder essa carona?
5: Né? É, claro. Tem que ser inteligente, né?
6: Claro.
5: Vamos lá, vamos acompanhar aí a fala do pré-candidato, agora ex-pré-candidato ao governo do estado do Maranhão, Laésio Bonfim. Acompanhe.
1: Quem me conhece sabe que não faço política por cargos ou interesses pessoais. Eu faço pelo que eu acredito. Em 2022, eu recebi uma missão: ser candidato ao governo do estado do Maranhão. E mesmo todo mundo dizendo é impossível, não vai dar certo, eu deixei o meu cargo de prefeito. Ao qual eu tinha sido reeleito com mais de 90% dos votos. Eu entreguei ao povo maranhense. Em resposta, eu tive quase 1 milhão de votos nas urnas. E por pouco mais de 1% dos votos, nós levamos aquela eleição ao segundo turno, em 2022. Terminando aquela eleição, nós continuamos andando pelas ruas maranhenses. E ouvindo o povo, eu entendi que nenhum projeto pessoal pode ser maior de um povo. E nos últimos meses, um sentimento vem tomando conta das ruas maranhenses. Um sentimento de mudança. Um sentimento de um povo que não quer mais ver uma oligarquia familiar sendo implantada nesse estado. E esse sentimento pede que nesse momento eu não seja candidato ao governo do estado do Maranhão. Mesmo estando tão bem colocado nas pesquisas, mesmo todas as pesquisas sérias desse estado mostrando que temos mais de 2 dígitos, esse sentimento pede que mudemos o rumo da nossa campanha. Nesse momento, não só o povo maranhense precisa de nós, mas toda a nossa nação. E em respeito ao povo maranhense, em fidelidade a tudo aquilo que eu sempre preguei, é que nesse momento eu anuncio: nós seremos pré-candidato ao Senado da República. No mais, continuaremos a nossa campanha de rua em rua, de cidade em cidade, levando esperança como sempre fizemos e aprendemos ao longo de todos esses anos. E agora, eu me despeço de todos com a alegria de quem realmente está convicto de que ouviu as ruas maranhenses. E te digo, aquele grito de esperança que ecoou por todo o estado do Maranhão nunca vai morrer, porque o Maranhão tem jeito sim. É Laésio Bonfim.
5: Acho que você foi muito feliz em fazer um comparativo aí do interior com a capital. Nós sabemos que o Laésio Bonfim, quando deixou o governo, tinha quase 100% de aprovação lá em São Pedro dos Crentes. E o Eduardo Braide venceu as eleições, foi reeleito com 74% dos ludovicenses.
6: Agora tem a dimensão, então, né? De São Luís para...
5: Então, aí deu certo. Aí caiu muito bem o Laésio com o Eduardo Braz. Dois grandes prefeitos do estado do Maranhão, boas administrações. Inclusive, eu falei no áudio hoje lá no grupo, eu citei ainda Serginho Meneghelli. Nem tudo está perdido. Ah, mas o prefeito rouba, o outro desvia e tal. Mas aparece pelo menos um ou dois que foge essa regra. Tá aí o Laércio Bonfim e o Eduardo Braide, porque quando se trabalha, prova que não houve o desvio, né?
6: O reduto do Braide não se compara com o reduto...
5: Claro, claro.
6: Do Laércio. E o Laércio, sabendo disso, entendeu como é que é? O Laércio caiu na graça do povo. E o Braide também. Então aí é a união do útil ao agradável. Você tá entendendo? Essa é a realidade momentânea no estado do Maranhão. Agora, como é que vai ficar Roberto Rocha, que é do Partido Novo? Laércio Bonfim, Partido Novo. Zema é o presidente. Laércio tem mencionado que é o verdadeiro político de direita do Maranhão. Falou direita, nós vamos lá a Bolsonaro.
5: A Bolsonaro, é.
6: Né? Então como é que vai ficar toda essa questão? Nós temos um comentário aqui inteligente sobre isso, lemos. Para não perder o foco aqui do assunto,
5: vamos lá.
6: Vamos levar para o nosso internauta ficar mais antenado e mais ainda habilitado no assunto.
5: Se eu concordar, tudo bem. Se não concordar, eu discordo. Posso discordar,
6: não,
5: né?
6: Não, tem problema.
5: Então vamos lá, vamos para o comentário.
9: Laércio Bonfim anunciou que não é mais candidato ao governo do estado e agora disputará o Senado Federal. Mas fica algumas dúvidas em relação ao futuro do Laércio e do seu partido, o Novo, no Maranhão. E agora, como fica o Roberto Rocha, que também é pré-candidato a senador pelo Novo? O Novo terá dois candidatos ao Senado Federal, Laércio Bonfim e Roberto Rocha, ou haverá uma inversão, Roberto Rocha só para disputar o governo e Laércio disputa o Senado Federal? Outro detalhe é acerca do palanque do Flávio Bolsonaro aqui no Maranhão. A gente sabe que o Laércio daria esse palanque para o Flávio Bolsonaro. E agora? Tendo em vista que não tem um pré-candidato a governador da direita bolsonarista. Outro detalhe, Laércio Bonfim apoiará Braz, ou seja, terá uma candidatura a senador independente. Qual será o posicionamento do Novo? O Novo vai dar legenda para o Laércio para disputar o Senado Federal? Essas são algumas indagações que a gente tem que aguardar o posicionamento do Novo, do Roberto e do Laércio Bonfim.
5: Bom, o que eu olho no momento é o seguinte, eu não sei da legislação eleitoral, tenho que dar a mão para a palmatória, é assim, pode sair os dois candidatos ao Senado do mesmo partido, no caso do Novo, pode sair, porque o Roberto Rocha é do Novo, o Laércio Bonfim é do Novo, né? Aí o Zema é o candidato à presidência da República e é do Novo, até aí tudo bem. Então, se não der para os dois saírem, eu acho que colaria muito bem emplacar o Roberto Rocha como vice
6: do
5: Braide.
6: Saber se ele vai querer, né?
5: E aí o Laércio seria o candidato ao Senado e um outro nome somaria, porque cada chapa pode lançar dois candidatos ao Senado, certo? Agora, essa questão de Bolsonaro... Aí ficaria complicado, porque... porque aí não ficaria nem complicado, porque o Braide não é do Novo. O Braide é do PSD. Então, como é que ficaria essa junção aí? O Braide iria apoiar o Zema do Novo ou iria apoiar Bolsonaro do PL? Bolsonaro é PL, né? Do PL. Então, é uma coisa ainda para se resolver, porque a legislação... Ela é muito criteriosa com relação a esses detalhes. Nós vamos nos munir de mais informações para você ter aqui no Maranhão em debate sobre essas questões de bastidores que devem ainda perdurar até o dia das convenções. Nós vamos explicar para você aqui.
6: Enquanto eu falo sobre a próxima matéria, eu peço para você gentilmente pesquisar se há essa possibilidade de um partido lançar duas candidaturas ao Senado, tá bom?
5: Tá bom, vamos lá. Olha,
6: pelas novas leis brasileiras, integrante de organização criminosa agora pode pegar até 80 anos de cadeia. Você entendeu bem? Mas como é que vai ser descoberto isso? Como é que vai ser detectado isso? Olha, basta a justiça encontrar no seu celular um bate-papo amigável com qualquer membro de qualquer facção. Você já está na facção? já está na facção, não tem mais como sair, fazer o quê, né? Agora, se você ainda não é faccionado, pense duas vezes, porque os faccionados que forem pegos pela polícia poderão pegar pena de até 80 anos. Confira comigo, um expert no assunto vai falar aqui no Maranhão em Debate.
10: A nova lei já está valendo, quem cair agora por organização criminosa ultraviolenta, que é a facção, esse termo, organização criminosa ultraviolenta, a facção, quem cair agora por esse delito não sai mais da prisão, não. Eu quero que você entenda a gravidade disso, porque os pais precisam alertar os filhos, meus filhos, meu filho, se você cair, você não sai mais, você tem que entender, você não vai sair, meu filho. Você vai ficar preso até o último fio de cabelinho branco, isso se conseguir sair da unidade prisional, se não morrer antes lá dentro. Então, eu quero que você entenda, com essa nova pena para a facção, integrar a organização é mais grave do que praticar o pior dos homicídios, que é o homicídio qualificado. Presta atenção, homicídio qualificado, pena de 12 a 30. Integrar a organização criminosa ultraviolenta, que é a facção. Só integrar, sem fazer, fora os outros delitos, só integrar. A pena agora, 20 a 40, podendo ser duplicada para 80, se for considerado o tipo de liderança, gerência da coisa, aquela coisa toda. E o mais importante vem agora. Eu quero que você entenda. Caiu um celular. Tem lá as conversas dentro da facção sua. Adeus. E por incrível que pareça, 98% das pessoas que entram nessa não tem nem dinheiro. Aí você entra por quê? Entra por causa da questão do poder, status, infelizmente. Passa a ter status ali dentro, o poder. E por causa de mulheres, tudo, porque as mulheres acham bonito, acham legal, atrai o poder, mulher. Mas nem dinheiro tem, nem patrimônio acumula nessa vida. É menos de 1%, 0,12% que consegue ter imóveis, bens. O resto não consegue nada. O resto só consegue cadeia. Só que agora é até o fim da vida.
6: Então, tá aí, meus amigos. Você que é pai de família, presta atenção, porque agora a atenção tem que ser redobrada. Os conselhos redobrados. Se cair como facção, é uma prisão perpétua, Lemos. 80 anos, meu brother. 80 anos de reclusão, se o cara não fugir, é prisão perpétua, não?
5: Vai morrer na cadeia.
6: Vai morrer na cadeia.
5: Vai morrer na cadeia. 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Você ligado com a gente. Olha, vamos para a resposta?
6: Ok, vamos lá. Nós queremos saber se, por exemplo, no caso do Partido Novo, se o Partido Novo pode lançar Roberto Rocha e Laércio Bonfim ao Senado. Os dois candidatos da mesma coligação. Professor.
5: Vamos lá. O Tribunal Superior Eleitoral, TSE, decidiu na última terça-feira 21 que partidos políticos podem apresentar candidatos ao Senado de forma independente. Além disso, segundo o entendimento do TSE, partidos que compõem a mesma coligação na disputa por um governo estadual podem apresentar mais de um candidato ao Senado, a senador. Por unanimidade, os ministros decidiram que podem os partidos coligados ao cargo de governador lançar individualmente candidatos para o Senado.
6: Individualmente.
5: Né? E pode o partido, sem integrar qualquer coligação, lançar individualmente candidato. Pode,
6: independente. Também.
5: Pode. Então o Roberto Rocha.
6: Então vai ficar muito forte essa chapa.
5: E o Laércio Bonfim pode ser candidato ao Senado junto com o Braz.
6: Vai ficar muito forte
5: meu
6: essa
5: amigo,
6: chapa, não tem
5: chapa,
6: pra ninguém.
5: Então uma chapa louca.
6: É verdade.
5: No bom sentido, né?
6: É verdade. Agora eu acho que eles vão deixar o eleitor à vontade para escolher o presidente. Eles vão ficar ali entre centrão e direita. É, vão apontar para Zema e Flávio Bolsonaro.
5: Vai que a chapa faz o governador, faz o...
6: Entre centrão e direita, vão apontar para Zema e Flávio Bolsonaro.
5: Vai...

0: medicina ortopédica, que ainda não foi entregue nenhuma prótese, e as filas estão se acumulando lá na capital maranhense. Então isso é deplorável, a situação não está boa para os maranhenses com relação aí à saúde comandada pelo governo do estado do Maranhão. Mas eu acho que nós vamos apimentar logo aqui sobre o trânsito, não é? Nós postamos um vídeo que nós fizemos sobre o trânsito de Codó e gerou uma polêmica daquelas bem grondona em grupo de WhatsApp e as pessoas comentando, e nós temos o nosso master, né? Nós temos uma edição aqui primorosa que terminou arrumando a coisa e você vai acompanhar agora como é que está uma parte do trânsito do município de Codó. Acompanhe.
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2: Lemos TV, para todo mundo ver a cidade de Codó, o trânsito de Codó. É aqui você está vendo, nós estamos acompanhando como é que flui o trânsito, principalmente no horário de pico. Essa parte aqui foi melhorada pelo prefeito, gestor, empresário Francisco Carlos de Oliveira. Ele obstruiu uma parte do canteiro, facilitou o trânsito aqui na cidade. Bom, coisa linda, colocou 3 semáforos, aliás, 4 semáforos, olha. Ali tem um, ali tem o outro e o outro. Lembrando que aqui ficou muito bom, beneficiando toda a população, mas especialmente a revendedora de gás, que ali está, ó, acompanha. O posto de gasolina, de combustível, que é de propriedade do empresário. Então aqui ficou muito bonito. Parabéns aí ao nosso prefeito, que melhorou aqui o tráfego, aqui na Avenida João Ribeiro. Porta Lemos, Lemos TV, para todo mundo ver. Agora nós vamos agora para um outro local e vamos fazer os nossos questionamentos. 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
0: 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Vamos lá, vamos para um rápido intervalo comercial e já já a gente volta falando de trânsito na Lemos TV. Já já.
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0: 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Olha, falando sobre trânsito, eu tenho também observado, Lemos, que como o trânsito de Codó cresceu, cara. É, assustadoramente. Codó não é mais aquela cidadezinha, não. Ainda mais que deram umas mexidas aí, mexeram no trânsito de Codó e ficou, foi pior, cara. Tá uma confusão esse trânsito danado, absurda. Briga, confusão, acidente, semáforo sem funcionar. Tá um Deus nos acuda o trânsito de Codó. E o velho trem continua atrapalhando, né, cara?
1: Só atrapalha. Vamos lá, vamos acompanhar, vamos reprisar uma parte do que você já acompanhou e o restante de toda a matéria construída aqui pela Lemos TV. Acompanhe.
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3: Lemos TV, para todo mundo ver a cidade de Codó, o trânsito de Codó. É, aqui você está vendo, nós estamos acompanhando como é que flui o trânsito, principalmente no horário de pico. Essa parte aqui foi melhorada pelo prefeito, gestor, empresário Francisco Carlos de Oliveira. Ele obstruiu uma parte do canteiro, facilitou o trânsito aqui na cidade. Bom, coisa linda, colocou três semáforos, aliás, quatro semáforos, olha. Ali tem um, ali tem o outro e o outro. Lembrando que aqui ficou muito bom, beneficiando toda a população, mas especialmente a revendedora de gás, que é ali está, ó, acompanha, o posto de gasolina, de combustível, que é de propriedade do empresário. Então aqui ficou muito bonito. Parabéns aí ao nosso prefeito, que melhorou aqui o tráfego aqui na Avenida João Ribeiro. Porta Lemos, Lemos TV para todo mundo ver. Agora nós vamos agora para um outro local e vamos fazer os nossos questionamentos. Agora nós estamos mostrando aqui a Rua da Bomba, também conhecida como Rua Vitorino Freire, Avenida Vitorino Freire, melhor dizendo. Olha, aqui é um local onde, no horário de pico mesmo, nós estamos até quase chegando nesse horário de pico, dá um engarrafamento danado aqui. E o que a gente percebe é que não tem a orientação, a sinalização vertical, nem a horizontal, que já era para ter esse quase... Essa melhoria foi feita pela própria empresa ferroviária e nós não temos aqui os semáforos. Mas lá em cima, onde nós acabamos de mostrar, está tudo top. Aqui está precisando, é muito dinheiro que vem oriundo do trânsito, mas nada feito ainda aqui nesse cruzamento da linha férrea com a Rua da Bomba. Tá bom? Esperamos que o prefeito possa dar uma melhorada, que está precisando, muito, muito mesmo. Rua da Bomba com cruzamento da linha férrea. Olha, nesse momento são 11 horas e 40 minutos da manhã, é evidente. E o que a gente vê é um trem de carga da empresa ferroviária. E aqui fica o seguinte, ninguém sai, ninguém passa. Tá aqui, ó, situação, o pessoal tudo vazando para o outro lado. Deveria ter uma lei votada pela Câmara Municipal de Codó para que no horário de pico, no rush, o trem não passasse, esperasse passar esse horário para que os condutores de veículos pudessem então trafegar normal. Olha aí, internauta. Olha, lá o trem impediu a passagem dos veículos e como ficou aqui nesta outra ponta, os condutores de Codó, motos, carros, automóveis, caminhões, ônibus, todos querendo ter acesso, mas nesse momento, é hora de pico, a cidade fica assim. É como nós estávamos falando ainda nesta matéria. A Câmara Municipal de Codó deveria votar uma lei onde o trem de carga que passa aqui no município de Codó, nesse horário, fosse impedido de estar trafegando, porque os transtornos são os maiores. E aí a Câmara não se manifesta, a Prefeitura também não, o prefeito, e aí gera todo esse problemão que você está presenciando aqui na Lemos TV, para todo mundo ver aqui em Codó no Maranhão. Se inscreva no nosso canal, se inscreva no nosso canal, Lemos TV, para todo mundo ver. O endereço é Lemos Codó, MA. Daí você acompanhando a confusão que é gerada quando o trem passa nesse horário de 7 da manhã, 11 da manhã ou então 17 horas. Lemos TV para todo mundo ver com o repórter Lemos.
1: Tá aí então, e aí, você que está acompanhando aí de Anajatuba, meu amigo Aécio de Anajatuba, Manuel de Teresina, Acélio Trindade de Codó, tudo acompanhando aqui o programa Maranhão em Debate, como é que você comenta? O que é que você diz? Eu quero dizer para você aqui o seguinte, que em Coroatá tinha esse mesmo problema, mas quando Ricardo Moura, o então prefeito, comandava o município, acabou lá. Fizeram uma reunião com a Câmara, ela pronto, acabou. O trem só passa, mas ele não fica parado, estacionado no meio da cidade, como ficava antes. E Codó, por que Codó não pode fazer a mesma coisa? A Câmara Municipal, juntamente com o Executivo manda um projeto de lei para a Câmara, e eu tenho certeza que os vereadores vão votar esse projeto e vai dar certo. E a empresa fica impedida de ficar nesse vai e vem, parando no horário de pico, conforme nós relatamos na matéria, porque se ela passa em um, se o trem passa em um outro horário, passa, não tem nenhum problema. Dá para você esperar, tranquilo, tranquilo. Agora, o problemão está quando um trem vem de Teresina e o outro vem de São Luís, aí se encontram em Codó, e meio-dia, de manhã, fazer manobra, aí ninguém aguenta, ainda tem gente que desceu o cacete na matéria que nós fizemos, rapaz. Rapaz, mas é muita incompetência mesmo. 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
0: Duas coisas que ninguém conseguiu dar jeito aí em Codó. Foi na saúde e nesse maldito trem, que, meu amigo, diga-se de passagem, é um transtorno toda vez que para fazer manobra na cidade de Codó. Você conhece alguma loja de material de construção aqui na cidade de Codó, Lemos?
1: Sim, conheço muitas.
0: Tem muitas, né?
1: Muitas e boas lojas.
0: Você pode citar algumas aqui?
1: Ou não? Podemos sim. O programa aqui é ao vivo e não tem esse negócio, não.
0: Independente.
1: É, independente.
0: Nós o patrão é você!
1: Nós temos o Comercial Avenida, o Comercial Centro, nós temos Gabriela Construções, nós temos Casa Nova Construções, nós temos Jacaré Home Center. E outras lojas de material de construção no município de Codó.
0: Sampaio Madeiras
1: e por aí vai.
0: Aí, né? Tem Gonçala.
1: Tem Gonçala Construções, né? Tem mais.
0: Mas ainda tem Brilho do Sol.
1: Brilho do... Muito bem. Tem Brilho do Sol.
0: Eu tô fazendo essa pergunta para você.
1: Pois é. Pois não.
0: Porque mesmo com diversas lojas do setor em Codó, o prefeito Chiquinho Oliveira, achando que a economia do município está de vento em popa, ele mostra mais uma vez ao que veio. Acaba de contratar empresas de materiais de construção de Barra do Corda e São Luís por mais de 4 milhões de reais. Como é que um homem desse pode estar preocupado com a economia do município de Codó, Lemos?
1: É complicado. O governo, quando ele é preocupado com a população, ele faz de tudo que ele puder para comprar no comércio local.
0: Fazer o dinheiro circular.
1: É, o dinheiro girar. O dinheiro girar. Quando o prefeito só compra fora, é evidente que a grana do povo, que poderia beneficiar o próprio povo, vai para o outro município. Aí ela vai beneficiar quem? Os barracordenses, eu acho que é assim, né? E aí o codoense fica só a chupar o dedo. E aí isso não é legal, não é legal. O prefeito tem que ser um prefeito humano, Um prefeito que pensa principalmente nos pobres. Então, se ele faz, oh, eu quero comprar, vamos comprar um bocado aqui. Comprar um bocado na Gabriela, outro no Comercial Centro, outro na Gonçalo Construções, outro, aonde é mais aí? Cita mais outros aí. No Carrinho Construções.
0: No Comercial Centro.
1: Comercial Centro, tudo bem. Então, o dinheiro...
0: Para fazer o dinheiro circular na cidade.
1: O dinheiro circula na cidade. Aí, beneficia o pipoqueiro. Beneficia o que vende din-din, beneficia o cabeleireiro, beneficia o que vende sorvete e por aí vai, não é?
0: Agora, por quê? Como é que é feito esse processo? Por que é que é permitido isso? Porque, na minha opinião, Lemos, se não tem um fornecedor, por exemplo, de galinha caipira em Codó, a prefeitura pode licitar uma empresa de outra cidade, de outro estado. Eu concordo. Agora, vamos, venhamos e convenhamos. Tendo todo o material de construção aqui dentro da nossa cidade. Que, por sinal, Codó produz muita areia. Não é isso?
1: Verdade.
0: E aí o prefeito se dá o luxo de encontrar uma empresa lá em Barra do Corda, e também a outra em São Luís, para poder fazer o fornecimento de material de construção. Aí ele está querendo quebrar mesmo as empresas de Codó e ficar cada vez mais rico.
1: Olha, entre sapatos e panelas, Impacto Calçado de São Mateus vence licitação milionária para fornecer utensílios de cozinhas à Prefeitura de Codó. São Mateus.
0: Rapaz, de São Mateus?
1: São Mateus. Está aqui a empresa aqui, Impacto Calçado. Essa empresa...
0: Impacto Calçado? Já tem aqui
1: Impacto
0: em Codó.
1: Calçado, eu acho que é uma filial. Acho que é uma filial.
0: É o mesmo dono,
1: a mesma logomarca.
0: É o mesmo proprietário.
1: Agora eu te pergunto.
0: agora vem aí.
1: Nada contra ninguém.
0: Oi, por que não comprou lá de Codó, pai?
1: Olha, aqui o programa, não tem esse negócio, não. Essa Impacto Calçados aqui, que eu não sei quem é o dono, né? Mas é uma pessoa bacana, né? Não sei quem é o nome.
0: Não importa.
1: O problema
0: aqui é o dinheiro que está descendo aí.
1: Essa Impacto Calçados, ela já ganhou licitação, muitas licitações do governo de Francisco Najib. Muitas. Boas, grana.
0: É sempre favorecida, né?
1: No governo de Doutor José Francisco.
0: Também foi favorecida.
1: E agora no governo de Francisco Carlos de Oliveira. Aí eu queria saber o que é Impacto Calçado tem.
0: É o sapato.
1: E as outras lojas não têm.
0: Fornece sapato, rapaz. Fornece sapato.
1: É só um questionamento, mas aqui o fornecimento é outro. Vamos lá.
0: É pra quê? A Prefeitura de Codó está comprando o quê da Impacto Calçado, Lemos?
1: A Prefeitura de Codó homologou o resultado do pregão eletrônico SR, número 026/2026, destinado ao registro de preços para fatura e eventual aquisição de utensílios de cozinha que serão utilizados pela Rede Municipal de Ensino e demais secretarias dos municípios.
0: Utensílios de cozinha.
1: Quer dizer que as panelas já furaram. Já amassaram
0: Vou
1: todas.
0: Vou comprar a panela da Impacto Calçados.
1: De acordo com o aviso, a adjudicação, acho que o nome é complicado aqui, adjudicação e homologação publicada pela administração municipal, a empresa vencedora foi a Impacto Calçados Limitada, inscrita no CNPJ Taratatá, com proposta no valor de R$1 milhão, pasmem. R$1.117.436.64.
0: Pode aumentar
1: Eu acho muito dinheiro só para a compra de panelas.
0: Pode aumentar.
1: Porque as escolas já têm panelas.
0: Pode aumentar o hangar lá para ver. Que vai vir aí outros aviões e outros helicópteros. Pode aumentar o hangar.
1: Eu não sei de quem é o hangar e nem sei de quem é os aviões. Mas dizem.
0: Mas os valores aí não mentem.
1: Mas
0: os números
1: dizem,
0: não mentem.
1: Dizem que um deputado, chamado Deputado Bombom, já tem 2 helicópteros, 2 aviões e 1 jatinho que também é avião. Aí eu não sei, para comprar panelas, R$1 milhão...
0: É o deputado do 50%?
1: É o 50%, deputado Malgibe ou deputado Bombom, quando não está enrolado, está em boca.
0: Agora eu vou te dizer, eu quero comprar panela na Impacto Calçado, essa é linda. Essa eu vou dizer para o meu netinho que está com 3 meses de nascido. Essa foi a maior do dia, a melhor do dia.
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0: Ok, vamos falar agora, sabe de quê? É, rapaz, acima da lei. Acima da lei. Quem diria, hein? Prepara aí o vereador Max, porque ele vai discorrer a respeito do não pagamento do piso aos professores contratados. O STF deu a canetada, mas o prefeito nem tchum. Até agora não disse ao que veio, nem disse que vai pagar a galera. E a ordem foi dada lá em Brasília. Tá acima da lei? Será que é porque é amigo de Lula? Será que é porque é amigo de Flávio Dino? Eu sei que aqui em Codó, o prefeito está se colocando acima da lei. E o vereador Max tem algo a falar. Ele se pronunciou na terça-feira, ele falou, porque ele pode. Porque os vereadores que estão debaixo da saia do imperador não podem falar.
4: A omissão e a falta de compromisso da atual gestão municipal com os trabalhadores e com a população mais humilde da nossa cidade de Codó. Primeiramente, quero falar dos professores contratados de Codó. Mesmo após decisão do Supremo Tribunal Federal, reconhecendo, vereador Domingo Reis, o direito ao piso salarial nacional do magistério para os professores contratados, o prefeito Chiquinho do PT continua ignorando a lei, ignorando a justiça e ignorando centenas de pais e mães de família que dedicam suas vidas à educação de nossas crianças. Desde a decisão ocorrida no mês de abril até o presente momento, o prefeito não apresentou qualquer proposta, não anunciou qualquer calendário de pagamento e sequer teve a sensibilidade de manifestar-se em favor daqueles que diariamente constroem o futuro da nossa cidade dentro das salas de aula.
0: Eu gostaria muito que a Câmara Municipal, em seu número total de vereadores, pudessem erguer essa bandeira em defesa dessa classe que é mais que merecedora, que é a classe dos professores. Porque todo mundo sabe que o futuro de um município, de um estado, de uma nação, passa pelas mãos dos professores. Mas o que me chama mais atenção ainda não é do cara não reconhecer isso, porque o prefeito está mostrando que não reconhece o valor do professor, mas que pelo menos ele respeitasse a determinação do STF, coisa que ele também não está fazendo, meu caro Lemos.
1: É uma pena, é uma dor gigante saber que o nosso prefeito ainda não se manifestou sobre os precatórios. E nós esperamos que ele se manifeste, porque se ele não se manifestar, ele pode ter certeza que ele vai estar cavando o seu buraco político. Está caindo dentro de um precipício, dentro de um buraco. Se ele não pagar o conforme foi determinado pelo STF. 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
0: Sorria, meu bem.
1: É, depois de tanta coisa que eu acho que tá na hora da gente sorrir. Vamos sorrir aqui no Maranhão em Debate.
2: Sorria. É.
5: Ela tá bebendo de novo.
6: Só tomando um aqui mesmo, de leve.
5: E vergonha na cara, tu não quer tomar também não?
6: Só porque eu não gosto de misturar.
7: Acaba a fé, velho.
0: Poxa, garoto. Leite, bom, é leite de cabra, né? Ou você prefere o leite do bode?
1: Não, não, não dá pra nós não, não dá pra nós não.
0: Nem um bode de leite de coco?
1: Mais um leite de cabra, meu irmão. É melhor do que de vaca. Nada contra as vacas. Mas é melhor do que o de vaca. Leite de cabra, bem fervidozinho ali. É uma ave maria, bom demais.
0: Futebol! México venceu na estreia. 2-0 contra a África do Sul, né, cara?
1: E aí, você acha que o México tem futuro e quem
0: é? A África do Sul é fraca demais.
1: É muito fraca.
0: É, mas o México também não tá lá com essas coisas não.
1: Não, não. Se ele pegar uma Alemanha, se pegasse uma Alemanha aí, se torava bem no meio.
0: Rapaz, né? E a FIFA, ela proibiu, ela barrou a equipagem da seleção do Haiti.
1: Por quê?
0: Porque o Haiti estampou em suas camisas um protesto, parece que até uma bandeira da Polônia. É, nós temos mais detalhes a respeito disso.
1: Presta Vamos acompanhar.
8: A Copa pode ser do mundo, mas as regras são dos Estados Unidos. Polêmica na Copa. Mais uma. O uniforme do Haiti foi barrado pela FIFA. E o motivo foi esse design no uniforme do Haiti, que mostra uma luta pela independência haitiana, que foi um confronto contra os franceses, que teve a independência do Haiti. Isso que está marcado na camiseta, a FIFA entende que é uma afronta e que não pode acontecer. Portanto, o uniforme do adversário da seleção brasileira terá que ser modificado. A análise da FIFA determinou que esses elementos visuais poderiam ser interpretados de forma diferente. Então, de acordo com o regulamento da competição, vai ter que ser modificado. Essa Copa tá cheia de polêmicas. É o árbitro que veio da Somália para poder apitar e ficou 11 horas sendo interrogado e impedido de entrar nos Estados Unidos. É a seleção africana que não vai poder realmente ter o seu uniforme normal. São jornalistas que foram impedidos de entrar. E cada vez mais, essa Copa do Mundo não é pro mundo todo, né? É pro país que foi feito.
1: E aí?
0: Concordo plenamente.
1: Você concorda?
0: Plenamente.
1: Eu discordo da FIFA, que o como não, é o nome lá do presidente da FIFA?
0: Concordo do que o rapaz falou.
1: Ah, tudo bem.
0: Que não é uma Copa para o mundo, e sim para os Estados Unidos.
1: Ah, tudo bem. Mas veja bem, se o Haiti está com uma equipagem que quebra as regras da FIFA, e a FIFA não tem um conselho não, uma fiscalização para 24 horas antes do jogo, 12 não, horas antes do
0: não
1: jogo.
0: Antes não, é? 24 horas não, é? Um mês.
1: Um mês antes, saber como é que é o teu uniforme, não, como é que é?
0: Mudar,
1: a tua equipagem.
0: É,
1: quer dizer, no frigir dos ovos.
0: Pra evitar constrangimento.
1: É no frigir dos ovos que vai dizer, ai Ti, essa equipagem aí não dá para você jogar, tem que mandar fazer outra já, senão vão jogar sem camisas. Isso não existe. Cadê a organização da FIFA? Cadê?
0: Pois é.
1: Uma mega instituição do futebol, a maior do mundo, né? Do futebol. Cometeu uma gafe dessa? Ah, vai pra lá. Que...
0: E você sabe quem é o pai do asfalto?
1: Ei, vamos lá, quem é?
0: Rapaz, governo passado, Zé Francisco. Asfaltou ali aquela região da Bacabinha, né?
1: Isso.
0: Mas o projeto era pra asfaltar.
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0: Em Brasília, pontualmente, 8 horas.
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0: Excelente noite para você, ouvinte da Rádio Senado. Obrigada pela sintonia. Eu sou Regina Pinheiro e ficamos com a programação musical de Carlos Andrade. Começamos com Gilberto Gil.

0: 18:59.
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2: Olá, boa noite.
3: Boa noite para você que nos acompanha em todo o país.
2: Sexta-feira, 12 de junho de 2026.
3: Vamos ao destaque do dia. Apoio aos entregadores de aplicativos.
2: O governo lança o novo Move Entregadores e Moto App para financiamento de bicicletas elétricas, ciclomotores, motonetas e motos flex e elétricas produzidas no país.
3: Presidente Lula destaca que trabalhadores vão ter garantia do governo para conseguir juros menores.
4: O governo está assumindo o fundo garantidor para que ninguém deixe de emprestar dinheiro para você comprar moto por falta de garantia. O governo é a garantia de você.
2: Você vai ouvir também habitação.
3: 85 mil moradias serão construídas por meio do Minha Casa Minha Vida. 50 mil delas na modalidade rural do programa.
2: O governo federal prevê investimento total de 10 bilhões de reais nesta nova seleção habitacional.
3: E vamos falar também da transferência de imóveis federais para municípios regularizarem casas nas periferias.
2: Para acomodarem famílias em prédios que estão ociosos nas cidades.
3: É o programa Imóvel da Gente, tema da nossa entrevista com a secretária de Patrimônio da União, Carolina Stuck.
2: Hoje, na apresentação da Voz do Brasil, eu, Mariana Jungmann e Luciano Seixas.
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2: Foi lançada hoje uma nova vertente do programa Move Brasil, agora para ajudar entregadores de aplicativos na entrega e transporte de passageiros.
3: Eles vão poder financiar motos e outros veículos semelhantes para trabalhar com total garantia do governo.
5: O programa Move Brasil, entregadores e MotoApp é voltado para motociclistas ou ciclistas que trabalham com entregas de mercadorias, transporte de passageiros ou de cargas. Com a linha de crédito, eles vão poder financiar veículos como bicicletas elétricas, ciclomotores, motonetas e motos flex e elétricas produzidos no país. O presidente Lula comentou que a nova linha de crédito dá autonomia aos entregadores, que terão total garantia do governo para conseguir o financiamento.
4: O que é que nós fizemos de novidade? O governo está assumindo o fundo garantidor para que ninguém deixe de emprestar dinheiro para você comprar moto por falta de garantia. O governo é a garantia de você. Vocês não estão apenas conquistando o direito de ter uma moto. O que a gente tem que dizer é o seguinte: a gente está deixando de pagar um aluguel para a gente comprar um patrimônio.
5: Será possível financiar um veículo por beneficiário e os trabalhadores terão 2 meses para começar a pagar, com prazo de financiamento de até 48 meses. E as montadoras poderão oferecer descontos para a compra. As taxas de juros são de 12% ao ano para os homens e 11,5% para as mulheres. Se o trabalhador financiar R$ 21.000 para comprar sua moto, por exemplo, a parcela ficará em cerca de R$ 552. Para o

0: coordenador da Aliança Nacional dos Entregadores por Aplicativo, Nicolas Souza, poder financiar um veículo vai trazer segurança aos trabalhadores.
1: A gente vai poder trocar de moto com mais facilidade, a gente vai poder conseguir comprar a bike elétrica, principalmente os irmãos que entregam de bike aí e que tem poucas condições hoje de trabalhar com saúde, com segurança, pedalando morro acima, né?
0: Podem solicitar o financiamento ciclistas e motociclistas cadastrados como entregadores em aplicativos há pelo menos 6 meses e que tenham realizado no mínimo 100 corridas. E ainda entregadores com carteira assinada que atuem há pelo menos 6 meses na mesma empresa. O ministro do Desenvolvimento, Indústria, Comércio e Serviços, Márcio Elias Rosa, comentou o alcance do programa.
2: Se nós contarmos todos, os seletistas, os de plataforma, nós vamos alcançar 1 milhão de colegas, aí, de companheiros e de companheiras. Todos os dias rodam as ruas de todas as cidades, pequenas e grandes cidades, levando remédio, comida, documento. E essas pessoas que trabalham tanto dia após dia são absolutamente essenciais.
0: A adesão ao MOVE será pelo site gov.br/MOVE Brasil. Após o cadastro, o trabalhador será informado se atende às condições e a partir de 13 de julho poderá procurar a Caixa, o Banco do Brasil ou instituições financeiras habilitadas para a contratação do financiamento. Reportagem Márcia Fernandes.
3: Moradias para quem vive no campo, em comunidades rurais e quilombolas.
4: O governo do Brasil anunciou a contratação de 85 mil moradias pelo programa Minha Casa Minha Vida.
3: Também foi contemplada a modalidade de construção por meio de entidades, como associações e cooperativas.
5: Um total de 85 mil moradias serão construídas por meio do Minha Casa Minha Vida. Destas, 50 mil unidades serão destinadas à modalidade rural do Programa Habitacional do Governo. Atualmente, a iniciativa contempla famílias com renda bruta anual de até 50 mil reais. Entre os beneficiários estão agricultores familiares e integrantes de comunidades quilombolas rurais. Para Vânia Marques, presidente da Confederação Nacional dos Trabalhadores Rurais e Agricultores Familiares, as novas moradias representam reconhecimento para o povo do campo.
6: Garantir moradia digna para as famílias do campo é reconhecer a contribuição para o país e afirmar que ninguém pode ser deixado para trás.
5: Outras 35 mil moradias vão atender a beneficiários do Minha Casa Minha Vida, a entidade, em 218 municípios brasileiros. Esta linha do programa federal é voltada para famílias de baixa renda, organizadas por entidades privadas sem fins lucrativos, que em alguns casos também auxiliam na execução das obras e no suporte técnico dos projetos. O presidente Lula garantiu que mais recursos podem ser liberados para esse tipo de parceria.
7: A única coisa que vocês precisam é que a gente tenha confiança em vocês e respeito, que vocês darão conta do recado. Portanto, se preparem, porque quanto mais casa vocês fizerem, quanto melhor for a qualidade da casa que vocês fizerem, mais vocês vão ter direito de ter mais casa para fazer.
5: O ministro das Cidades, Vladimir Lima, reforçou que as duas modalidades do programa Minha Casa Minha Vida, Entidades e Rural, são importantes porque a participação da população é protagonista na solução de problemas habitacionais.
8: Somente por intermédio dessas entidades conseguimos chegar na zona rural e oferecer moradia digna aos brasileiros do campo. São empreendimentos que de fato vão transformar a vida das famílias e dar dignidade para as famílias aí que esperam tanto tempo por uma casa para morar.
5: O governo do Brasil prevê investimento total de 10 bilhões de reais nesta nova seleção habitacional. Os recursos serão liberados através do Fundo de Desenvolvimento Social. O governo do Brasil também anunciou a liberação de 1 bilhão de reais em crédito instalação, que é destinado à construção e reforma de casas para famílias assentadas e comunidades quilombolas, que fazem parte do Programa Nacional de Reforma Agrária. Reportagem Gabriela Noronha.
4: De um lado, imóveis ociosos da União, como prédios públicos em regiões centrais das grandes cidades, ou áreas que já foram rurais e hoje viraram a casa de muita gente nas periferias pelo país.
3: De outro lado, famílias que precisam dos títulos de propriedade das suas casas ou de um apartamento para morar. Prefeituras que precisam de espaço para equipamentos públicos.
4: Para fazer esses dois universos se encontrarem, o governo do Brasil criou o programa Imóvel da Gente.
3: Mais cedo, nós conversamos com a secretária de Patrimônio da União, Carolina Stuck, sobre esse trabalho. Acompanhe a entrevista. Secretária Carolina Stuck, muito boa noite. Vamos começar falando do programa Imóvel da Gente? Ele tem feito, né, uma transferência dos imóveis ociosos do governo federal para fins sociais, como habitação, por exemplo. A senhora pode explicar melhor para a gente como é que funciona o programa e para que outros fins os imóveis podem ser destinados?
9: Boa noite, Mariana. Boa noite, Luciano. Então, o programa Imóvel da Gente é uma política de democratização do patrimônio da União. O objetivo dele é transformar imóveis ociosos ou subutilizados em políticas públicas. Então, é fazer com que esses imóveis públicos cumpram a sua função social, ambiental e econômica, tentando atingir, né, chegar diretamente à população, transformando esses imóveis em equipamentos públicos. O programa prioriza quatro áreas de ação, né? A primeira delas é a habitação de interesse social, numa forte parceria com o programa Minha Casa Minha Vida, nas suas várias modalidades, mas em especial o programa Minha Casa Minha Vida Entidade. A segunda linha visa fazer a regularização fundiária, porque várias áreas da União, historicamente, se transformaram em centros urbanos, foram, né, urbanizadas, a população ocupou essas áreas, e essas famílias não receberam até hoje os seus títulos de propriedade. Então, um dos objetivos é fazer essa regularização, né? Esse loteamento, esse parcelamento dessas áreas, para que as famílias possam ter os seus títulos. A terceira área de atuação do programa são as políticas públicas e os programas estratégicos do governo federal. Aqui entra a educação, a saúde, a assistência social, a segurança alimentar, a cultura, enfim, diversos equipamentos, né, tanto equipamentos federais como daqueles que são geridos por estados e municípios, numa parceria com esses entes, para que a gente possa, então, beneficiar ao máximo o atendimento à população. E uma última linha, que são grandes áreas, né, que já foram áreas operacionais, como aeroportos ou rede ferroviária, e que hoje se transformam em equipamentos de múltiplos usos. Essas são as quatro principais áreas aí do programa.
4: E que tipos de imóveis entram no programa? Prédios, fazendas, salas comerciais? Como é que é isso, secretária?
9: Isso. A Secretaria de Patrimônio da União faz a gestão de todos os tipos de imóveis, né? Como vocês citaram, prédios ou terrenos desocupados, às vezes grandes áreas rurais. E cada uma delas vai sendo destinada para uma finalidade para a qual ela tem vocação. Então, tem áreas, né, rurais, por exemplo, que são destinadas ao INCRA para reforma agrária ou que são áreas de ocupação originária dos nossos povos e comunidades tradicionais, às vezes áreas, né, das comunidades ribeirinhas próximas aos rios federais, mas também os prédios, às vezes prédios da própria administração pública federal que acabaram sendo desocupados, que a administração não utiliza mais nos centros das áreas urbanas, e que hoje podem virar moradia, por exemplo, né? Então, a gente tem todos esses tipos de imóveis dentro do escopo de atuação aí do programa Imóvel da Gente.
3: Secretária, a senhora mencionou antes que algumas áreas da União acabaram virando cidades, né? E que o governo faz esse esforço de regularização de titulação dessas... Uhum. Pessoas que foram morar lá, né? E ontem o presidente Lula anunciou a destinação de imóveis numa parceria e também com o programa Periferia Viva. Como é que esses dois programas conversam? Como é que vocês trabalham juntos?
9: Perfeito. Então, a SPU fez um trabalho, um esforço muito grande para fazer um mapeamento de todos esses núcleos urbanos informais que existem em áreas da União, para poder fazer esse processo de regularização. Então, quais são as famílias que ocupam... Só que, e precisa para que isso aconteça, dos parceiros locais, dos estados e dos municípios, que são eles que conseguem fazer o projeto de urbanização dessas áreas, o loteamento, mas isso tudo custa caro, né? É preciso fazer o georreferenciamento, é preciso um trabalho social com as famílias para fazer o cadastramento dessas famílias, e nem sempre os entes locais, os municípios têm, né, capacidade de gestão e capacidade financeira para fazer isso. Então, nessa parceria, o Ministério da Gestão e Inovação e o Ministério das Cidades conseguiram fazer uma parceria. O PAC Periferia Viva está investindo 200 milhões de reais para atender, nesse primeiro momento, 91 núcleos urbanos em 45 municípios. Foi isso que a gente anunciou ontem, né? Celebrou alguns desses contratos ontem. E essa parceria é inédita. É a primeira vez que esse recurso para titulação de famílias é destinado exclusivamente para áreas da União.
4: Quantos imóveis já foram repassados para o Imóvel da Gente e qual a expectativa de repasses até o fim do ano?
9: Ontem nós anunciamos, no balanço de maio de 2026, 1.804 imóveis destinados. E ontem, com as destinações de ontem, a gente já chegou a quase 1.900 imóveis. A expectativa é que até o final do ano a gente chegue a 2.000 imóveis, beneficiando aí em torno de 400 mil famílias em centenas de municípios em todos os estados brasileiros.
3: Muito bem, nós conversamos com a secretária de Patrimônio da União, Carolina Stuck. Muito obrigada, secretária, pela sua entrevista à Voz do Brasil.
9: Obrigada a vocês, boa noite.
4: O governo vai investir 160 milhões de reais para fortalecer a economia popular e solidária.
3: Esse modelo econômico tem como princípio a cooperação entre os trabalhadores e a solidariedade.
4: O resultado é uma remuneração mais justa, maior preocupação com o meio ambiente e o fortalecimento das redes locais de fornecimento.
10: Uma cadeia de produção que envolve 5 estados do país com foco na sustentabilidade. Esse é o trabalho da cooperativa Justa Trama, com sede em Porto Alegre, que comercializa itens de vestuário e artigos de enxoval, feitos com algodão agroecológico. Patrícia Ribas, costureira e diretora financeira da cooperativa, explica como é o processo de produção.
11: A plantação do algodão sai do estado do Ceará e do Rio Grande do Norte, vai para Pará de Minas, é feito fio e o tecido vai para Porto Alegre, Rio Grande do Sul, onde é produzida as peças. Rondônia também está incluído porque ela também faz parte com os adereços, botões de cascas de coco e produtos da Amazônia mesmo, né?
10: O dinheiro arrecadado no fim do ano é repartido entre todas as organizações que participam da cooperativa. Esse é um modelo de economia popular e solidária, forma coletiva de organização em que os trabalhadores se baseiam na cooperação e na solidariedade. Para fortalecer iniciativas como essa, o governo vai investir 160 milhões de reais. O anúncio foi feito nesta sexta-feira, durante o primeiro Festival Nacional de Economia Popular e Solidária, realizado no Rio de Janeiro, com apoio do Ministério do Trabalho e Emprego. Fernando Zamban, secretário nacional de Economia Popular e Solidária, explica a que esse dinheiro se destina.
12: Grande parte dos investimentos vem no apoio à melhoria da gestão dos empreendimentos, que é o grande problema, o grande gargalo identificado por esses empreendimentos. A outra parte é investimento, adquirir equipamentos, logística, para permitir que eles tenham mais condições de disputar licitações públicas, acesso ao mercado, colocar o produto no mercado convencional que nós encontramos nas prateleiras, ter produto da economia solidária também disponível para a população em geral.
10: Ainda durante o evento, foi assinada a portaria que institui o segundo Plano Nacional de Economia Solidária, principal instrumento de planejamento estratégico do setor. A carioca Maria Inês de Queiroz Calper faz questão de comprar itens artesanais e contribuir para a valorização de iniciativas ligadas à economia solidária.
13: Primeiro que eu acho mais belo, eu acho o preço mais justo e eu dou realmente o valor. Essa coisa do tempo, da dedicação, né, do físico da pessoa, debruçar sobre aquilo e fazer aquele trabalho manual, eu acho isso muito importante.
10: Hoje há cerca de 30 mil empreendimentos econômicos solidários no país, geralmente na área de artesanato e na produção de alimentos, sendo que a maior parte dessas organizações ainda atuam de maneira informal. Reportagem Natália Koslick.
3: Em uma entrevista à TV Brasil, da Empresa Brasil de Comunicação, o diretor do Programa Nacional de Imunizações, Éder Gatt, explicou sobre a suspensão temporária da vacina contra a dengue do Butantan.
4: A ideia é estudar os casos junto ao Instituto e à Anvisa para identificar possíveis fatores de risco e orientar a população da forma mais segura possível.
3: Mais cedo, nós conversamos com a repórter Natália Koslick para entender o que houve e as providências que estão sendo tomadas. Boa noite, Natália. Vamos rememorar o que houve. A vacina começou a ser aplicada, foi suspensa essa semana, né? Conta pra gente.
14: Boa noite, Mariana, Luciano e ouvintes da Voz do Brasil.
10: A vacina contra a dengue, desenvolvida pelo Instituto Butantan, passou por todos os estudos e testes necessários antes de ser disponibilizada à população. Ou seja, ela seguiu o processo normal das vacinas que são incorporadas para distribuição pelo Sistema Único de Saúde. O que acontece é que, quando a escala foi ampliada, foram manifestados aqueles 42 casos de eventos raros divulgados pelo Ministério da Saúde no início da semana. E, por isso, a decisão pela suspensão temporária do imunizante. Agora, esses casos vão ser avaliados individualmente para investigar o que, que houve com esses pacientes e possíveis fatores de risco que tenham interação com a vacina. Em entrevista à TV Brasil, o diretor do Programa Nacional de Imunizações, Éder Gatti, explicou como funciona esse processo.
14: A gente vai fazer um levantamento assim, quais foram os fatores de risco que levaram essas pessoas a desenvolverem esses agravos, considerando que a maioria, e a grande maioria, não desenvolveu. Porque, eventualmente, nessas investigações, a gente acaba identificando fatores de risco que permite a gente direcionar a vacina para um grupo e contraindicar para outro. Por exemplo, pode ser desde um uso de medicamento, pode ser desde uma doença que a pessoa tenha, pode ser até mesmo a idade dela. Tudo isso são coisas que a gente precisa avaliar com muito cuidado para tomar a melhor decisão e garantir a proteção da população. Quando a gente vacina em massa, os eventos muito raros aparecem, que foi justamente o que aconteceu.
10: Vale ressaltar que foram notificados 42 eventos em um universo de 500 mil pessoas que haviam sido vacinadas até o momento.
4: Natália, com essa suspensão, o que acontece com as doses do imunizante que já foram distribuídas aos estados e municípios?
10: Luciano, por enquanto essas doses ficam em stand-by, até que haja uma definição definitiva sobre essa análise, que está sendo desenvolvida em parceria com o Instituto Butantan e a Anvisa.
3: Agora, Natália, existe uma outra vacina contra a dengue, do laboratório Takeda, que também foi incorporada ao SUS e que já vinha sendo aplicada em crianças e adolescentes, né? Sei que deve ter muita gente preocupada com isso por aí. Muda alguma coisa no caso desse imunizante?
10: A princípio, não, Mariana. O diretor do Programa Nacional de Imunizações, Éder Gatti, explicou que, no caso da vacina do laboratório japonês, não foram encontrados agravos.
14: A vacina do laboratório Takeda, que foi incorporada em 2024, nós já temos quase 9 milhões de pessoas vacinadas pelo SUS, de 10 a 14 anos, e nós fizemos a mesma avaliação com essa vacina e não encontramos nada semelhante até o momento. Então, a vacinação contra a dengue das crianças e dos adolescentes de 10 a 14 anos é feita com outra vacina, e essa outra vacina tem um bom perfil de segurança, uma vez feita conforme os protocolos do Ministério da Saúde.
4: Agora, como evitar que essa investigação acabe gerando desconfiança sobre a eficácia das vacinas em geral?
10: Pois é, Luciano, é exatamente o contrário. Esse episódio deve ser interpretado de forma oposta, na visão do diretor do Programa Nacional de Imunizações. Ele fez questão de ressaltar que todo esse processo da suspensão temporária deve reforçar a confiança das pessoas no trabalho de controle dos órgãos de saúde, já que foi o próprio governo que divulgou os casos e que prestou os esclarecimentos.
14: O Ministério deu toda a transparência para o que foi encontrado. Isso demonstra que as pessoas devem ter confiança no programa e confiança no Sistema Único de Saúde. Porque se nós encontrarmos qualquer problema em qualquer produto que é utilizado na população, nós seremos os primeiros a tomar providência e os primeiros a comunicar.
10: Vale lembrar que a vacina contra a dengue, desenvolvida pelo Butantan, estava sendo aplicada apenas em cidades de São Paulo, Minas Gerais, Ceará e Tocantins. E para quem tomou a vacina nos últimos 21 dias, a orientação do Ministério da Saúde é fazer o acompanhamento em uma unidade de saúde local para observar possíveis reações adversas. Mariana, Luciano.
3: Obrigada, Natália Koslick, pelas suas informações aqui na Voz do Brasil.
4: Termina daqui a pouquinho, às 23 horas e 59 minutos de hoje, as inscrições para o Exame Nacional do Ensino Médio.
3: Esse mesmo prazo vale para quem deseja solicitar atendimento especializado e tratamento por nome social.
4: As provas serão aplicadas nos dias 8 e 15 de novembro em todo o país e são a principal porta de entrada para a educação superior no Brasil, como destacou o ministro da Educação, Leonardo Bacchini.
15: O Enem é muito importante porque é a principal ferramenta de acesso à educação superior no Brasil hoje. Com seu resultado do Enem, você pode acessar o SISU, ou seja, você pode ingressar nas universidades federais, em universidades estaduais, nas universidades públicas do Brasil. Você pode acessar o ProUni, você pode acessar o FIES e muitas universidades privadas também utilizam ao longo do ano a nota do Enem. E agora temos uma novidade, que as universidades federais também, no meio do ano, têm o SISU+, que aproveita também as notas do Enem. Com isso, sua vida muda.
3: As inscrições devem ser realizadas na página do participante, no endereço enem.inep.gov.br/participante.
4: Lembrando que os estudantes concluintes do ensino médio da rede pública também devem acessar esse mesmo endereço para confirmar a participação no Enem e complementar as informações necessárias.
3: A inflação desacelerou no mês de maio, com índice de 0,58% contra 0,67% no mês de abril.
4: De acordo com o Instituto Brasileiro de Geografia e Estatística, os maiores impactos foram dos grupos alimentos e bebidas, seguidos por habitação, cuidados pessoais e energia elétrica.
3: Em 2026, até maio, a inflação é de 3,20%. E nos últimos 12 meses, a alta no custo de vida é de 4,72%.
4: O próximo lote de restituição do Imposto de Renda de Pessoa Física será pago em 30 de junho.
3: Os demais créditos serão programados para 31 de julho e 31 de agosto.
4: O primeiro lote foi pago em 29 de maio e somou 16 bilhões de reais.
3: Entre as novidades desse ano está o cashback, destinado a contribuintes com direito à restituição, que não estavam obrigados a apresentar a declaração referente a 2024.
4: Nesses casos, a Receita Federal vai elaborar uma declaração no modelo simplificado.
3: O pagamento desse lote será feito em 15 de julho.
4: E essas foram as notícias do Governo do Brasil.
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3: Fique agora com as notícias do Poder Judiciário e do Congresso Nacional. Boa noite, um bom fim de semana.
4: A gente volta na segunda-feira. Boa noite, até lá.
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18: STF determina ajustes no plano de reestruturação da CVM.
19: No dia de combate ao trabalho infantil, TST destaca a campanha Vida de Aprendiz.
18: Para o STJ, comprador de imóvel tem legitimidade para exigir obras em áreas comuns.
19: Boa noite, eu sou Marcela Luiza.
18: E eu sou Walter Lima.
19: Supremo Tribunal Federal determina novas medidas para reforçar a atuação da Comissão de Valores Mobiliários, órgão responsável pela fiscalização do mercado de capitais brasileiro.
18: A decisão é do ministro Flávio Dino, relator do caso no STF. Judite Aragão.
20: O ministro reconheceu avanços nas medidas voltadas à modernização tecnológica da Comissão de Valores Mobiliários, como o uso de inteligência artificial, a integração de bases de dados e a ampliação da cooperação entre órgãos de fiscalização. Mas considerou insuficientes as propostas relacionadas ao aumento da produtividade e à recomposição do quadro de pessoal da autarquia. Na decisão, Flávio Dino rejeitou a meta apresentada pela União de reduzir em apenas 20% o estoque de processos administrativos em tramitação. O ministro considerou o índice incompatível com a gravidade da crise e determinou a apresentação de novas metas para acelerar a análise e o julgamento dos casos.
19: Hoje, 12 de junho, é o Dia Mundial de Combate ao Trabalho Infantil.
18: Para marcar essa data, a Justiça do Trabalho criou a campanha nacional Vida de Aprendiz. Começar certo faz toda a diferença, que está sendo promovida durante todo o mês. Larissa Batista.
21: O foco do TST tem sido converter esse tipo de ação irregular em vagas de jovem aprendiz, garantindo proteção legal, remuneração e a permanência na sala de aula. Os dados mais recentes do IBGE mostram que o país tem mais de 1 milhão e 650 mil crianças e adolescentes entre 5 e 17 anos em situação de trabalho infantil. Alguns são submetidos às piores formas de exploração, que envolvem graves riscos à saúde e à segurança.
19: Comprador de imóvel pode ajuizar ação individual para exigir obras de infraestrutura em áreas comuns do condomínio.
18: Para o STJ, não é necessária a ação coletiva dos condôminos. Fátima Uchoa.
1: O comprador de um lote ajuizou ação contra a construtora responsável pelo loteamento, pedindo a conclusão de obras de infraestrutura nas áreas comuns que estavam atrasadas. A Justiça de Goiás condenou a empresa a finalizar as obras e aplicou multa contratual pelo atraso na entrega. A terceira turma do STJ manteve a determinação. Segundo a relatora ministra Nancy Andrighi, embora a conclusão das obras prometidas em contrato seja um direito coletivo de todos os proprietários, o descumprimento também atinge diretamente a esfera particular de cada um, o que permite a atuação individual na justiça.
19: Ministro Cássio Nunes Marques completa um mês na presidência do Tribunal Superior Eleitoral.
18: Defesa da urna eletrônica e do voto livre marcam o primeiro mês de gestão. Fábio Ruas.
2: O ministro Cássio Nunes Marques tem uma agenda marcada pela defesa da democracia, inclusão, fortalecimento da confiança no sistema eletrônico de votação e pela preparação para as eleições 2026. Outro foco da gestão é o enfrentamento da desinformação e do uso indevido da inteligência artificial.
19: Justiça Federal determina medidas para garantir serviços de saúde em reservas extrativistas no Amazonas.
18: Decisão atende a pedido do Ministério Público Federal, Sabrine Menezes.
22: Segundo as investigações, as Resex Ituxi e Médio Rio Purus, localizadas em Lábrea, abrigam diversas comunidades tradicionais que enfrentam dificuldades de acesso aos serviços de saúde devido à localização e às peculiaridades da região. Com a decisão, a União e o município devem apresentar, em até 30 dias, medidas para garantir transporte de emergência e atendimento médico para as comunidades. Caso não cumpram as determinações, União e município podem ser multados em R$5.000 por dia.
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19: Uma boa noite.
18: Bom fim de semana e até segunda-feira.
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0: Boa noite. Uma proposta que restringe a divulgação de imagens de vítimas de crimes ou acidentes avançou no Senado. O projeto foi aprovado pela Comissão de Constituição e Justiça e segue agora para análise do plenário. A medida prevê limites para a divulgação e o compartilhamento de imagens que possam expor a dignidade das vítimas e de seus familiares. Repórter Pedro Pincer.
1: O texto altera o Código Civil para prever que o registro ou a divulgação de imagens de vítimas de crimes ou acidentes e de cadáveres poderão ser proibidos quando atingirem a honra da pessoa retratada ou tiverem finalidade comercial. Atualmente, a legislação já prevê restrições para a divulgação de escritos e imagens de uma pessoa nessas situações. O relator, senador Marcelo Castro, do MDB do Piauí, falou sobre o fato que motivou a apresentação do projeto.
2: Foi o acidente que aconteceu com a cantora Marília e compositora Marília Mendonça, que foi filmada a imagem dela, foi divulgado. Isso causou um grande trauma e esse projeto visa exatamente a proteger essas imagens de pessoas que são vítimas de acidente ou de violência.
1: O texto alternativo de Marcelo Castro altera ainda a pena prevista no texto original. Em vez de reclusão, a punição passa a ser de detenção de 6 meses a 2 anos e multa. A proposta segue agora para o plenário.
0: A criação da Universidade Federal do Xingu, no Pará, avançou no Senado. A Comissão de Educação aprovou o projeto que institui a UFX, com sede no município de Altamira. A Universidade Federal do Xingu deverá atender cerca de 430 mil moradores de municípios da região da Transamazônica e das bacias dos rios Xingu e Tapajós. Mais informações com o repórter Rodrigo Rezende.
3: A Comissão de Educação do Senado aprovou a criação da Universidade Federal do Xingu, a UFX. Pela proposta, a nova instituição, com sede em Altamira, será criada a partir do desmembramento da Universidade Federal do Pará. A relatora do projeto, senadora professora Dorinha Seabra, do União do Tocantins, destacou que a presença de uma universidade federal modifica o cenário social da região de instalação.
4: A implantação de uma instituição autônoma com capacidade em pesquisa e extensão contribui sensivelmente para a transformação da realidade social e econômica do seu entorno.
3: O senador Zequinha Marinho, do Podemos do Pará, afirmou que o funcionamento de uma universidade federal em Altamira irá contribuir muito para uma região que fica centenas de quilômetros afastada da capital, Belém.
5: A cidade de Altamira, que é o principal polo da Transamazônica, é em torno de 850 quilômetros. Então, há um vazio nessa região da presença da universidade pública para preencher esse espaço, atendendo não só a cidade de Altamira, que já é, digamos, a sede da extensão da UFPA lá, e faz um trabalho extraordinário. Mas não tem pernas para atingir os municípios do Xingu, né?
3: A proposta, que foi apresentada pelo então senador Paulo Rocha, do PT do Pará, será analisada agora pela Câmara dos Deputados.
0: O senador Rogério Marinho, do PL do Rio Grande do Norte, criticou a condução da política econômica do governo federal e afirmou que o crescimento dos gastos públicos tem provocado o aumento da dívida do país. Segundo o parlamentar, a situação fiscal brasileira se deteriorou nos últimos anos e poderá gerar impactos negativos para as próximas gerações. O senador comparou os indicadores econômicos atuais aos registrados durante a gestão do ex-presidente Jair Bolsonaro. Para Marinho, o aumento das despesas públicas é resultado da criação de novos tributos. O parlamentar também citou projeções da instituição fiscal independente sobre a relação entre dívida pública e Produto Interno Bruto, o PIB.
6: Nós sabemos que ao final deste período, a dívida, relação dívida-PIB, que era 71 pontos percentuais, segundo o IFE, que é a nossa instituição fiscal independente aqui do Senado da República, baterá 84 pontos percentuais. Significa que os brasileiros vão herdar uma herança maldita do governo do PT.
0: Trabalhadores rurais contratados por Safra não poderão acumular o salário com benefícios sociais. O governo federal vetou integralmente o projeto aprovado pelo Congresso que autorizava a manutenção desses benefícios durante a contratação temporária no campo. A proposta tinha como objetivo estimular a contratação de mão de obra sazonal na agricultura sem a perda de programas sociais.

0: Com o veto, a decisão agora será analisada pelo Congresso Nacional, que poderá manter ou derrubar o veto. Repórter Marcela Cunha.
1: A proposta determinava que o salário recebido em atividades de plantio e colheita não entrasse no cálculo da renda familiar usado para conceder ou manter benefícios sociais como Bolsa Família. Na justificativa do veto, o governo afirmou que a proposta é inconstitucional e criaria uma despesa obrigatória e permanente sem estimativa do impacto financeiro. Mas o relator do projeto, o senador Jaime Bagatoli, do PL de Rondônia, argumentou que a dificuldade de contratar trabalhadores já provoca perdas em diferentes culturas e regiões do país.
2: O pessoal da Bahia está de joelho por não ter mão de obra. Está se perdendo manga, cacau, uva e ninguém pode fazer essa contratação sem carteira assinada.
1: Pelo texto aprovado no Senado, o trabalhador poderia aceitar o emprego formal durante a safra sem perder imediatamente o benefício. O veto ainda será analisado em uma sessão conjunta do Congresso Nacional.
0: Já o senador Lucas Barreto, do PSD do Amapá, defendeu o avanço da exploração de petróleo e gás na margem equatorial, faixa litorânea que se estende do Amapá ao Rio Grande do Norte. Segundo o parlamentar, a atividade pode representar uma oportunidade para reduzir desigualdades históricas na Amazônia e impulsionar o desenvolvimento econômico do estado que ele representa. E o Senado deve analisar um projeto de lei que permite a utilização de créditos e direitos creditórios para quitar dívidas entre a União, estados e municípios e contribuintes. A medida pretende dar mais eficiência à gestão de créditos públicos e facilitar a solução de pendências financeiras entre o poder público e os contribuintes. Repórter Alexandre Campos.
3: O mecanismo previsto no projeto é simples. O particular, pessoa física ou jurídica que tiver um direito líquido e certo para receber da União como precatório federal ou crédito de tributo federal reconhecido, poderá receber autorização federal para usá-lo para quitar ou amortizar uma dívida que tem com estados, distrito federal ou municípios. As prefeituras e os governos estaduais, por sua vez, poderão usar esses créditos dos particulares para pagarem ou reduzirem suas dívidas com o governo federal. Essa triangulação, segundo o autor do projeto, o senador Alan Rick, do Republicanos do Acre, vai facilitar o pagamento de dívidas.
4: A ideia é dar utilidade econômica a créditos que já existem e permitir que eles sejam usados para resolver passivos públicos de forma mais eficiente.
3: Alan Rick lembrou ainda que os estados, o Distrito Federal e os municípios poderão limitar o uso desse mecanismo, considerando os contribuintes que dificilmente pagariam suas dívidas com esses entes.
0: Com trabalhos técnicos de Josivaldo Souza, o Jornal do Senado fica por aqui. Acompanhe agora as notícias do Tribunal de Contas da União e da Câmara dos Deputados. Boa noite e bom fim de semana.
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6: O Tribunal de Contas da União avaliou o sistema de concessão automática de benefícios do Instituto Nacional de Seguridade Social, o INSS. A ferramenta foi criada para agilizar a análise dos pedidos e reduzir o tempo de espera dos segurados. A fiscalização apontou avanços na automação, mas também que os resultados esperados ainda não foram alcançados. Um dos problemas é que a fila de espera e o tempo de análise continuam sendo desafios para o INSS. A auditoria identificou o uso de sistemas antigos, falta de pessoal e dificuldades para ampliar o número de benefícios concedidos de forma automática. O TCU fez recomendações para aumentar a segurança das análises automáticas e melhorar o atendimento ao cidadão. Saiba mais em tcu.gov.br.
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7: Câmara facilita o acesso de garis ao banheiro durante o período de serviço.
8: Um projeto que proíbe atenuante em crimes de violência sexual vai a plenário.
7: Salvador poderá ser a sede simbólica do governo federal no dia 2 de julho.
8: Boa noite. Os deputados aprovaram um projeto que transfere simbolicamente a sede do governo federal para Salvador no dia 2 de julho. Agora o texto será analisado pelo Senado, como informa a repórter Daniele Lessa.
9: A Câmara dos Deputados aprovou o projeto que estabelece a transferência simbólica e temporária da sede do governo federal para a cidade de Salvador, capital da Bahia, no dia 2 de julho de cada ano. O 2 de julho é o principal feriado estadual da Bahia, celebrando a consolidação da independência do Brasil com a expulsão definitiva das tropas portuguesas de Salvador em 1823, em lutas que tiveram a participação de figuras históricas como Maria Quitéria, jovem que se disfarçou de homem, ingressou no exército para lutar pela independência, mostrando grande habilidade no combate. Pelo texto aprovado, apresentado pelo deputado Léo Prates, da Bahia, a sede do governo federal será transferida simbolicamente para Salvador nessa data, em homenagem às celebrações da independência. A medida terá caráter simbólico e não interrompe o funcionamento normal das instituições em Brasília. Relator da proposta, o deputado Gabriel Nunes, do PSD baiano, destacou que a independência brasileira não se limitou a um único episódio, tendo a Bahia um papel central nesse processo, especialmente no Recôncavo baiano, que serviu como base de organização das forças que lutaram contra o domínio português após a proclamação da independência em 7 de setembro.
10: Naturalmente, o 7 de setembro de 1822 é de grande valia, de grande importância, representa o grito de independência do nosso país, mas ainda havia grande dificuldade na consolidação em diversas localidades e nosso estado teve um papel preponderante para essa consolidação, principalmente no nosso Recôncavo baiano.
9: O deputado Kim Kataguiri, do Missão de São Paulo, se manifestou contra a votação do projeto, argumentando que existem temas de maior relevância para serem aprovados no plenário da Câmara.
11: Está muito caro o Congresso para fazer esse trabalho, para ficar decidindo sobre esse tipo de pauta. Sinceramente, vossas excelências acham que não há matéria mais importante, que essa é a prioridade para ser levado para o plenário? Que não poderia aprovar numa comissão?
9: O projeto que estabelece a transferência simbólica da sede do governo federal para Salvador no dia 2 de julho agora será analisado pelo Senado. Da Rádio Câmara de Brasília, Daniele Lessa.
5: Direitos Humanos.
7: Clarissa Tércio, do PP de Pernambuco, critica a participação de crianças na última edição da Parada do Orgulho LGBT+, em São Paulo. A parlamentar argumenta que o evento possui conteúdo estritamente adulto e inadequado para menores de idade.
8: Segundo Clarissa Tércio, a infância está sendo utilizada como instrumento de militância ideológica por meio de financiamento público a entidades do setor. A deputada também acusa políticos da esquerda de realizar campanha eleitoral antecipada no evento.
5: Segurança Pública.
7: Os deputados aprovaram um projeto que proíbe atenuantes em crimes de violência sexual. Saiba mais sobre a proposta que está pronta para entrar na pauta do plenário na reportagem de Maria Neves.
12: A Comissão de Constituição e Justiça aprovou o projeto da deputada Laura Carneiro, do PSD do Rio de Janeiro, que proíbe a redução de pena para crimes sexuais, independente da idade do agressor. A proposta também veda a diminuição do prazo de prescrição de crimes de natureza sexual. O projeto ainda será votado pelo plenário. Atualmente, a legislação determina que nos casos de violência sexual cometidos por menores de 21 anos no momento da agressão e de maiores de 70 anos quando for proferida a sentença, a pena pode ser reduzida à metade. O tempo de prescrição também cai pela metade nessas mesmas circunstâncias. Uma lei que entrou em vigor no ano passado, também sugerida por Laura Carneiro, proíbe a redução de pena e de prazo de prescrição caso a vítima de violência sexual seja mulher. O objetivo do projeto aprovado é estender essa vedação a todos os crimes sexuais. O relator, deputado Ricardo Aires, do Republicanos do Tocantins, afirma que, embora a violência sexual afete na grande maioria dos casos mulheres e meninas, homens e meninos também podem ser vítimas e merecem igual proteção do Estado.
13: Nós vemos uma escalada no país de crimes sexuais. Acontece cotidianamente fatos lamentáveis, de maneira que, ao tirarmos das circunstâncias de atuação, de atenuação de pena e também no que diz respeito à redução dos prazos prescricionais, os praticantes desses crimes, nós vamos estar, de certa forma, colaborando com uma justiça que seja eficiente, que seja célere.
12: Com a mudança, todos os agressores sexuais ficarão sujeitos ao cumprimento integral da pena. O aumento do prazo de prescrição do crime também é importante, como explica Ricardo Aires, porque a justiça passa a ter mais tempo para investigar os casos. Da Rádio Câmara de Brasília, Maria Neves.
8: Otone de Paula, do PSD do Rio de Janeiro, apresentou projeto que prevê o aumento das penas para crimes contra a dignidade sexual de crianças e adolescentes quando praticados por ministros religiosos ou pessoas que exerçam funções equivalentes.
14: O deputado entende que a posição de liderança espiritual aumenta a gravidade dos delitos por causa da relação de confiança estabelecida com as vítimas e suas famílias. Para Otone de Paula, é necessário adotar punições mais rigorosas para coibir esse tipo de violência.
8: Dr. Jaziel, do PL do Ceará, celebra o avanço da proposta que reduz a maioridade penal para 16 anos. No entendimento do deputado, a medida atende a um clamor da sociedade que quer o combate à impunidade.
14: De acordo com o Dr. Jaziel, a legislação atual serve de proteção para criminosos que atuam a serviço de facções, valendo-se da menoridade. O parlamentar espera que a matéria avance com urgência na comissão especial e no plenário da Câmara.
5: Meio Ambiente.
8: Chico Alencar, do PSOL do Rio de Janeiro, denuncia ameaças sofridas por moradores da Serra da Chapadinha, na Bahia, que atuam na defesa do meio ambiente. Ele alega que as vítimas enfrentam intimidações relacionadas à especulação imobiliária e à exploração mineral.
14: O parlamentar cobra providências das autoridades para garantir a segurança dos defensores socioambientais e a preservação da área ameaçada. Chico Alencar afirma que vai acompanhar o caso para assegurar a proteção das pessoas envolvidas e dos direitos das comunidades locais.
5: Educação.
8: Proposta regulamenta o uso de uma terapia específica para o acompanhamento de pessoas com autismo. A repórter Sofia Peçanha tem os detalhes da regulamentação que está sendo analisada pelas comissões da Câmara.
15: A Comissão do Trabalho aprovou o projeto que estabelece critérios para a utilização da terapia baseada na análise do comportamento aplicada, conhecida como ABA. A proposta busca regulamentar a atuação de profissionais da saúde e da educação que utilizam a técnica, principalmente no acompanhamento de pessoas com transtorno do espectro autista. O objetivo é desenvolver habilidades de comunicação, socialização e autonomia, garantindo mais segurança e qualidade no atendimento, como afirma a deputada Flávia Moraes, relatora na comissão.
16: E a intenção do projeto é justamente regulamentar, criar critérios, definir nível de qualificação, de capacitação para que os profissionais apliquem essa técnica. Porque, na verdade, no meio disso a gente tem aqueles que não estão preparados e, pela falta de conhecimento, de preparo, acaba comprometendo, ao invés de ajudar, compromete aí a saúde, o desenvolvimento dessa criança, dessa pessoa.
15: A ABA é uma abordagem baseada na ciência do comportamento, que utiliza métodos estruturados e reforço positivo para estimular o aprendizado e a adaptação do paciente. Pelo texto, a terapia poderá ser aplicada por profissionais das áreas de saúde e educação, desde que sejam graduados ou pós-graduados em análise do comportamento aplicada. Segundo a relatora, a definição de critérios mínimos de formação é essencial para evitar atendimentos inadequados e proteger os pacientes.
16: Então, por isso, a necessidade da definição aí, desses critérios, das exigências de escolaridade, formação para esse profissional, para que a gente possa garantir mais segurança nesse tratamento, na aplicação dessa terapia.
15: A proposta também prevê que estagiários e acompanhantes terapêuticos atuem sob supervisão de profissionais qualificados. A expectativa, segundo Flávia Moraes, é ampliar o acesso ao tratamento em todo o país, com mais profissionais capacitados e maior cobertura nos municípios. Para ser aprovado, o projeto que estabelece critérios para a utilização da terapia baseada na análise do comportamento aplicada precisa ser analisado por mais 3 comissões, seguindo agora para a Comissão de Educação. Da Rádio Câmara de Brasília, Sofia Peçanha.
5: Justiça.
7: Adriana Ventura, do Novo de São Paulo, defende decreto legislativo contra medidas federais que regulam as redes. A deputada classifica os normativos do Executivo como censura explícita e tentativa de cerceamento à liberdade de expressão e da imprensa.
17: Adriana Ventura também sugere a votação da proposta que acaba com o foro privilegiado. A parlamentar defende que todos os cidadãos e autoridades respondam sob as mesmas regras da justiça comum.
7: Na opinião de Reimon, do PT do Rio de Janeiro, as denúncias sobre uma suposta operação financeira ilegal envolvendo o filme sobre a biografia de Jair Bolsonaro aumentaram a rejeição à família. Segundo ele, os recursos para o filme seriam de fundo de previdência dos servidores fluminenses.
17: Para Reimon, as acusações configuram crime de evasão de divisas e ato de lesa pátria, agravados pelo envio de relatórios confidenciais do país a autoridades estrangeiras. Ele pede que a Procuradoria-Geral da República adote medidas severas diante desses fatos.
5: Eleições.
7: Bom Gás, do PT do Rio Grande do Sul, questiona a decisão do Tribunal Superior Eleitoral que suspendeu a divulgação de uma pesquisa de opinião sobre a eleição para a presidência da República. O parlamentar menciona que entidades do setor consideram a suspensão inconstitucional.
17: Bom Gás explica que o levantamento abordava a reação popular diante de denúncias de repasses financeiros milionários envolvendo o Banco Master e o filme sobre Jair Bolsonaro. Para ele, as investigações sobre a suposta fraude financeira desgastaram a imagem da oposição.
5: Economia.
7: O prazo de responsabilidade de construtoras por imóveis entregues pode aumentar. É o que prevê projeto em debate no Congresso, como informa o repórter Luiz Cláudio Canuto.
18: O prazo de responsabilidade das empreiteiras por obras entregues pode aumentar, beneficiando os proprietários de imóveis. É o que prevê uma proposta em discussão no Congresso. O texto já foi aprovado pela Câmara e aguarda a votação no Senado. Pelo projeto aprovado até o momento, o Código Civil será alterado de forma a ser ampliado de 5 para 10 anos o prazo máximo em que o empreiteiro é responsável pela segurança e estabilidade das obras. Os prazos de garantia deverão variar conforme o tipo de defeito encontrado na obra e começarão a valer a partir da entrega do imóvel, da conclusão da obra ou da emissão do auto de conclusão, o que ocorrer primeiro. O relator do projeto na Comissão de Constituição e Justiça da Câmara, deputado Toninho Vantcher, do PP do Paraná, propôs diferenciar os vícios e defeitos encontrados a fim de estabelecer prazos de garantia e prescrição diferentes, seguindo o modelo do direito espanhol. O prazo aumenta de 5 para 10 anos para problemas na estrutura ou na fundação que comprometam a segurança da construção. Aumenta de 3 para 5 anos para defeitos em partes da obra ou nas instalações que impeçam o uso do imóvel. E de 1 para 2 anos para defeitos de acabamento, como pintura, pisos e equipamentos instalados. Toninho Vantcher explica o alcance do projeto.
19: Ele vem trazer uma segurança maior para quem compra o imóvel. Você que vai comprar um imóvel, você vai ter uma garantia de 10 anos da estrutura, né, que é aplicada para você construir uma casa. Então, hoje é 5 anos, então você vai ter 10 anos se acontecer algum problema, algum episódio por falha da construção, você tem direito de recorrer e a empresa tem que sanar esse erro. E nós relatamos esse projeto e fizemos realmente um relatório que atende o interesse tanto das construtoras como também daquele que compra o imóvel. Aquele que compra, ele tem que ter certeza que está comprando um imóvel em condições. E para isso ele terá 10 anos para poder reclamar caso ocorra alguma falha construtiva do imóvel.
18: O texto também prevê o direito do proprietário de pedir o cancelamento do contrato dentro do prazo de um ano, a partir do início da garantia. Mesmo nesses casos, o empreiteiro continua responsável pelos consertos durante o período de garantia. Por outro lado, a proposta aprovada na Câmara estabelece que a construtora ou o empreiteiro não será responsável se o imóvel não receber manutenção adequada ou forem feitas reformas que mudem a estrutura original da construção. O projeto foi apresentado pelo deputado Celso Russomano, do Republicano de São Paulo. Para virar lei, precisa ser aprovado pela Câmara e pelo Senado. Da Rádio Câmara de Brasília, Luiz Cláudio Canuto.
5: Relações Exteriores.
17: Jandira Fegali, do PCdoB do Rio de Janeiro, relata os resultados de uma missão nos Estados Unidos para tratar de economia e segurança nacional. A deputada cita a entrega de documentos contrários à imposição de tarifas comerciais contra o Brasil e em defesa da soberania do PIX.
14: Jandira Fegali acrescenta que a comitiva também pediu a investigação de uma suposta lavagem de dinheiro envolvendo empresários e membros da família Bolsonaro. Ela informa que foram apresentadas provas de remessas financeiras irregulares destinadas a um fundo no Texas.
5: Trabalho.
17: A Câmara aprovou proposta que facilita o acesso de garis ao banheiro durante o serviço. O repórter José Carlos Oliveira explica como isso será feito.
20: As comissões da Câmara dos Deputados aprovaram um projeto de lei que garante ao trabalhador que exerce suas atividades ao ar livre o acesso gratuito a banheiros durante o serviço. A medida beneficia, por exemplo, os garis e os jardineiros. A proposta partiu do deputado Gilberto Abramos, do Republicanos de Minas Gerais, e prevê que o empregador cumpra a medida por meio da instalação de banheiros químicos nos locais de trabalho ao ar livre, ou faça parceria com outros empreendimentos que tenham banheiros disponíveis. O texto também garante o acesso desses trabalhadores a banheiros instalados em prédios públicos e privados. O relator na Comissão do Trabalho, o deputado Sérgio Silva, do Republicanos de Pernambuco, regulamentou esse ponto.
21: A legislação brasileira deve criar condições para o trabalho de todos que sejam dignos. Em relação aos estabelecimentos comerciais, como esses estabelecimentos são privados, entendemos que é necessário que o acesso seja condicionado as exigências próprias do estabelecimento, porque a entrada de pessoas traz questões relativas à segurança e à retribuição pelo uso do espaço.
20: O deputado Sérgio Silva explica agora o acesso aos prédios públicos.
21: Quanto aos prédios de órgãos públicos, deve ser observado as condições de acesso ao prédio, como a emissão de identificação, por exemplo. No mais, pretendemos incorporar o projeto a previsão de que o próprio empregador deva articular na gestão do seu empreendimento forma de assegurar que os trabalhadores tenham acesso às instalações sanitárias.
20: Outra alteração do relator foi garantir a inclusão dessas regras na CLT, Consolidação das Leis do Trabalho. O texto também foi aprovado na Comissão de Constituição e Justiça e segue para análise do Senado, sem necessidade de votação no plenário da Câmara. Da Rádio Câmara de Brasília, José Carlos Oliveira.
5: Transportes.
14: Beto Preto, do PSD do Paraná, informa a criação de uma subcomissão para acompanhar o fim da concessão da Malha Ferroviária Sul, prevista para 2027. Ele acredita que o tema exige ampla discussão diante dos impactos para os municípios atravessados pelos trilhos.
17: Beto Preto defende o debate de alternativas que ampliem a segurança nas passagens de nível e melhorem a convivência entre a operação ferroviária e o trânsito urbano. Ele diz que é preciso construir soluções que atendam tanto à população quanto à logística do transporte ferroviário.
14: Cobalcini, do MDB, defende a concessão de importantes rodovias federais em Santa Catarina como alternativa para acelerar investimentos em infraestrutura. Na visão do deputado, a falta de recursos públicos tem dificultado a execução de obras estratégicas para o Estado.
17: Cobalcini afirma que a duplicação de trechos, como as BRs 282, 470 e 153, são fundamentais para melhorar a segurança nas estradas e garantir mais eficiência no escoamento da produção catarinense rumo aos portos da região.
14: Termina agora o jornal Câmara dos Deputados, produzido pela Rádio Câmara, com trabalhos técnicos de Wellington Teles e apresentação de Luciana Vieira e Ana Raquel Macedo. Boa noite.
17: A Voz do Brasil está de volta na segunda-feira. Uma boa noite e um bom fim de semana.

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1: 20 horas e 2 minutos.
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0: 20h59.
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3: Olá, chegando mais uma edição do Moment Love, nesta sexta-feira, 12 de junho de 2026. Olha que data especial para o nosso Moment Love entrar no ar, no seu coração, no seu rádio, né? Hoje, dia dos namorados, um dia mais do que especial, né? E o Moment Love entra no ar com você e para você, trazendo músicas maravilhosas, sucessos que fazem o coração bater mais forte. Moment Love, começando nesta sexta-feira.